0: 1.200 petaflops, ou seja, será capaz de fazer cerca de 7,2 quintilhões de operações matemáticas em apenas um segundo e deve figurar entre as 10 maiores máquinas do mundo em capacidade de processamento de IA. A ministra da Ciência, Tecnologia e Inovação, Luciana Santos, detalha o impacto da inteligência artificial na vida das pessoas.
1: Que é essa supercomputação? É para desenvolver vacinas e medicamentos, é para poder garantir antecipação das chuvas e secas, é para poder melhorar a produtividade da indústria brasileira. E em tudo isso, o IA vai nos ajudar. O supercomputador não serve apenas para fazer conta mais rápido, ele serve para transformar problemas que levariam décadas para resolver. Coisas do dia a dia do povo brasileiro.
0: O supercomputador será instalado no Parque Tecnológico Augusto Severo, na Universidade Federal do Rio Grande do Norte. O estado foi escolhido devido ao grande potencial energético. A presidente do Conselho de Administração do Parque, Ângela Maria Paiva Cruz, explica o que a chegada do equipamento vai representar para a região.
2: A instalação do supercomputador no Rio Grande do Norte demonstra que a ciência brasileira se fortalece quando alcança diferentes territórios, mobiliza talentos e transforma conhecimento em oportunidades para a sociedade.
0: As ações integram o Plano Brasileiro de Inteligência Artificial. Também foi anunciado o início da estruturação de uma nuvem brasileira por meio de uma parceria entre os setores público e privado. O objetivo é criar uma alternativa nacional para armazenar e processar dados e sistemas, como explica Esther Dueck, ministra da Gestão e da Inovação e Serviços Públicos.
3: Serviço na nuvem ainda é prestado por uma empresa estrangeira. Tem uma chinesa e cinco americanas, mais ou menos. São seis empresas no mundo que são capazes de operar um serviço de nuvem com todos os serviços que estão embutidos ali. O que a gente está fazendo aqui é que a gente quer criar uma capacidade nacional de fazer o serviço de nuvem.
0: Também foi anunciada cooperação tecnológica com empresas da China para desenvolver modelos de IA em língua portuguesa e capacitar 3 mil brasileiros em 5 anos. O Brasil fará ainda parceria com a Espanha para aumentar a capacidade brasileira de desenvolver chips. Reportagem Gabriela Noronha.
4: Atenção, motoristas de táxi e aplicativos interessados em comprar um carro.
5: O valor do financiamento para quem está cadastrado no Move Brasil aumentou de 150 para R$ 200 mil.
4: É o que determina a portaria publicada pelos Ministérios do Desenvolvimento, Indústria, Comércio e Serviços e do Ministério da Fazenda.
5: A nova portaria também inclui entre os veículos elegíveis os híbridos com diferentes combinações de fontes de energia, integrando motor elétrico e motor a combustão que utilize álcool, gasolina ou ambos.
4: A elevação do teto e a inclusão de outros veículos híbridos amplia a oferta, mantendo os critérios de sustentabilidade e eficiência energética, como explica Wallace Moreira, secretário de Desenvolvimento, Indústria, Inovação, Comércio e Serviços.
6: Atualizar esse valor para que os trabalhadores possam ter acesso a esses modelos de carros é fundamental. O taxista, ele consegue comprar o carro com preço acima de 150 mil e com os descontos que ele tem, fica abaixo de 150. Como o programa, ele contabiliza o preço que está na nota fiscal, o trabalhador de aplicativo fica numa desvantagem. Isso corrige ali e contribui para que esses trabalhadores possam comprar esses carros. Os critérios para acessar o programa continuam os mesmos, assim como os critérios de habilitação ao programa também não alteram.
5: Para solicitar adesão ao programa, acesse movebrasil.sistema.gov.br.
4: E Luciano, quem pretende comprar ou vender um carro usado vai poder agora fazer todo o processo por meio digital.
5: Uma nova resolução do Conselho Nacional de Trânsito autoriza a transferência de veículos de forma 100% eletrônica.
4: O procedimento vai reunir em uma única plataforma a assinatura do documento, a quitação de débitos e pagamentos de taxas.
5: Outra novidade é a modalidade de transferência custodiada, quando a liberação de recursos fica condicionada aos requisitos da transação.
7: A norma cria três modalidades de transferência de propriedade: convencional, eletrônica e eletrônica custodiada. Na modalidade eletrônica, as etapas do processo poderão ser realizadas digitalmente com integração ao Renavam, desde que seja feita a vistoria do veículo, entre outras exigências previstas. Quando estiver disponível, comprador e vendedor poderão realizar em um mesmo fluxo eletrônico etapas como o registro da negociação, a assinatura eletrônica da transferência, a consulta e o pagamento de débitos e taxas dos DETRANs estaduais e a conclusão da mudança de propriedade. Já na modalidade de transferência eletrônica custodiada, será possível manter em custódia o valor da negociação do bem durante a operação. Atualmente, a transferência de propriedade já conta com instrumentos digitais. Com a nova resolução, foram estabelecidas as condições para integrar essas etapas em um fluxo eletrônico vinculado ao Renavam. As operações também ficarão mais seguras com requisitos de segurança definidos pela norma, como autenticação individual e multifator, rastreabilidade, trilhas de auditoria e mecanismos de prevenção e detecção de fraudes. Daniele Popov para a Voz do Brasil.
4: A fiscalização de trânsito poderá usar agora novos equipamentos para detectar, além do consumo de álcool, também o uso de drogas pelos motoristas.
5: A mesma resolução do Conselho Nacional de Trânsito, que atualizou a Lei Seca, estabeleceu ainda algumas mudanças nos procedimentos para testar os condutores.
4: Esse teste será feito em uma triagem inicial, com equipamentos mais sensíveis, e em caso positivo, em uma segunda etapa, com o bafômetro.
5: O secretário nacional de trânsito, Adroaldo Catão, conversou comigo e Mariana Jungmann mais cedo e explicou o que muda e o que permanece igual na fiscalização sobre o consumo de álcool e drogas. Acompanhe.
8: Secretário Adroaldo Catão, seja muito bem-vindo à Voz do Brasil. Vamos falar dessa atualização sobre as regras da Lei Seca, que foram aprovadas recentemente. O que que o senhor destaca como mudanças mais importantes?
9: Olha, eu destaco dois pontos importantes. Primeiro, isso que você falou bem, é uma atualização, né? A Lei Seca está completando aí 18 anos de muito sucesso e era o momento de fazer algumas modificações no âmbito da resolução do contrato. Ou seja, tudo que está na lei, no Código de Trânsito, permanece, tá? O que a gente fez foi atualizar alguns procedimentos. E aí eu destaco dois pontos. O primeiro é o seguinte, o cidadão que for abordado inicialmente, ele agora vai poder fazer uma espécie de pré-teste, uma triagem, né? Isso facilita também o trabalho dos policiais, dos agentes. Por quê? Porque o cidadão que vai fazer aquele teste inicial, ele somente se for detectado algum indício de álcool, né, nesse primeiro teste, é que ele vai ser encaminhado ao uso do etilômetro oficial, que é esse que vai gerar, de fato, uma eventual penalidade. Isso facilita o trabalho também das polícias, evita filas, né, congestionamentos. Esse é um tipo de procedimento que, inclusive, algumas polícias já utilizam, tá? Mas isso não estava previsto na norma, isso gerava alguma insegurança jurídica. Então, a gente fez essa atualização, que é justamente para dar segurança jurídica, tanto para o cidadão quanto para o agente. Isso também permite que haja um tempo, né, entre o primeiro teste e um eventual segundo teste, para aqueles casos que muitas vezes geravam, inclusive, algumas manchetes sensacionalistas na imprensa, dizer assim, olha, o cidadão usou enxaguante bucal, vai aparecer álcool na boca, e a gente sabe que não é bem assim, porque esse álcool ele não permanece na boca muito tempo. Então, o tempo entre fazer um primeiro teste e um segundo será suficiente para tirar qualquer dúvida, né? Porque o objetivo, obviamente, da Lei Seca não é pegar quem usa enxaguante bucal, mas sim quem bebeu e está dirigindo e, portanto, pode ter a sua capacidade de dirigir alterada. E o segundo ponto que eu destaco é a previsão dos equipamentos que têm sido chamados popularmente de drogômetros, né? Que são equipamentos que visam a detectar o uso de outras substâncias, que é a expressão que o Código de Trânsito utiliza. Tem o álcool e tem outras substâncias que também podem causar dependência e alteração da capacidade psicomotora. Então, a previsão desses equipamentos dá também segurança jurídica para que, a partir de agora, o Inmetro possa certificar esse tipo de equipamento que, a partir daí, vai poder ser utilizado também nas operações Lei Seca para detectar não só o álcool, mas também essas outras substâncias que também levam a um risco, né? Dirigir tendo usado drogas ou usado esse tipo de substância, obviamente, leva a um risco à sociedade.
5: Secretário, as novas normas também prevêem que o agente de fiscalização deverá registrar pelo menos 2 sinais observados que confirmem a alteração da capacidade psicomotora do condutor. Antes, só o teste de alcoolemia era usado. Qual a importância desse registro adicional se já tem o bafômetro?
9: Não, na verdade, não é um registro adicional. É um ou outro. O que é que acontece? Você pode usar já era assim, tá? Isso é importante dizer. Hoje, já está previsto na lei que o agente ele pode detectar comportamentos que mostrem que o cidadão está com seu comportamento alterado, né? Pelo uso de drogas ou álcool, mesmo que ele se recuse ao uso do bafômetro, do etilômetro ou, no caso agora, do chamado drogômetro. O que a resolução fez foi dar mais procedimento, mais clareza, para evitar contestações posteriores na justiça. Então, isso dá mais transparência também e aumenta a capacidade do Sistema Nacional de Trânsito de aferir esses dados, né? Isso também é muito importante. Então, é obrigatório agora que se coloque pelo menos 2 comportamentos alterados para que isso seja mais explicitado, mais transparente. Mas continua como é hoje. Basta o uso do etilômetro ou, no caso agora, quando houver o equipamento, o uso do chamado drogômetro. Essa situação acontece quando o agente, mesmo diante da recusa, detecta que há um comportamento claramente indicando o uso de álcool ou de outras substâncias.
8: E houve mudanças aí, secretário, em relação aos procedimentos quando o condutor se recusa a fazer o bafômetro ou continua como era antes, mesmo se recusando, ele vai sofrer as penalidades?
9: Continua exatamente como era antes, não mudou nada nisso aí, a lei continua valendo, tá? Não houve nenhuma modificação, ou seja, se o cidadão se recusar, seja usar o etilômetro ou outro equipamento, ele vai responder pela recusa, que é uma infração específica, que é aquela que lhe dá multa de quase R$3.000 e lhe submete a uma suspensão da sua CNH. Então, realmente, é um procedimento que continua do jeito que está hoje e o cidadão tem que saber que ele pode, obviamente, se recusar, mas se ele se recusar, ele está sujeito a esse tipo de infração. Lembrando que mesmo que ele se recuse, e além de levar multa, se ele tiver com comportamentos que demonstrem que ele está embriagado ou sob uso de outra substância, também continua a responsabilidade do agente de, detectando que isso aconteceu, enquadrá-lo eventualmente, se for o caso, também como crime.
5: Então, secretário, não muda nada em relação às obrigações e direitos dos condutores, né? A resolução não estabelece nenhum novo tipo de infração, certo?
9: Certo, exatamente. Não muda a infração continua a mesma, a infração está prevista no Código de Trânsito. O que a resolução faz é isso, atualizar procedimentos, dar mais segurança jurídica e prever a possibilidade de certificar os chamados equipamentos drogômetros, os chamados drogômetros equipamentos para aferir a presença de outras substâncias que estão no momento da abordagem atrapalhando a capacidade psicomotora do agente e impedindo a sua direção mais segura.
8: Muito bem, nós conversamos com Adroaldo Catão, secretário nacional de trânsito. Muito obrigada, secretário, por sua entrevista aqui à Voz do Brasil.
9: Eu que agradeço.
4: O fenômeno climático El Niño pode afetar diferentes áreas do país, com reflexo nas chuvas, na agricultura e até no abastecimento de energia.
5: Por isso, o setor elétrico também reforça o planejamento para se antecipar aos possíveis impactos do fenômeno e reforçar a segurança no fornecimento de energia.
4: As estratégias foram discutidas durante um evento promovido pela Agência Nacional de Energia Elétrica, ANEEL.
10: O risco de eventos climáticos extremos coloca o planejamento como uma das prioridades para o setor elétrico. A preocupação é reduzir os impactos de um possível El Niño intenso sobre o sistema, especialmente nas regiões mais vulneráveis, como explica Sandoval Feitosa, diretor-geral da Agência Nacional de Energia Elétrica, a ANEEL.
11: Projeções internacionais da Administração Nacional Oceânica e Atmosférica dos Estados Unidos estimam elevada probabilidade, mais de 90%, de um El Niño muito forte para ocorrer entre outubro e dezembro de 2026, reforçando a necessidade de preparação antecipada.
10: Para aumentar a segurança do sistema, o Comitê de Monitoramento do Setor Elétrico aprovou a antecipação de 1,8 gigawatts de capacidade. Essa quantidade pode abastecer mais de 1,5 milhão de residências ou alimentar grandes complexos industriais e cidades de grande porte. As distribuidoras de energia planejam investir cerca de 20 bilhões de reais na modernização das redes, enquanto o Operador Nacional do Sistema Elétrico, ONS, lançou um portal para acompanhar diariamente a evolução do fenômeno. No norte, a ANEEL também antecipou recursos para a compra e a estocagem de combustível antes da redução do nível dos rios. Para o secretário nacional de Energia Elétrica do Ministério de Minas e Energia, João Daniel Cascalho, a atuação conjunta é fundamental para enfrentar o cenário.
12: É isso que fortalece o setor. Atuação coordenada, preventiva, antecipada e com ações efetivas. Por isso que, quando eu vejo aqui um painel com geração, transmissão, distribuição, agência de águas, Defesa Civil, a Agência Nacional de Energia Elétrica, eu vejo que é assim que a gente atua de uma forma coordenada com ações efetivas.
10: A articulação do Ministério de Minas e Energia com a ANEEL, a Agência Nacional de Águas e a Defesa Civil inclui ainda leilões de potência, monitoramento por satélite para prevenção e combate a queimadas e medidas relacionadas à vazão de Belo Monte. Reportagem Luciana Colares de Holanda.
5: Vamos continuar falando aí, Luciana, sobre energia, dessa vez dentro de casa, a economia dentro de casa.
4: Pois é, Luciana, na hora de comprar eletrodomésticos, por exemplo, existe uma etiqueta em formato de lâmpada nas cores preta e amarela.
5: É o selo Procel, uma referência para quem busca economia na conta de luz e mais eficiência energética.
4: Os detalhes você vai ouvir agora na reportagem de Márcia Fernandes.
13: O selo Procel de economia de energia ajuda a identificar produtos com maior eficiência energética. Ele é concedido aos equipamentos classificados pelo Inmetro na categoria A, que é a nota máxima concedida pelo Instituto, e indica aparelhos mais econômicos. Como explica o diretor do Departamento de Informações, Estudos e Eficiência Energética do Ministério de Minas e Energia, Sérgio Aire Moraes.
14: É uma espécie de medalha. Eu sei que, ao adquirir um determinado equipamento com o selo Procel, dentre todos os equipamentos classificados como A, ele é mais eficiente. Então, eu estou no topo da categoria. Então, cumpre esse papel de informar o cidadão que aquele determinado equipamento tem um reconhecimento, um mérito maior de eficiência.
13: O selo funciona como um indicativo para os consumidores que buscam economia na conta de luz. O biólogo Sinomar Fonseca foi com a família a uma loja em Brasília procurar uma geladeira e uma máquina de lavar e levou em conta o consumo de energia na hora da compra.
15: Eu sempre olho e tomo cuidado de entender, né, o que está sendo a mensagem que está sendo passada. E os selos, eles têm um indicativo, né, para mostrar esse consumo. Tento sempre escolher o melhor consumo, né?
13: Podem levar o selo outros produtos, como lâmpadas, ar-condicionado, ventilador, televisões e eletrodomésticos em geral. O selo Procel estende-se também às edificações, para indicar aquelas que oferecem melhor desempenho energético e economizam mais, como explica Sérgio Aire Moraes, do Ministério de Minas e Energia.
14: Ela tem que ser eficiente nos seus sistemas de iluminação, de ar-condicionado e a própria estrutura envoltora da edificação, piso, parede, teto, elas têm que apresentar um melhor desempenho, aí sim passa a ter uma autorização de exibir essa placa do selo Procel na entrada da edificação.
13: Antes de receberem o selo, os produtos passam por testes e avaliações técnicas em laboratórios. Vale lembrar que, além da diferença na conta de luz, produtos e edificações que trazem o selo Procel têm menores custos de operação e manutenção e contribuem para um uso mais racional dos recursos naturais, já que consomem menos energia para realizar a mesma função. Reportagem Márcia Fernandes.
5: Produtores rurais, pesquisadores e consumidores contam agora com uma plataforma para acompanhar preços de alimentos e previsão de safras.
4: A Companhia Nacional de Abastecimento, a Conab, lançou uma nova versão do Portal das Informações, que reúne em um único endereço mais de 80 painéis e serviços agropecuários.
5: O gerente de dados e inteligência da Conab, Herbert Filgueiras, explica o impacto dessa modernização do serviço.
16: A reformulação do portal nasceu assim, com o objetivo de democratizar o acesso aos dados e informações que a Conab produz, né? E às vezes esses dados ficavam pulverizados, né? E difícil de encontrar. A gente consolidou diferentes ambientes distintos, modernizamos as interfaces de acesso com o objetivo de fortalecer o processo de governança da informação de dados, né?
4: Acesse a plataforma em portal de informações, tudo junto sem cedilha e tio, .conab.gov.br.
5: Celular, redes sociais e inteligência artificial já fazem parte da rotina de crianças e adolescentes.
4: E com tantos desafios no ambiente digital, professores também precisam estar preparados para orientar os estudantes sobre segurança, privacidade e uso responsável da tecnologia.
5: Uma formação gratuita e online oferece ferramentas para ajudar os educadores a levar esse debate para a sala de aula.
17: O uso excessivo de celulares, redes sociais e inteligência artificial por crianças e adolescentes desafia pais e professores. Para ajudar a orientar os jovens no mundo conectado, o Ministério da Educação e a SaferNet Brasil, com apoio do governo do Reino Unido e da Meta, oferecem a segunda edição do curso gratuito Segurança e Cidadania Digital em Sala de Aula. A formação online é voltada para educadores das redes pública e privada. Com 40 horas, o curso aborda temas como tempo de tela, cyberbullying, proteção de dados e fake news, como explica a coordenadora-geral de Educação Digital do MEC, Ana Dalfabro.
18: Ele trata de temas sobre segurança e privacidade na internet. A gente sabe, né, a crescente violência que as crianças têm sofrido dentro do ambiente digital. Então, um curso super importante para esse público. Fala também sobre a necessidade de empatia, respeito nas redes, né, nessa convivência hoje dentro do mundo digital. Então, de fato, um curso muito útil para os professores hoje, dado o dia a dia deles em sala de aula. Curso é todo online, os professores conseguem fazer no seu ritmo, né, na hora que funciona melhor para parar e conseguir se dedicar a uma formação. Então, bem mão na massa.
17: Para fazer o curso, acesse o site avamec.mec.gov.br, faça o login com sua conta gov.br e busque por Segurança e Cidadania Digital em Sala de Aula, segunda edição. Depois, basta clicar em inscrever-se e começar as aulas. Reportagem Gilberto Evangelista.
4: Profissionais que ainda não têm curso superior ou que possuem graduação em área diferente daquela que atuam podem concorrer a bolsas integrais de licenciatura pelo PRILEI, um programa de formação inicial e continuada de professores.
5: Podem concorrer também a bolsas integrais de licenciatura aqueles que tiveram bom desempenho no Enem.
4: As bolsas são oferecidas por universidades federais, estaduais e instituições privadas sem fins lucrativos que participam do programa.
5: Para aderir ao PRILEI, as instituições privadas de educação superior devem acessar o Sistema Integrado de Monitoramento, Execução e Controle em cimec.mec.gov.br.
4: E essas foram as notícias do Governo Federal.
5: Uma realização da Secretaria de Comunicação Social da Presidência da República.
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5: Fique agora com as notícias do Poder Judiciário e do Congresso Nacional. Boa noite.
4: Boa noite, até amanhã.
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21: STF encerra amanhã julgamento da denúncia contra ex-deputados estaduais Rodrigo Bacelar e TH Joias do Rio de Janeiro.
22: STJ reafirma que envio de pornografia pela internet pode configurar importunação sexual.
21: Caixa Econômica Federal vai ter de pagar horas extras à bancária que não era obrigada a registrar ponto.
22: Boa noite, eu sou o Arthur Filho.
21: E eu sou Walter Lima.
22: A primeira turma do Supremo Tribunal Federal aceitou denúncia contra o ex-presidente da Assembleia Legislativa do Rio, Rodrigo Bacelar, e o ex-deputado estadual Tiego Raimundo dos Santos Silva, conhecido como TH Joias.
21: O julgamento acontece em sessão virtual da primeira turma, que termina amanhã, mas todos os votos já foram apresentados.
22: Eles são acusados de obstrução de investigação em um caso que envolve o vazamento de informações sigilosas da Operação Zargum, que investigava a atuação do Comando Vermelho e conexões com agentes públicos no Rio de Janeiro.
21: Bacelar e TH Joias são acusados de repassar informações sigilosas sobre a operação contra criminosos.
22: Crime de importunação sexual também pode ser praticado pela internet sem que haja contato direto.
21: Esse entendimento foi reafirmado pelo STJ. Fátima Uchoa.
1: Um homem enviou imagens íntimas a várias vítimas. Ele foi condenado por perseguição e importunação sexual a 4 anos e meio de reclusão em regime inicial semiaberto, mas o Tribunal de Justiça do Rio de Janeiro avaliou que o crime de importunação exigiria contato físico. No entanto, a 5ª turma do STJ restabeleceu a condenação do homem por entender que tal delito pode ser cometido por meio de recursos tecnológicos, sem que haja contato físico entre o criminoso e a vítima. Segundo o relator ministro Joel Ilan Paciornik, o crime de importunação sexual pode ser caracterizado pelo simples envio de fotos ou vídeos pornográficos sem o consentimento da vítima, o que foi verificado nessa ação penal.
22: A Caixa Econômica Federal vai ter de pagar horas extras a uma bancária que não era obrigada, por regra interna, a registrar o ponto.
21: A 7ª turma do TST decidiu que essa condição não afasta a obrigação da empresa de controlar a jornada. Samanta Flor.
2: A bancária afirmou que trabalhava das 8 da manhã às 8:30 da noite. A Caixa disse que ela cumpria jornada menor e que, por ser considerada funcionária que exerce um cargo de confiança, o registro de ponto era opcional. Mas o banco não apresentou os controles de jornada. Para a 7ª turma do TST, nessa situação, vale a suposição de que o horário informado pela trabalhadora é verdadeiro. A decisão foi unânime.
22: Justiça estabelece medidas para reforçar controle sobre mineração na APA do Tapajós, no Pará.
21: Decisão atende a pedidos feitos pelo Ministério Público Federal. Sabrine Menezes.
3: Com a sentença, se torna obrigatória a autorização prévia do ICMBio para iniciar o processo de lavra. Apenas o título minerário, concedido pela Agência Nacional de Mineração, não é mais suficiente. A Justiça também aprovou um acordo entre o MPF e o ICMBio que amplia a fiscalização e a proteção da unidade de conservação. A ação foi ajuizada pelo MPF em 2024, após identificar problemas na comunicação e na articulação entre os órgãos responsáveis pela regulação da mineração e pela proteção ambiental da APA.
22: Tribunal Superior Eleitoral proíbe Pablo Marçal de usar recursos oficiais para a campanha.
21: Decisão foi tomada na sessão desta quinta-feira e vale até o julgamento do mérito do registro de candidatura de Marçal. Guilherme Firmino tem mais informações.
23: O plenário do TSE deferiu tutela de urgência e proibiu Pablo Marçal de usar recursos públicos na campanha eleitoral. Marçal também foi vetado de participar da propaganda eleitoral gratuita no rádio e na televisão e de debates. No processo, o Ministério Público Eleitoral alega que Pablo está inelegível até 2032 e que não cumpriu o prazo mínimo de 6 meses de filiação ao PRTB para disputar as eleições. A decisão dessa quinta não antecipa o julgamento de registro de candidatura de Pablo Marçal, que ainda vai ser julgado pela Justiça.
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22: A você, uma boa noite.
21: E até amanhã.
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25: Eu sou Humberto Pinheiro e estes são os destaques de hoje do Jornal do Senado, que começa agora. Aumento de acidentes com motociclistas de aplicativos gera resposta do Senado. 7 organizações internacionais vão acompanhar as eleições de outubro no Brasil. Projeto torna obrigatória a orientação vocacional para jovens em medidas socioeducativas. Boa noite. O número de acidentes envolvendo motociclistas em atividade profissional cresceu 34,92% entre 2023 e 2025, segundo dados do Ministério Público do Trabalho. Diante desse cenário, projetos em análise no Senado propõem mudanças nas regras da atividade, incluindo a adoção de seguros obrigatórios e alterações nas exigências para a obtenção da Carteira Nacional de Habilitação. O repórter Douglas Castilho traz os detalhes.
0: Elvis Macedo, garçom morador do Rio de Janeiro, se dirigia da Zona Sul Carioca à cidade vizinha Niterói quando a moto que o levava se chocou com um carro, causando traumatismo craniano e a ruptura do fêmur. Elvis relatou sua experiência e chamou atenção para a observação no hospital de casos semelhantes ao seu.
6: Eu fiquei numa ala onde havia mais ou menos umas 20 pessoas que tinham o mesmo problema que o meu, se acidentaram de moto. E eu acho que esse assunto das motos por aplicativo devem ser discutidos mais nos meios políticos, que deve haver algum tipo de lei.
0: A percepção de Elvis é amparada por dados do Ministério Público do Trabalho, que demonstram que o crescimento nas notificações de acidentes de trabalho com motos aumentou 34,92% entre os anos de 2023 e 2025. Diante desse cenário, senadores apresentaram nos últimos anos projetos de lei regulamentando a profissão e garantindo mais segurança aos motoristas. Um deles obriga as empresas de tecnologia a fornecerem seguro de acidentes pessoais para os seus entregadores. Outro texto prevê a necessidade de um motociclista ter sua carteira de habilitação com a observação de que exerce atividade remunerada, o que gera novas obrigações ao piloto. Ambos os projetos aguardam votação nas comissões.
25: Democratizar o acesso aos investimentos e incentivar o pequeno investidor são objetivos de projeto de lei pronto para ser votado na Comissão de Educação. De autoria da senadora Jussara Lima, do PSD do Piauí, a proposta cria a Semana Nacional do Pequeno Investidor, na segunda semana de outubro, com ações de educação financeira, como seminários, palestras e debates. Segundo o texto, a iniciativa busca ampliar o conhecimento sobre finanças pessoais e estimular decisões baseadas em informações confiáveis. Para o senador Flávio Arnes, do PSB do Paraná, a medida também pode contribuir para reduzir golpes contra pequenos investidores. E a Comissão de Constituição e Justiça analisa o projeto de lei que torna obrigatória a orientação vocacional para adolescentes que cumprem medidas socioeducativas. A proposta já recebeu parecer favorável na Comissão de Educação. A reportagem é de Bruno Lourenço.
7: O projeto de lei inclui testes de aptidões, interesses e habilidades nos programas de atendimento socioeducativo. A regra valerá tanto para jovens que cumprem medidas em regime de semi-liberdade, quanto para aqueles que se encontram internados. A proposta já passou pela Comissão de Educação e Cultura, quando a senadora Tereza Leitão, do PT de Pernambuco, destacou que a capacitação profissional é essencial para afastar os jovens do crime.
8: A escolarização e a profissionalização do adolescente em conflito com a lei são, portanto, pilares desse sistema, pois funcionam como instrumento de ressocialização e de construção de projetos de vida que afastem o jovem da reincidência infracional.
7: Depois da CCJ, o texto vai ao plenário do Senado.
25: Nas redes sociais, a liberdade de expressão convive diariamente com a circulação de informações falsas e discursos de ódio. Encontrar um equilíbrio entre garantir o direito de se manifestar e combater conteúdos que podem causar danos foi o desafio discutido pelos senadores na Comissão de Educação. Durante a audiência, foi apresentado o programa Senado Verifica, um canal de interação do Senado com o cidadão para a checagem de informações publicadas em qualquer meio de comunicação. Repórter Rodrigo Rezende.
9: O senador Paulo Paim, do PT do Rio Grande do Sul, afirmou que discutir limites para o conteúdo publicado nas redes sociais envolve também o debate sobre liberdade de expressão e censura.
10: Defendemos a liberdade de expressão, que é um direito fundamental. O que precisamos é de um ambiente em que as pessoas possam debater, divergir, defender suas posições, sem transformar o outro no inimigo.
9: Frederico Franco Alvim, representante da Assessoria Especial de Enfrentamento à Desinformação do Tribunal Superior Eleitoral, ressaltou que as redes sociais podem prejudicar a democracia ao destacar determinados temas em relação a outros.
11: O fato é que a gente também tem dentro das redes sociais uma realidade deturpada, porque a realidade, a complexidade da realidade não cabe num feed de rede social.
9: Maria Laura Soares e Silva, jovem senadora do estado do Rio de Janeiro, afirmou que a velocidade de mudança das tecnologias exige iniciativas rápidas.
12: A inteligência artificial, em questão de 2-3 anos, avançou de forma inexplicável. E hoje é um realismo surreal, onde você nem consegue mais identificar o que é verdade e o que não é.
9: Durante a audiência, foi apresentado o programa Senado Verifica, um canal de interação do Senado com o cidadão, destinado à checagem de informações publicadas em qualquer meio de comunicação.
14: Eleições 2026.
25: O Tribunal Superior Eleitoral confirmou que pelo menos 7 organizações internacionais vão acompanhar as eleições de 2026 no Brasil. OEA, União Europeia e Parlaçu estão entre as entidades convidadas para acompanhar a preparação, a votação e a apuração. Repórter Pedro Pincer.
15: Foram convidadas oficialmente a Organização dos Estados Americanos, a União Europeia, a Liga dos Estados Árabes, a Rede dos Órgãos Jurisdicionais e de Administração Eleitoral dos Países de Língua Portuguesa, a União Interamericana de Organismos Eleitorais e a Rede Mundial de Justiça Eleitoral, além do Parlaçu. O presidente do TSE, ministro Nunes Marques, reafirmou a segurança

0: observação eleitoral são tidas como pilares de confiança pública. Os relatórios independentes produzidos pelas comitivas avaliam a integridade dos sistemas e o cumprimento da legislação, sugerindo melhorias contínuas.
1: E você conhece o termo afroconveniência? É quando uma pessoa branca se declara negra para obter algum tipo de vantagem, como reserva de vagas nas universidades, por exemplo. Mudanças na declaração de cor de candidatos desde a aprovação de cotas para campanhas reacenderam o debate sobre a afroconveniência no contexto eleitoral. Quem explica é a repórter Marcela Diniz.
2: Dados preliminares do Tribunal Superior Eleitoral mostram que as candidaturas negras são maioria nas eleições de 2026, representando 49,9% do total. O aumento do número de pessoas que se declaram pretas ou pardas pode estar relacionado à maior identificação racial. Mas essa autodeclaração nem sempre corresponde à experiência de sofrer racismo ou à percepção das desigualdades sociais relacionadas à raça. Nesse contexto, aparece o conceito de afroconveniência, usado para descrever casos em que uma pessoa se declara negra para obter benefícios de políticas afirmativas como as cotas raciais. O senador Paulo Paim, do PT do Rio Grande do Sul, lembra que desde a emenda constitucional 133 de 2024, os partidos políticos devem destinar, no mínimo, 30% de recursos dos fundos eleitoral e partidário para candidaturas de pessoas pretas e pardas. É aí que a afroconveniência aparece como estratégia de campanha.
3: Muitos que nunca se identificaram como negro passam, a partir desse momento, a assumir uma negritude, entre aspas, para que eles tenham direito a um financiamento maior para a sua campanha e também mais espaço na televisão. Você está tirando um percentual daqueles que realmente sofreram o preconceito nesse país.
2: De 2022 a 2026, 786 candidatos mudaram sua declaração de cor junto ao TSE. A maioria transitou de branco para pardo.
1: Com edição de Paulo Groba e trabalhos técnicos de João Lira, o Jornal do Senado fica por aqui. Acompanhe agora as notícias da Câmara dos Deputados. Boa noite e até amanhã.
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5: Projetos de lei ampliam o alcance do benefício de prestação continuada.
6: Comissões debatem limites para reajustes anuais nas alíquotas do IOF.
5: Parlamentares defendem políticas para combater a violência de gênero.
6: Boa noite. Carol D'Artora, do PT do Paraná, defende o avanço de proposta em debate na Câmara que criminaliza a misoginia. A deputada também apresentou projetos para ampliar o enfrentamento no ambiente digital, com punição a grupos organizados que financiam conteúdos de ódio contra as mulheres.
5: Carol D'Artora destaca que suas propostas também tratam da combinação entre misoginia e racismo nas redes sociais. A parlamentar afirma que esse recorte é necessário para proteger especialmente mulheres negras mais expostas a crimes de ódio no ambiente digital.
6: A Lei Maria da Penha completou 20 anos em 7 de agosto. Jaque Rocha, do PT do Espírito Santo, considera que a legislação mudou o enfrentamento à violência contra as mulheres, ao criar mecanismos de proteção e ao responsabilizar os agressores.
5: De acordo com Jaque Rocha, a violência contra mulheres e meninas também ganhou novas formas, inclusive no ambiente digital. Por isso, a deputada defende a aprovação do projeto que criminaliza a misoginia como forma de ampliar a proteção contra discursos de ódio e violência.
6: Daniela do Vaguinho, do Republicanos do Rio de Janeiro, enaltece os 20 anos da Lei Maria da Penha. A deputada ressalta, porém, que os números de feminicídios e de casos de violência doméstica mostram que ainda há desafios a enfrentar.
5: Daniela do Vaguinho defende o fortalecimento da rede de proteção com mais delegacias especializadas, centros de atendimento e casas de acolhimento. Ela também destaca a importância da prevenção e da educação para evitar que a violência contra a mulher aconteça.
6: Maria do Rosário, do PT do Rio Grande do Sul, alerta para os riscos de violência e abuso contra crianças e adolescentes nas plataformas digitais. Ela defende o cumprimento do ECA digital e a responsabilização das empresas diante de conteúdos que estimulem violência e automutilação.
5: Maria do Rosário também apoia a suspensão das transmissões ao vivo da plataforma Discord no Brasil e afirma que é preciso fortalecer a proteção de crianças e adolescentes nas redes. Ela defende ainda o apoio às famílias e às escolas.

0: para prevenir esses riscos.
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2: Saúde.
3: A Câmara aprovou diretrizes para o atendimento no SUS de mulheres na menopausa. A repórter Paula Bittar acompanhou a votação.
4: A Comissão de Constituição e Justiça da Câmara aprovou uma proposta que cria diretrizes no Sistema Único de Saúde para a atenção integral à saúde de mulheres no climatério e na menopausa. O climatério é a transição entre a fase reprodutiva e a não reprodutiva da vida da mulher. Já a menopausa ocorre após 12 meses sem menstruação. Estudos do Ministério da Saúde mostram que o climatério está associado a sintomas físicos e psíquicos, como ondas de calor, distúrbios do sono, alterações do humor, osteoporose e maior risco cardiovascular. A relatora da medida na comissão, deputada Tabata Amaral, do PSB de São Paulo, ressaltou que aproximadamente 29 milhões de brasileiras estão no climatério, período de transição hormonal da mulher que pode começar por volta dos 40 anos, com casos também de menopausa precoce ainda antes disso. Ela destacou que, embora não seja uma doença, a menopausa pode afetar significativamente a saúde física, mental, sexual, metabólica e cardiovascular das mulheres, além de comprometer sua qualidade de vida, permanência no mercado de trabalho e geração de renda. A proposta aprovada estabelece que o SUS deve oferecer ações educativas e de conscientização, exames e medicamentos e atendimento integral e multiprofissional. O texto também prevê incentivo a pesquisas, produção de dados e monitoramento em parceria com estados e municípios. A proposta cria ainda o Dia Nacional de Conscientização sobre a Menopausa, a ser celebrado em 18 de outubro. O projeto, que cria diretrizes no SUS para a atenção integral à saúde de mulheres no climatério e na menopausa, pode seguir diretamente para o Senado, a menos que haja recurso para votação antes pelo plenário da Câmara. Da Rádio Câmara, de Brasília, Paula Bittar.
2: Direitos Humanos.
0: Benedita da Silva, do PT do Rio de Janeiro, defende medidas para combater o etarismo e pede que o envelhecimento não seja associado à perda de autonomia. Ela acredita que o preconceito se agrava quando combinado a fatores como gênero, raça, deficiência e condição social.
3: Benedita da Silva também propõe ações para promover um envelhecimento saudável, com mais acesso à saúde, cultura, esporte, educação e lazer. Ela sustenta que é preciso garantir não apenas mais anos de vida, mas qualidade de vida, participação social e respeito aos idosos.
2: Previdência.
0: Projeto de bacelar do PV da Bahia cria um auxílio transitório para o cuidador principal de pessoa que recebeu o benefício de prestação continuada. Pela proposta, o auxílio será pago por um ano no valor de meio salário mínimo após a interrupção do benefício com a morte do dependente.
3: Segundo bacelar, a medida busca amparar mães e cuidadores que deixaram o mercado de trabalho para se dedicar aos cuidados de familiares. O projeto também prevê o reconhecimento do período dedicado ao cuidado para fins de aposentadoria.
0: Heloísa Helena, da Rede do Rio de Janeiro, propõe a criação da Renda Universal de Cidadania para pessoas com deficiência, sem exigência de comprovação de renda. A ideia, segundo ela, é superar as limitações do benefício de prestação continuada e criar um modelo que fortaleça a proteção social.
5: Hoje no Brasil, infelizmente, para que se tenha acesso ao BPC, é preciso que a família não seja pobre, ela esteja à beira da miséria humana, por causa da vinculação a um quarto de salário. Então, nós entendemos que as pessoas que têm alguma deficiência, seja caracterizada como deficiência física, transtorno psíquico, mental, transtorno do espectro autista ou qualquer um outro, ele tenha direito a esse benefício.
3: Heloísa Helena conclui que a mudança pode ampliar a dignidade, a autonomia e a segurança econômica. Ela explica que, se aprovada, a renda básica de cidadania deve ser implementada de forma gradual e sustentável, como instrumento de apoio à sobrevivência e à inclusão social.
2: Justiça.
0: Lucas Redecker, do PSD do Rio Grande do Sul, afirma que novas investigações sobre fraudes no INSS reforçam suspeitas discutidas durante a Comissão Parlamentar de Inquérito que apurou descontos indevidos de aposentados. O legislador critica a rejeição do relatório da CPI.
3: Lucas Redecker cobra a responsabilização dos envolvidos no esquema investigado, além da recuperação dos recursos desviados. O parlamentar avalia que, apesar de os aposentados terem sido ressarcidos, é necessário avançar nas punições para evitar a impunidade.
2: Trabalho.
0: A Câmara aprovou uma regulamentação para as profissões de agentes indígenas de saúde e de saneamento. A repórter Paula Bittar acompanhou a votação.
4: A Comissão de Constituição e Justiça da Câmara aprovou uma proposta que regulamenta as profissões de agente indígena de saúde e de agente indígena de saneamento. Segundo o texto aprovado, para exercer as funções, o profissional deverá ser indígena, residir na área da comunidade de atuação, ter idade mínima de 18 anos, dominar a língua da comunidade e conhecer os costumes e sistemas tradicionais de saúde do povo indígena. Será exigida ainda a conclusão do ensino fundamental e de curso de qualificação específico definido pelo Ministério da Saúde. O agente indígena de saúde atuará na prevenção de doenças e na promoção da saúde das populações indígenas. As ações serão domiciliares ou comunitárias, individuais ou coletivas, seguindo as diretrizes do SUS. Os agentes devem atuar para prevenir doenças, monitorar a saúde dos indígenas, prestar primeiros socorros e mobilizar as comunidades. Já o agente indígena de saneamento trabalhará com a mesma finalidade, atuando especificamente em saneamento básico e ambiental. Entre as atribuições dele estão o monitoramento e a manutenção de sistemas de saneamento e ações de saneamento para prevenir doenças. A relatora na comissão, deputada Lídice da Mata, do PSB da Bahia, ressaltou a relevância dessa proposta.
6: É um projeto que já estava aqui na comissão há algum tempo, que trata do reconhecimento dos agentes de saúde indígena. Esse é um projeto que diz respeito ao acesso à saúde da população, daqueles que mais precisam, especialmente da nossa população indígena. Tem interesse do Ministério da Saúde para que fosse aprovado, mas principalmente o interesse dessa casa em aprovar projetos que são projetos de origem nos nossos deputados.
4: A proposta que regulamenta as profissões de agente indígena de saúde e de agente indígena de saneamento já pode seguir ao Senado, a menos que haja recurso para votação antes pelo plenário da Câmara. Da Rádio Câmara, de Brasília, Paula Bittar.
2: Agricultura.
3: Zé Neto, do PT da Bahia, apresentou o projeto que amplia o acesso de cooperativas de agricultura familiar a financiamentos para a instalação de sistemas de geração de energia renovável. A proposta busca reduzir custos e estimular o uso de fontes como solar e eólica no campo.
7: O que nós queremos é, já existe o projeto 1228, que prevê 10% dos recursos do BNDES com juros bem plausíveis, para que esses juros mais baixos atendam os pequenos e microempreendedores do campo, da agricultura familiar. E nós estamos estendendo isso com o nosso projeto, que é o projeto 3066, que ele visa exatamente trazer também para esse foco as cooperativas de agricultura familiar. Nós precisamos fortalecer as cooperativas.
0: De acordo com Zé Neto, o financiamento com juros mais baixos pode ampliar a geração de energia limpa no campo. Ele acredita que a medida pode beneficiar especialmente produtores das regiões norte e nordeste do país, onde há grande potencial para a geração de energia solar.
2: Economia.
3: Comissão da Câmara aprova projeto que limita aumentos do IOF. Entenda na reportagem de Silvia Munhato.
4: A Comissão de Desenvolvimento Econômico da Câmara aprovou o projeto que fixa novos tetos para as alíquotas do Imposto sobre Operações Financeiras, o IOF, além de criar limites para eventuais aumentos de alíquotas. O deputado Maurício Marcon, do PL do Rio Grande do Sul, relator do texto, foi favorável à medida.
8: Então o IOF, ele é o imposto regulatório, ele foi criado, né, para a gente ver o rastreio do dinheiro, mas não ser arrecadatório. E o governo hoje tem usado esse imposto para arrecadar. Então a gente coloca um limite nesses aumentos que o governo pode fazer, justamente para tentar trazer segurança jurídica para quem quer investir no Brasil.
4: Pela proposta, o aumento máximo anual do IOF sobre operações de crédito seria de 70%, para operações cambiais de 100%. Na discussão do texto na comissão, o deputado Helder Salomão, do PT do Espírito Santo, foi contrário às mudanças, por entender que elas alterariam o cenário atual, resultando em perda de arrecadação sem uma necessária compensação. A proposta que fixa novos tetos para o IOF e cria limites para futuros aumentos será analisada agora pela Comissão de Finanças e Tributação. Da Rádio Câmara de Brasília, Silvia Minhato.
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2: Relações Exteriores.
0: Welter, do PT do Paraná, apoia o combate à disseminação de fake news, lembrando que a desinformação representa uma ameaça à democracia. O deputado também critica o que considera interferência externa no debate político e eleitoral brasileiro.
3: Ao fazer um balanço positivo da economia, Welter cita a geração de empregos, o controle da inflação, o aumento da renda e a redução das desigualdades. O parlamentar também menciona os investimentos do governo federal em saúde, educação e infraestrutura.
0: Jandira Fegali, do PCdoB do Rio de Janeiro, critica a postura do governo dos Estados Unidos em relação ao Brasil. Ela afirma que a retomada de uma política que busca subordinar a América do Sul aos interesses norte-americanos representa uma ameaça à soberania dos países da região.
3: Jandira Fegali alerta para possíveis interferências indevidas no processo eleitoral por meio das redes digitais, com questionamentos sobre as urnas eletrônicas. A parlamentar defende uma reação institucional que preserve a independência do Brasil e o funcionamento da democracia.
2: Meio ambiente.
0: Alguns métodos de alimentação de animais utilizados para produzir iguarias causam sofrimento aos bichos. Por isso, uma lei já sancionada pela Presidência da República, depois de aprovada nas comissões da Câmara, proíbe a produção e a sua comercialização no Brasil. Saiba mais na reportagem de Maria Neves.
4: Aprovado na Comissão de Constituição e Justiça da Câmara dos Deputados, o projeto que proíbe a produção e a venda de alimentos produzidos por meio de alimentação forçada de animais. Um exemplo de produto resultante da alimentação forçada de animais é o foie gras, nome dado ao fígado gordo de pato ou ganso, que é uma iguaria francesa. Como explica o deputado Áureo Ribeiro, do Solidariedade do Rio de Janeiro, que foi relator do texto em uma das comissões da Câmara, o processo pode causar doenças e levar à morte precoce do animal.
13: A alimentação forçada é uma prática extremamente cruel. Funciona com a introdução de tubos na garganta das aves para aumentar artificialmente o fígado do animal. Nós estudamos o tema e vimos que isso provoca sofrimento intenso e aumenta muito a mortalidade dessas aves.
4: Quem descumprir a nova lei pode receber como punição detenção de 3 meses a 1 ano e multa. Essa pena está prevista na Lei dos Crimes Ambientais, que também estabelece outras sanções administrativas para quem maltrata animais. Pelo texto aprovado, a proibição abrangerá tanto os produtos vendidos na forma natural quanto os enlatados. Da Rádio Câmara de Brasília, Maria Neves.
2: Comissão. Comissões.
3: Chico Alencar, do PSOL do Rio de Janeiro, defende projeto que condiciona a liberação das chamadas emendas PIX à aprovação prévia de um plano de trabalho. Autor da matéria, ele explica que o objetivo é ampliar o controle sobre esses repasses diretos a estados e municípios.
0: Chico Alencar também ressalta que a proposta cria mecanismos de rastreamento dos recursos, prestação de contas e uso de conta bancária específica. O deputado argumenta que as medidas podem evitar desvios após auditorias apontarem irregularidades na aplicação do dinheiro.
2: Esporte.
3: Luiz Lima, do Novo do Rio de Janeiro, comemora a aprovação de projeto que torna permanente a lei de incentivo ao esporte, eliminando a necessidade de renovação periódica do benefício fiscal. Com o autor da proposta, o deputado avalia que a medida dá mais estabilidade aos projetos esportivos.
14: A lei de incentivo do esporte é a oportunidade que a gente tem de empresas, pessoas jurídicas ou pessoas físicas, destinarem um percentual todo ano que pagaria em relação a tributo federal para o governo federal, puder destinar para entidades que pleiteiam a lei de incentivo junto ao Ministério do Esporte. Agora é perene, é para sempre. Há 20 anos a gente já tem a lei de incentivo do esporte em atividade no nosso país, e você garantir a perenidade igualando a cultura foi muito satisfatório para a política esportiva e para o brasileiro que gosta e ama esporte.
0: Luiz Lima ressalta que a lei de incentivo ao esporte beneficia projetos nas áreas competitiva, educacional, de inclusão e de reabilitação. Ele defende equiparar o percentual destinado por empresas, atualmente em 3%, ao previsto para o setor cultural, com o objetivo de acelerar a execução das iniciativas.
3: Termina agora o Jornal Câmara dos Deputados, produzido pela Rádio Câmara, com trabalhos técnicos de Everson Urani e apresentação de Val Monteiro e Márcio Aquilissardi. Boa noite.
0: A Voz do Brasil volta amanhã. Boa noite.
2: 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Boa noite.

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0: 11 graus.
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1: Li uma entrevista com o Felipe Massa, corredor da Fórmula 1 pela Ferrari, que atingiu numa reta a velocidade de 361,8 km por hora. O repórter lhe perguntou o que ele via correndo numa velocidade dessas. Nada, respondeu ele. Só olho para frente, não olho para os lados. Não dá para contemplar a paisagem, concluiu ele. Pensando nessa resposta, me veio a imagem de que estamos andando na vida como numa Ferrari. Andamos tão rápidos que não estamos vendo a paisagem, e isso é muito ruim para nossas vidas. Quantos empresários e vendedores estão numa corrida louca, olhando para frente em busca de novos clientes e se esquecem de cuidar e olhar para aqueles que já são seus clientes. Esquecem de cuidar dos funcionários que são seus primeiros clientes. Quantos maridos nessa corrida olham para outras mulheres e esquecem de olhar e perceber as qualidades da sua esposa? E o mesmo acontece com as esposas. Quantos pais correm tanto para ganhar dinheiro e esquecem de olhar para os seus filhos, esquecem de acompanhá-los, de educá-los? Quantos filhos não têm tempo para ver, passear, ouvir e visitar os seus pais? Corremos tanto que não vemos a nossa saúde, não temos tempo para nós mesmos. O Dalai Lama diz que acha estranho as pessoas gastarem a saúde para ganhar dinheiro e depois que ganham, gastam o dinheiro para recuperar a saúde. Corremos tanto que não estamos vendo a beleza das flores, do pôr do sol da nossa família. Não temos tempo para viver e nem para Deus, o autor da vida e da felicidade. Você ora? Quanto tempo você reza por dia? Buscamos desesperados a felicidade fora, quando a temos tão perto de nós. Só precisamos ver e sentir. Mas essa corrida não deixa. Agora pare um pouco. Não espere o pior acontecer para parar. Muita gente só para quando acontece uma desgraça, uma doença grave, a morte de alguém próximo, um acidente de automóvel e por problemas econômicos graves. Aí nos perguntamos, por que Deus fez isso comigo? Será que foi Deus? Organize a sua vida. Trabalhe, construa uma carreira bonita, mas olhe a paisagem. Olhe a vida, olhe as pessoas, olhe para a sua família, olhe para você, para seu corpo, para a beleza da vida. Medite e renove os seus valores. Correr tanto, deixe para o Felipe Massa. Ele vive disso. As coisas que buscamos fora estão tão perto de nós. Só precisamos percebê-las. Aqui na Rede Tua Rádio, o texto, a mensagem que inspira o bem dessa noite, assinado por Adroaldo Lamaison, a Ferrari e você.

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1: 20 de agosto, dia das vocações religiosas, dia nacional do catecismo, dia do maçom e dia mundial do mosquito. Os aniversariantes do dia. Never put my love out on the line. 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A cantora, compositora e atriz norte-americana Demi Lovato. 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

A escritora gaúcha Marta Medeiros e o músico, cantor e compositor britânico Robert Plant, mais conhecido por seu trabalho como vocalista da banda de rock Led Zeppelin.

os fatos do dia. Em 1779, nasceu o religioso e político brasileiro Joaquim da Silva Rabelo, mas popularmente conhecido apenas como o Frei Caneca. 1827. Nasceu o famoso compositor austríaco Joseph Strauss. O brilhante músico morreu em 1870, aos 42 anos. Em 1889, nasceu a poetisa e contista brasileira Cora Coralina, considerada uma das mais importantes escritoras brasileiras. Em 1914, morreu aos 79 anos Giuseppe Melchiorre Sarto, o Papa Pio X, ficou conhecido como o Papa da Eucaristia. Em 1946, nasceu o ator e diretor brasileiro José Wilker. Ele morreu em abril de 2014, aos 67 anos. 1973,

0: os Rolling Stones lançaram a música Andy, uma das mais conhecidas músicas da banda. A canção foi escrita por Mick Jagger e Keith Richards. 2017. Morreu aos 91 anos o famoso ator e comediante norte-americano Jerry Lewis, um dos gênios da comédia mundial. Mário Vivan para a tua rádio.
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1: 10 graus. 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

As pessoas que se enrolam nos jornais não são mais notícias. Elas não esperam de um papel em duas cores nada mais

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Desde o começo do mundo que o homem sonha com a paz. Ela está dentro dele mesmo. Ele tem a paz e não sabe. É só fechar os olhos e olhar para dentro de si mesmo.

Outro dia um cabeludo falou que não importam os motivos da guerra, a paz ainda é mais importante. Essa frase vive nos cabelos encaracolados das cucas maravilhosas, mas se perdeu no labirinto dos pensamentos poluídos pela falta de amor. Muita gente não ouviu porque não quis ouvir. Eles estão surdos.

Um dia o ar se encheu de amor e em todo seu esplendor as vozes cantaram. Seu canto ecoou pelos campos, subiu as montanhas e chegou ao universo. E uma estrela brilhou mostrando o caminho. Glória a Deus nas alturas e paz na terra aos homens de boa vontade.

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Assim, junto com todos os ouvintes do programa Tua Essência, rezemos. Senhor, ao chegar ao final deste dia, eu te agradeço pela família que tenho, pela casa que me abriga, pelo pão que me alimenta, pelos amigos que conquistei, pelas alegrias vividas, por meus olhos perfeitos, por todos os meus sentidos. Obrigado, Senhor, pelos desafios que enfrentei e que venci, pelos momentos tristes, pelas mágoas e dores que sofri, pela Tua constante, pela coragem e fé que me destes e que me fizeram descobrir o verdadeiro sentido da vida. Obrigado, Senhor, pelo amor que semeastes em mim, por ter me ensinado a caminhar pela vida com dignidade, por ter me dado sabedoria para reconhecer que os mais belos e preciosos valores não podem ser vistos nem tocados com as mãos, mas que são sentidos com a alma e vistos pela janela do coração. Eu te agradeço, Senhor, por ter me concedido a graça de viver, e sobretudo a bênção de Deus, Pai, Filho e Espírito Santo. Amém.

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Olá, seja muito bem-vindo à madrugada da Rede Tua Rádio nesta sexta-feira. Depois do Tua Essência, chegando para te fazer companhia até às 5 horas da manhã, com a música, com as mensagens, a reflexão nesse novo dia que se inicia a partir de agora. É claro que você também vai conferir os espaços da informação, os materiais produzidos aqui pela nossa central de conteúdos. Muito obrigado pela tua audiência, você que está aqui na Rede Tua Rádio, em uma das emissoras que integram a nossa rede. Bom dia! Boa sexta!

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1: Olá, meus amigos e caros ouvintes. A sexta-feira já começa a mudar, vai marcar a mudança no padrão do tempo. Esse tempo mais chuvoso que vinha predominando, com um tempo mais seco, mas também mais frio. Ou seja, vamos ter agora os próximos dias a cara do inverno gaúcho. Estamos com El Niño? Sim. O El Niño já chegou a um pico de intensidade mais forte? Sim, já chegou também. Temos a influência do El Niño? Sim. E uma das influências do El Niño é justamente amenizar o frio dos invernos. E é justamente isso que a gente vem observando, além de favorecer também invernos mais úmidos, mais chuvosos. E o que significa? Não significa que nós não vamos ter também o que é normal na estação, ou seja, também vamos ter frio, vamos continuar tendo entradas de massas de ar mais frias. E é justamente isso que está acontecendo. Ao longo desta sexta-feira, depois de uma manhã mais úmida, é aos poucos que o tempo vai ficando mais firme aqui na Serra e Campos de Cima da Serra e também vai ficando mais frio. A temperatura na tarde desta sexta-feira vai oscilar entre 14 e 15 graus e a sensação térmica é mais frio porque a gente vai ter os ventos soprando predominantemente de sul e sudeste. E o final de semana será de tempo mais firme e gelado, inclusive com geadas generalizadas ao longo deste final de semana aqui na nossa região. A mínima no sábado pode variar entre 1 e 3 graus, em alguns pontos mais elevados, negativas. À tarde, as máximas oscilam entre 11 e 13 graus, também 11 graus nos pontos mais elevados. E no domingo, a mesma condição, com temperaturas ainda mais baixas, possivelmente boa parte da nossa região deve registrar temperaturas negativas. Com a previsão do tempo, Kátia Valente.
0: Previsão do tempo.
2: Meia-noite e 21 minutos.

Tá aí a boa música aqui da Rede Tua Rádio. Você que está nessa madrugada, muito obrigado pela companhia, muito obrigado pela audiência. Nós vamos juntos até às 5 horas da manhã, com os nossos quadros, com as nossas mensagens, os momentos de reflexão, né? Que a gente dá aquela respirada mais funda, faz aquele momento de espiritualidade sempre presente aqui na Rede Tua Rádio. Bom dia!

0: Amigos ouvintes, nosso encontro nesta tarde se faz momento de parada para uma breve reflexão. Nem sempre nos damos conta do quanto a vida nos pertence e como devemos sentir profundamente esta vida e dar a direção certa, pois vale a pena viver. O pensamento de hoje nos diz assim: fazendo escolhas, nós criamos a nossa própria vida. Fazendo escolhas, nós criamos a nossa própria vida. A cada dia somos chamados a fazermos muitas escolhas, pois viver é escolher. Não esquecendo que fazendo escolhas, nós criamos a nossa própria vida. E a vida está em nossas mãos. A cada escolha somos desafiados a recriar nossa existência, nossa caminhada, nossos passos. Não somos obrigados a escolher, mas é impossível avançar na caminhada da vida sem optar por este ou aquele caminho, por esta ou aquela direção. Que nossas escolhas possam garantir a alegria e a realização que tanto buscamos para a nossa vida. E entre tantas escolhas, que possamos reservar um espaço para Deus. Ele é a certeza de que vale a pena viver. Quem escolhe Deus como companheiro de viagem, jamais perderá de vista o caminho da felicidade. E sobretudo a bênção de Deus, Pai, Filho e Espírito Santo. Amém.
1: Meia-noite e 44 minutos.

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1: Vocês vão cantar com a gente essa canção, que é um hino do nosso sul do Brasil. Querência amada, querência nós. Cante, cante com a gente agora, com as mãos pra cima, senão, compadre.

0: do Brasil!
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Madrugada de sexta-feira e você fazendo companhia aqui pra gente e a gente fazendo companhia pra você aqui na Rede Tua Rádio. Vamos juntos até às 5 horas da manhã. As mensagens, a boa música pra embalar esse novo dia. Boa sexta-feira a todos!

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1: Transformarão as suas espadas em relhas de arados e as suas lanças em foices. É a partir das palavras do profeta Isaías que o Papa Leão XIV desenvolve sua mensagem para o 11º Dia Mundial de Oração pelo Cuidado da Criação, que será celebrado em 1º de setembro. O pontífice convida os cristãos a contemplarem o dom da vida e a valorizarem a terra que a sustenta, num momento marcado por crises, sofrimento humano e pelo agravamento do desequilíbrio da criação. Realidade que, segundo o Papa, constituem um único apelo à cura e à paz proveniente do mundo ferido. Leão XIV chama a atenção para o contraste entre a paz oferecida por Cristo e uma realidade mundial na qual tantos esforços continuam direcionados à violência e à guerra. Os conflitos, recorda, não apenas ceifam vidas, separam famílias e obrigam milhões de pessoas a abandonar suas casas, mas deixam também uma destruição social e ecológica que pode perdurar por gerações. A relação entre conflitos armados e degradação ambiental, adverte o Papa, alimenta um ciclo que destrói ecossistemas, contamina recursos essenciais, como ar e a água, compromete a segurança alimentar e aumenta a pobreza, a desigualdade e as tensões sociais. A guerra, afirma Leão XIV, não se trata apenas de um fracasso político, mas também moral e espiritual, e se apresenta como um contra-testemunho do Evangelho da Paz. Diante dessas crises, o pontífice pede uma conversão capaz de alcançar não apenas as estruturas, mas o próprio coração humano. As feridas da guerra e a degradação da terra, explica, estão intimamente ligadas àquilo que acontece dentro de cada pessoa. Por isso, para construir uma sociedade pacífica, é necessário renovar os corações e superar a vontade de domínio, a busca do lucro imediato e a incapacidade de reconhecer a dignidade de cada ser humano. É nesse sentido que o apelo de Isaías para transformar as espadas em relhas de arados se torna também um chamado pessoal e coletivo. Para Leão XIV, a verdadeira conversão ecológica nasce do encontro com Cristo e se manifesta na relação com o próximo e com o mundo. A paz, então, começa no coração e flui para as nossas relações, comunidades e para o mundo, sublinha o Papa. O Santo Padre convida ainda a imaginar um mundo no qual as energias atualmente investidas na guerra sejam destinadas ao desenvolvimento humano integral, à superação da pobreza, à proteção da dignidade humana e à reconciliação entre os povos. As verdadeiras ferramentas para construir a paz não são as armas de destruição, mas sim a verdade, o diálogo, a paciência, a bondade, a justiça, a misericórdia, a compreensão, o cuidado e o amor. Ao concluir, Leão XIV encoraja os fiéis a se tornarem colaboradores da obra de renovação de Deus, permitindo que a transformação interior se traduza no cuidado com a criação e na construção da paz. Lenta, mas crescente, passaremos do deserto ao jardim, da divisão à comunhão e da violência à paz.
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2: Uma hora e 23 minutos.

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Aí a boa música da Rede Tua Rádio nessa madrugada, madrugada de um novo dia, né? De um novo dia, que você tenha um excelente dia pela frente. É o desejo de toda a nossa equipe, de todos os profissionais que fazem parte da Rede Tua Rádio. Para você que está nos acompanhando em casa, para você que está trabalhando, fazendo um plantão nessa madrugada, muito obrigado pela companhia, muito obrigado pela audiência. Lembrando que você está sintonizado em uma das emissoras da Rede Tua Rádio. Bom dia! Música.

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1: Não compare a sua vida com o que é postado na internet. Você dificilmente saberá quando tudo der errado para alguém, porque, de certa forma, ela ainda estará aqui tentando postar sorrisos ou frases motivacionais para superar os seus próprios fantasmas. Aqui é o lugar onde podemos fingir que está tudo bem. É um refúgio para criarmos histórias e narrarmos alegrias que não necessariamente são compatíveis à nossa realidade atual. Mas precisamos disso para que tudo possa parecer melhor. É onde tentamos não transparecer a saudade, a tristeza vivida por uma rejeição ou por um sonho que não deu tão certo quanto esperávamos. Você não saberá todas as frustrações dos outros, mas no dia que o seu problema desmoronar na sua cabeça, não tenha dúvidas que você saberá. Não só saberá, como sentirá cada faísca da dor. A dor do outro não é sua. O problema do outro não é seu. Então, por que a vida do outro tem que ser igual à sua? Você verá o dia em que o casal trocar mimos, mas não verá o dia em que um gritar com o outro. Vai ver os presentes e carinhos, mas certamente não verá as grosserias e desencontros. Você verá a foto do melhor ângulo, mas dificilmente verá a foto do pior. Você saberá das viagens, mas não saberá dos dias no quarto chorando, sem ninguém para escutar. Tudo isso escrevo para te dizer: não compare a sua vida com o que é postado na internet. Não compare a sua vida com as novelas, com os artistas, com os contos de fadas. Compare, sim, a sua vida com a sua própria vida. E só. É um texto provocante, né? De Amanda Fitas, O Engano das Redes Sociais.
2: Uma hora e 45 minutos.

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1: 21 de agosto, Dia Nacional da Habilitação. Os aniversariantes do dia...

0: coração.
1: O publicitário e empresário brasileiro Roberto Medina, criador do Rock in Rio. O ex-velocista jamaicano Usain Bolt. O ator Murilo Rosa. E o ator Carmo de la Vecchia. Os fatos do dia. Em 1853, morreu aos 61 anos Maria Quitéria de Jesus. Ela foi uma militar baiana que lutou na Guerra da Independência do Brasil. 1898.

Foi fundado o Clube de Regatas Vasco da Gama, no Rio de Janeiro. Em 1911, a famosa Mona Lisa, de Leonardo da Vinci, é roubada do Museu do Louvre, em Paris. A pintura foi recuperada 2 anos depois. 1938. Nasceu o cantor de música country norte-americana Kenny Rogers. Ele morreu em 2020, aos 81 anos.

0: 1989.
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0: Morreu aos 44 anos o cantor, compositor, produtor e multiinstrumentista Raul Seixas. Frequentemente é considerado um dos pioneiros do rock brasileiro.
2: Calado, não falo de amor quase nada.
0: Mário Vivan, para a tua rádio.
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1: Olá, meus amigos e caros ouvintes. A sexta-feira já começa a mudar, vai marcar a mudança no padrão do tempo. Esse tempo mais chuvoso que vinha predominando, com um tempo mais seco, mas também mais frio. Ou seja, vamos ter agora os próximos dias a cara do inverno gaúcho. Estamos com El Niño? Sim. O El Niño já chegou a um pico de intensidade mais forte? Sim, já chegou também. Temos a influência do El Niño? Sim. E uma das influências do El Niño é justamente amenizar o frio dos invernos. E é justamente isso que a gente vem observando, além de favorecer também invernos mais úmidos, mais chuvosos. E o que significa? Não significa que nós não vamos ter também o que é normal na estação, ou seja, também vamos ter frio, vamos continuar tendo entradas de massas de ar mais frias. E é justamente isso que está acontecendo. Ao longo desta sexta-feira, depois de uma manhã mais úmida, é aos poucos que o tempo vai ficando mais firme aqui na Serra e Campos de Cima da Serra e também vai ficando mais frio. A temperatura na tarde desta sexta-feira vai oscilar entre 14 e 15 graus e a sensação térmica é mais frio porque a gente vai ter os ventos soprando predominantemente de sul e sudeste. E o final de semana será de tempo mais firme e gelado, inclusive com geadas generalizadas ao longo deste final de semana aqui na nossa região. A mínima no sábado pode variar entre 1 e 3 graus, em alguns pontos mais elevados, negativas. À tarde, as máximas oscilam entre 11 e 13 graus, também 11 graus nos pontos mais elevados. E no domingo, a mesma condição, com temperaturas ainda mais baixas, possivelmente boa parte da nossa região deve registrar temperaturas negativas. Com a previsão do tempo, Kátia Valente.
0: Previsão do tempo.
2: 2 horas e 26 minutos.

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Madrugada de sexta-feira e eu, Daniel Rodrigues, vou ficando por aqui. Quem chega agora para te fazer companhia até às 5 horas da manhã é ele, Gilmar Ferreira. Em nome do Daniel, em nome de toda os colegas que integram aqui a Rede Tua Rádio, que você tenha um excelente dia pela frente, paz e bem e santa alegria.

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1: O santo deste dia 21 de agosto é São Pio X, Papa. Pio X foi batizado com o nome de José Sarto. Formado sacerdote, depois de um brilhante êxito nos estudos, galgou todos os encargos pastorais: vice-pároco de uma pequena aldeia, pároco de uma importante paróquia, cônego da Catedral de Treviso, bispo da Diocese de Mantua, cardeal de Veneza e, finalmente, Papa. Com a morte de Leão XIII, foi eleito seu sucessor, assumindo o nome de Pio X. Continuou sua vida de simplicidade e pobreza, vivida durante toda a sua vida de padre. Adotou o lema "Restaurar todas as coisas em Cristo". Seu perfil de vida e de caráter era o de um homem sereno e bondoso. Afastou a intromissão leiga na eleição do Papa. Foi um Papa pastoralista. Preocupou-se com a catequese, com a reforma litúrgica. Recomendou a comunhão frequente e mesmo diária. Permitiu a primeira Eucaristia às crianças e tomou a peito os movimentos leigos, entre os quais deu muito apoio à ação católica. Ele nasceu em Riese, Itália, em 1835 e morreu em 1914, com 79 anos de idade. 21 de agosto, São Pio X, Papa.
2: Duas horas e 49 minutos.

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Tá aí a boa música, aqui da Rede Tua Rádio. Você que está nessa madrugada, muito obrigado pela companhia, muito obrigado pela audiência. Nós vamos juntos até às 5 horas da manhã, com os nossos quadros, com as nossas mensagens, os momentos de reflexão, né? Que a gente dá aquela respirada mais funda, faz aquele momento de espiritualidade sempre presente aqui na Rede Tua Rádio. Bom dia!

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0: A inveja, segundo Rubem Alves. Gosto de tomates e resolvi plantar uns tomateiros lá em Pocinhas, no Rio Verde, Minas Gerais. Amadureceu o primeiro tomate, todo vermelho, com exceção de um pontinho preto na casca. Nem liguei para aquele ponto preto. Colhi o tomate e me preparei para comê-lo. Dei a primeira dentada e logo cuspi. O que havia dentro dele era um verme branco, grande, enrugado, gordo por haver comido toda a polpa do tomate. Foi essa imagem que me veio à memória quando me preparava para falar sobre o mais terrível de todos os demônios. Ninguém suspeita. Ele vai comendo por dentro as coisas boas que crescem no nosso quintal. Eu sempre digo, demônios fazem ninhos no corpo. Cada um tem a sua preferência. Neste caso, a de que me refiro, o demônio faz seu ninho nos olhos. E ele não gosta de coisas ruins e feias. Como verme, ele prefere os tomates. Gosta de coisas bonitas. E o resultado é que quando uma coisa bonita que cresce no nosso quintal é tocada pelo olho onde mora o verme, ela imediatamente murcha, apodrece e cai. E aí vem as moscas. O demônio que se aloja nos olhos se chama inveja. Inveja vem do latim invidere, que segundo o dicionário Webster, quer dizer, olhar pelos cantos dos olhos. A inveja não olha de frente. Quem olha de frente tem prazer no que vê. Quem olha de lado, olha com olho mau. Olho mau, olho gordo. Muita gente tem medo desse olhar. Não precisa. O verme da inveja nunca faz nada com os tomates da horta alheia. Ele só come os tomates da horta da gente. Explico. Fernando Pessoa diz que a inveja dá movimento aos olhos. O olho de inveja não olha numa direção só. Lembre-se do que eu disse, que o olho onde se aninha o verme da inveja só gosta de ver coisas bonitas. Então é assim que acontece. Eu tenho um belo tomate crescendo no meu quintal. É certo que não há vermes dentro dele. Vai dar uma deliciosa salada. Mas antes vou mostrar o meu tomate para o meu vizinho. Um pouco de exibicionismo faz bem para o ego. Mas eu olho para o quintal do meu vizinho. Ele também cultiva tomates. Vejo o tomate que cresce no tomateiro dele. Lindo, vermelhíssimo, mais bonito que o meu. E é nessa hora que o verme entra no meu olho. Meus olhos se movimentam, voltam-se para o meu tomate, que era a minha alegria e o meu orgulho. Já não é mais. Vejo-o agora mirrado, pequeno, murcho. E ele corresponde. Apodrece repentinamente e cai. Perdi o prazer da minha salada. Esse movimento dos olhos é a maldição da comparação. Quando eu comparo o meu bom, bom mesmo, mais que suficiente para me fazer feliz, com o bom maior do outro, eu fico infeliz. E o que antes me dava felicidade passa a me dar infelicidade. Com a comparação tem início a infelicidade humana. E isso acontece com tudo. Eu comparo a minha casa, eu comparo meu carro, minhas roupas, meu corpo, minha inteligência e até mesmo meu filho. Frequentemente, os filhos são vítimas do jogo de inveja dos seus pais. Aquele meu filho que é a minha alegria, delícia de criança, com um jeitinho só dele e que me encanta. Mas o filho do vizinho tira notas mais altas que o meu. É campeão de natação, é mais forte, é mais alto e não é gordinho. Então meu olho se movimenta e o verme se aninha. Isso dá o mesmo com o meu tomate. Ele apodrece. Até segunda-feira.
1: Três horas e 25 minutos.

Aí a boa música da Rede Tua Rádio nessa madrugada, madrugada de um novo dia, né? De um novo dia, que você tenha um excelente dia pela frente. É o desejo de toda a nossa equipe, de todos os profissionais que fazem parte da Rede Tua Rádio. Para você que está nos acompanhando em casa, para você que está trabalhando, fazendo um plantão nessa madrugada, muito obrigado pela companhia, muito obrigado pela audiência. Lembrando que você está sintonizado em uma das emissoras da Rede Tua Rádio. Bom dia! Música.

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1: Olá, meu caro ouvinte, estamos juntos para este momento de reflexão. Eu sou o Padre Ezequiel, desejo graça e paz para a tua vida, para a tua família, no teu trabalho. Eu gostaria de falar hoje sobre a família a partir de uma mensagem do Papa Francisco, que ele fala assim: a família sempre foi o hospital mais próximo. O Papa diz assim: eu gostaria de tocar nesta catequese em um aspecto muito comum na vida das nossas famílias, aquele da doença. É uma experiência da nossa fragilidade, que vivemos principalmente na família desde criança e depois, sobretudo, como idosos, quando chegam os problemas físicos. No âmbito das relações familiares, a doença das pessoas a quem queremos bem é vivida com um sofrimento ainda maior e também com angústia. É o amor que nos faz sentir esse mais. Tantas vezes, para um pai e uma mãe, é mais difícil suportar o mal de um filho do que o próprio. A família, podemos dizer, sempre foi o hospital mais próximo. Ainda hoje, em tantas partes do mundo, hospital é um privilégio para poucos e muitas vezes é distante. São a mãe, o pai, os irmãos, as irmãs, os avós que garantem os cuidados e ajudam a curar. A Igreja convida a oração contínua pelos próprios queridos atingidos pelo mal. A oração pelos doentes nunca deve faltar. Antes, devemos rezar mais, seja pessoalmente, seja em comunidade. Diante da doença, também em família surgem dificuldades por causa da fraqueza humana. Mas, em geral, o tempo da doença faz crescer a força dos laços familiares. E penso em como é importante educar os filhos desde pequenos à solidariedade no tempo da doença. Uma educação que poupa da sensibilidade pela doença humana endurece o coração e faz com que as crianças sejam anestesiadas em relação ao sofrimento do outro, incapazes de confrontar-se com o sofrimento e de viver a experiência do limite. Quantas vezes nós vemos chegar no trabalho um homem, uma mulher, com uma cara de cansado e quando lhe perguntam o que aconteceu, responde: dormi somente 2 horas porque em casa revezamos para estarmos próximos do filho do doente, da avó. Estas coisas são o heroísmo das famílias, aquele heroísmo escondido que se faz com ternura e com coragem quando há alguém doente. A fragilidade e o sofrimento dos nossos afetos mais queridos e mais sagrados podem ser para os nossos filhos e os nossos netos uma escola de vida. A comunidade cristã sabe bem que a família, na aprovação da doença, não deve ser deixada sozinha. E devemos dizer obrigado ao Senhor por aquelas belas experiências de fraternidade eclesial que ajudam as famílias a atravessar o difícil momento de sofrimento e faz entender o reino de Deus melhor que muitos discursos. São carícias de Deus. Essa é uma mensagem do Papa para as famílias, dizendo que a família sempre foi o hospital mais próximo.

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1: Muito obrigado por estar conosco, que o Deus amor, que se preocupa conosco, se preocupa com a família, esteja no teu coração, na tua casa, na tua família, e abençoe em nome do Pai, do Filho e do Espírito Santo. Amém.
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3: Três horas e 53 minutos.
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Tá aí a boa música aqui da Rede Tua Rádio. Você que está nessa madrugada, muito obrigado pela companhia, muito obrigado pela audiência. Nós vamos juntos até às 5 horas da manhã, com os nossos quadros, com as nossas mensagens, os momentos de reflexão, né? Que a gente dá aquela respirada mais funda, faz aquele momento de espiritualidade sempre presente aqui na Rede Tua Rádio. Bom dia!

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aí a boa música da Rede Tua Rádio nessa madrugada de um novo dia, né? De um novo dia, que você tenha um excelente dia pela frente. É o desejo de toda a nossa equipe, de todos os profissionais que fazem parte da Rede Tua Rádio. Para você que está nos acompanhando em casa, para você que está trabalhando, fazendo um plantão nessa madrugada, muito obrigado pela companhia, muito obrigado pela audiência. Lembrando que você está sintonizado em uma das emissoras da Rede Tua Rádio. Bom dia! Música.

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1: Espírito Divino, dai-nos um coração aberto à vossa palavra, fechado a todas as ambições mesquinhas, alheio a toda a competição humana, compenetrado no sentido da vida, um coração desejoso de ser semelhante ao coração de Cristo, um coração grande para amar a todos, servir a todos, sofrer com todos. Um coração forte para superar todas as provações, todo o cansaço, toda a desilusão, toda a ofensa. Um coração constante para não desanimar diante da rotina da vida. Um coração feliz por poder cumprir fielmente a vossa vontade divina. Senhor, dissipai de nossos corações o sono da infidelidade. Erguei-nos de nossas quedas, que sejamos vigilantes no vosso serviço, que renunciemos às obras das trevas e sigamos sempre as pegadas do vosso Filho Jesus. Ó Pai, que reunis o que está disperso e conservais o que está unido, velai sobre o rebanho de vosso Filho. Que a integridade da fé e os laços da caridade unam os que foram consagrados por um só batismo. Amém. Neste novo dia, o Senhor te abençoe e te guarde. O Senhor faça brilhar sobre ti sua face e se compadeça de ti. O Senhor volte para ti o seu rosto e te dê a paz. O Senhor te abençoe. Pai, Filho e Espírito Santo. Amém.

0: Iniciamos este novo dia com as bênçãos de Deus e proteção de Nossa Senhora, Virgem Maria. Em nome do Pai, do Filho e do Espírito Santo. Amém. Creio
1: em Deus Pai Todo-Poderoso, Criador do céu e da terra, em Jesus Cristo, seu único Filho, nosso Senhor, que foi concebido pelo poder do Espírito Santo, nasceu da Virgem Maria, padeceu sobre Pôncio Pilatos, foi crucificado, morto e sepultado, desceu à mansão dos mortos, ressuscitou o terceiro dia, subiu ao céu, está sentado à direita de Deus Pai Todo-Poderoso, onde há de vir julgar os vivos e os mortos. Creio no Espírito Santo, na Santa Igreja Católica, na comunhão dos santos, na remissão dos pecados, na ressurreição da carne, na vida eterna. Amém.
0: Pai nosso que estais no céu, santificado seja vosso nome. Venha a nós o vosso reino, seja feita a vossa vontade, assim na terra como no céu.
1: O pão nosso de cada dia nos dai hoje, perdoai as nossas ofensas, assim como nós perdoamos a quem nos tem ofendido. E não nos deixeis cair em tentação, mas livrai-nos do mal. Amém.
0: O anjo do Senhor anunciou a Maria.
1: E ela concebeu do Espírito Santo.
0: Ave Maria, cheia de graça, o Senhor é convosco. Bendita sois vós entre as mulheres, e bendito o fruto do vosso ventre, Jesus.
1: Santa Maria, Mãe de Deus, rogai por nós, pecadores, agora e na hora de nossa morte. Amém.
0: Eis aqui a serva do Senhor.
1: Faça-se em mim segundo a vossa palavra.
0: Ave Maria, cheia de graça, o Senhor é convosco. Bendita sois vós entre as mulheres, e bendito o fruto do vosso ventre, Jesus.
1: Santa Maria, Mãe de Deus, rogai por nós, pecadores, agora e na hora de nossa morte. Amém.
0: O Verbo Divino se fez carne
1: e habitou entre nós.
0: Ave Maria, cheia de graça, o Senhor é convosco. Bendita sois vós entre as mulheres, e bendito o fruto do vosso ventre, Jesus.
1: Santa Maria, Mãe de Deus, rogai por nós, pecadores, agora e na hora de nossa morte. Amém.
0: Glória ao Pai, ao Filho e ao Espírito Santo.
1: Como era no princípio, agora e sempre. Amém.
0: Ó meu bom Jesus,
1: perdoai-nos, livrai-nos do fogo do inferno, levai as almas todas para o céu, e socorrei principalmente as que mais precisarem.
0: Nossa Senhora de Fátima e São Francisco,
1: rogai por nós.
0: E nesta sexta-feira, meditamos os mistérios dolorosos. E neste primeiro mistério doloroso, contemplamos
1: a oração e a agonia de Jesus no Jardim das Oliveiras.
0: Pai nosso que estais no céu, santificado seja vosso nome. Venha a nós o vosso reino. Seja feita a vossa vontade, assim na terra como no céu.
1: O pão nosso de cada dia nos dai hoje, perdoai as nossas ofensas, assim como nós perdoamos a quem nos tem ofendido. E não nos deixeis cair em tentação, mas livrai-nos do mal. Amém.
0: Ave Maria, cheia de graça, o Senhor é convosco. Bendita sois vós entre as mulheres, e bendito o fruto do vosso ventre, Jesus.
1: Santa Maria, Mãe de Deus, rogai por nós, pecadores, agora e na hora de nossa morte. Amém.
0: Ave Maria, cheia de graça, o Senhor é convosco. Bendita sois vós entre as mulheres, e bendito o fruto do vosso ventre, Jesus.
1: Santa Maria, Mãe de Deus, rogai por nós, pecadores, agora e na hora de nossa morte. Amém.
0: Ave Maria, cheia de graça, o Senhor é convosco. Bendita sois vós entre as mulheres, e bendito o fruto do vosso ventre, Jesus.
1: Santa Maria, Mãe de Deus, rogai por nós, pecadores, agora e na hora de nossa morte. Amém.
0: Ave Maria, cheia de graça, o Senhor é convosco. Bendita sois vós entre as mulheres, e bendito o fruto do vosso ventre, Jesus.
1: Santa Maria, Mãe de Deus, rogai por nós, pecadores, agora e na hora de nossa morte. Amém.
0: Ave Maria, cheia de graça, o Senhor é convosco. Bendita sois vós entre as mulheres, e bendito o fruto do vosso ventre, Jesus.
1: Santa Maria, Mãe de Deus, rogai por nós, pecadores, agora e na hora de nossa morte. Amém.
0: Ave Maria, cheia de graça, o Senhor é convosco. Bendita sois vós entre as mulheres, e bendito o fruto do vosso ventre, Jesus.
1: Santa Maria, Mãe de Deus, rogai por nós, pecadores, agora e na hora de nossa morte. Amém.
0: Ave Maria, cheia de graça, o Senhor é convosco. Bendita sois vós entre as mulheres, e bendito o fruto do vosso ventre, Jesus.
1: Santa Maria, Mãe de Deus, rogai por nós, pecadores, agora e na hora de nossa morte. Amém.
0: Ave Maria, cheia de graça, o Senhor é convosco. Bendita sois vós entre as mulheres. E bendito o fruto do vosso ventre, Jesus.
1: Santa Maria, Mãe de Deus, rogai por nós, pecadores, agora e na hora de nossa morte. Amém.
0: Ave Maria, cheia de graça, o Senhor é convosco. Bendita sois vós entre as mulheres. E bendito o fruto do vosso ventre, Jesus.
1: Santa Maria, Mãe de Deus, rogai por nós, pecadores, agora e na hora de nossa morte. Amém.
0: Ave Maria, cheia de graça, o Senhor é convosco. Bendita sois vós entre as mulheres. E bendito o fruto do vosso ventre, Jesus.
1: Santa Maria, Mãe de Deus, rogai por nós, pecadores, agora e na hora de nossa morte. Amém.
0: Glória ao Pai, ao Filho e ao Espírito Santo.
1: Como era no princípio, agora e sempre. Amém.
0: Ó meu bom Jesus,
1: perdoai-nos, livrai-nos do fogo do inferno. Levai as almas todas para o céu e socorrei principalmente as que mais precisarem.
0: Nossa Senhora de Fátima e São Francisco,
1: rogai por nós.
0: No segundo mistério doloroso, contemplamos
1: a flagelação de Jesus Cristo. Pai nosso, que estais no céu, santificado seja o vosso nome. Venha a nós o vosso reino, seja feita a vossa vontade, assim na terra como no céu.
0: O pão nosso de cada dia nos dai hoje. Perdoai as nossas ofensas, assim como nós perdoamos a quem nos tem ofendido. E não nos deixeis cair em tentação, mas livrai-nos do mal. Amém.
1: Ave Maria, cheia de graça, o Senhor é convosco. Bendita sois vós entre as mulheres, e bendito é o fruto do vosso ventre, Jesus.
0: Santa Maria, Mãe de Deus, rogai por nós, pecadores, agora e na hora da nossa morte. Amém.
1: Ave Maria, cheia de graça, o Senhor é convosco. Bendita sois vós entre as mulheres, e bendito é o fruto do vosso ventre, Jesus.
0: Santa Maria, Mãe de Deus, rogai por nós, pecadores, agora e na hora da nossa morte. Amém.
1: Ave Maria, cheia de graça, o Senhor é convosco. Bendita sois vós entre as mulheres, e bendito é o fruto do vosso ventre, Jesus.
0: Santa Maria, Mãe de Deus, rogai por nós, pecadores, agora e na hora da nossa morte. Amém.
1: Ave Maria, cheia de graça, o Senhor é convosco. Bendita sois vós entre as mulheres, e bendito é o fruto do vosso ventre, Jesus.
0: Santa Maria, Mãe de Deus, rogai por nós, pecadores, agora e na hora da nossa morte. Amém.
1: Ave Maria, cheia de graça, o Senhor é convosco. Bendita sois vós entre as mulheres, e bendito é o fruto do vosso ventre, Jesus.
0: Santa Maria, Mãe de Deus, rogai por nós, pecadores, agora e na hora da nossa morte. Amém.
1: Ave Maria, cheia de graça, o Senhor é convosco. Bendita sois vós entre as mulheres, e bendito é o fruto do vosso ventre, Jesus.
0: Santa Maria, Mãe de Deus, rogai por nós, pecadores, agora e na hora de nossa morte. Amém.
1: Ave Maria, cheia de graça, o Senhor é convosco. Bendita sois vós entre as mulheres, e bendito é o fruto do vosso ventre, Jesus.
0: Santa Maria, Mãe de Deus, rogai por nós, pecadores, agora e na hora da nossa morte. Amém.
1: Ave Maria, cheia de graça, o Senhor é convosco. Bendita sois vós entre as mulheres, e bendito é o fruto do vosso ventre, Jesus.
0: Santa Maria, Mãe de Deus, rogai por nós, pecadores, agora e na hora da nossa morte. Amém.
1: Ave Maria, cheia de graça, o Senhor é convosco. Bendita sois vós entre as mulheres, e bendito é o fruto do vosso ventre, Jesus.
0: Santa Maria, Mãe de Deus, rogai por nós, pecadores, agora e na hora da nossa morte. Amém.
1: Ave Maria, cheia de graça, o Senhor é convosco. Bendita sois vós entre as mulheres, e bendito é o fruto do vosso ventre, Jesus.
0: Santa Maria, Mãe de Deus, rogai por nós, pecadores, agora e na hora da nossa morte. Amém.
1: Glória ao Pai, ao Filho e ao Espírito Santo.
0: Como era no princípio, agora e sempre. Amém.
1: Ó meu bom Jesus, perdoai-nos, livrai-nos do fogo do inferno, e levai as almas todas para o céu, e socorrei principalmente as que mais precisarem. Nossa Senhora de Fátima e São Francisco,
0: rogai por nós. E no terceiro mistério doloroso, contemplamos
1: Jesus coroado de espinhos.
0: Pai nosso que estais no céu,
2: santificado seja vosso nome. Venha a nós o vosso reino. Seja feita a vossa vontade, assim na terra como no céu.
3: O pão nosso de cada dia nos dai hoje, perdoai as nossas ofensas, assim como nós perdoamos a quem nos tem ofendido. E não nos deixeis cair em tentação, mas livrai-nos do mal. Amém.
4: Ave Maria, cheia de graça, o Senhor é convosco. Bendita sois vós entre as mulheres, e bendito o fruto do vosso ventre, Jesus.
5: Santa Maria, Mãe de Deus, rogai por nós, pecadores, agora e na hora de nossa morte. Amém.
4: Ave Maria, cheia de graça, o Senhor é convosco. Bendita sois vós entre as mulheres, e bendito o fruto do vosso ventre, Jesus.
5: Santa Maria, Mãe de Deus, rogai por nós, pecadores, agora e na hora de nossa morte. Amém.
4: Ave Maria, cheia de graça, o Senhor é convosco. Bendita sois vós entre as mulheres, e bendito o fruto do vosso ventre, Jesus.
5: Santa Maria, Mãe de Deus, rogai por nós, pecadores, agora e na hora de nossa morte. Amém.
4: Ave Maria, cheia de graça, o Senhor é convosco. Bendita sois vós entre as mulheres, e bendito o fruto do vosso ventre, Jesus.
5: Santa Maria, Mãe de Deus, rogai por nós, pecadores, agora e na hora de nossa morte. Amém.
4: Ave Maria, cheia de graça, o Senhor é convosco. Bendita sois vós entre as mulheres, e bendito o fruto do vosso ventre, Jesus.
5: Santa Maria, Mãe de Deus, rogai por nós, pecadores, agora e na hora de nossa morte. Amém.
4: Ave Maria, cheia de graça, o Senhor é convosco. Bendita sois vós entre as mulheres, e bendito o fruto do vosso ventre, Jesus.
5: Santa Maria, Mãe de Deus, rogai por nós, pecadores, agora e na hora de nossa morte. Amém.
4: Ave Maria, cheia de graça, o Senhor é convosco. Bendita sois vós entre as mulheres, e bendito o fruto do vosso ventre, Jesus.
5: Santa Maria, Mãe de Deus, rogai por nós, pecadores, agora e na hora de nossa morte. Amém.
4: Ave Maria, cheia de graça, o Senhor é convosco. Bendita sois vós entre as mulheres, e bendito o fruto do vosso ventre, Jesus.
5: Santa Maria, Mãe de Deus, rogai por nós, pecadores, agora e na hora de nossa morte. Amém.
4: Ave Maria, cheia de graça, o Senhor é convosco. Bendita sois vós entre as mulheres, e bendito o fruto do vosso ventre, Jesus.
5: Santa Maria, Mãe de Deus, rogai por nós, pecadores, agora e na hora de nossa morte. Amém.
4: Ave Maria, cheia de graça, o Senhor é convosco. Bendita sois vós entre as mulheres, e bendito o fruto do vosso ventre, Jesus.
5: Santa Maria, Mãe de Deus, rogai por nós, pecadores, agora e na hora de nossa morte. Amém.
4: Glória ao Pai, ao Filho e ao Espírito Santo.
5: Como era no princípio, agora e sempre. Amém.
4: Ó meu bom Jesus,
5: perdoai-nos, livrai-nos do fogo do inferno. Elevai as almas todas para o céu, e socorrei principalmente as que mais precisarem.
4: Nossa Senhora de Fátima e São Francisco,
5: rogai por nós.
4: Quarto mistério doloroso, contemplamos
5: a subida de Jesus ao Calvário. Pai nosso que estais no céu, santificado seja o vosso nome. Venha a nós o vosso reino, seja feita a vossa vontade, assim na terra como no céu.
4: O pão nosso de cada dia nos dai hoje, perdoai as nossas ofensas, assim como nós perdoamos a quem nos tem ofendido. E não nos deixeis cair em tentação, mas livrai-nos do mal. Amém.
3: Ave Maria, cheia de graça, o Senhor é convosco. Bendita sois vós entre as mulheres, e bendito é o fruto do vosso ventre, Jesus.
4: Santa Maria, Mãe de Deus, rogai por nós, pecadores, agora e na hora da nossa morte. Amém.
3: Ave Maria, cheia de graça, o Senhor é convosco. Bendita sois vós entre as mulheres, e bendito é o fruto do vosso ventre, Jesus.
4: Santa Maria, Mãe de Deus, rogai por nós, pecadores, agora e na hora da nossa morte. Amém.
3: Ave Maria, cheia de graça, o Senhor é convosco. Bendita sois vós entre as mulheres, e bendito é o fruto do vosso ventre, Jesus.
4: Santa Maria, Mãe de Deus, rogai por nós, pecadores, agora e na hora da nossa morte. Amém.
3: Ave Maria, cheia de graça, o Senhor é convosco. Bendita sois vós entre as mulheres, e bendito é o fruto do vosso ventre, Jesus.
4: Santa Maria, Mãe de Deus, rogai por nós, pecadores, agora e na hora da nossa morte. Amém.
3: Ave Maria, cheia de graça, o Senhor é convosco. Bendita sois vós entre as mulheres, e bendito

0: Deus, rogai por nós, pecadores, agora e na hora da nossa morte. Amém.
1: Ave Maria, cheia de graça, o Senhor é convosco. Bendita sois vós entre as mulheres, e bendito é o fruto do vosso ventre, Jesus.
0: Santa Maria, Mãe de Deus, rogai por nós, pecadores, agora e na hora da nossa morte. Amém.
1: Ave Maria, cheia de graça, o Senhor é convosco. Bendita sois vós entre as mulheres, e bendito é o fruto do vosso ventre, Jesus.
0: Santa Maria, Mãe de Deus, rogai por nós, pecadores, agora e na hora da nossa morte. Amém.
1: Ave Maria, cheia de graça, o Senhor é convosco. Bendita sois vós entre as mulheres, e bendito é o fruto do vosso ventre, Jesus.
0: Santa Maria, Mãe de Deus, rogai por nós, pecadores, agora e na hora da nossa morte. Amém.
1: Glória ao Pai, ao Filho e ao Espírito Santo.
0: Como era no princípio, agora e sempre. Amém.
1: Ó meu bom Jesus, perdoai-nos, livrai-nos do fogo do inferno, e levai as almas todas para o céu, e socorrei principalmente as que mais precisarem. Nossa Senhora de Fátima e São Francisco,
0: rogai por nós. No quinto mistério doloroso, contemplamos
1: a morte de Jesus na cruz.
0: Pai nosso que estais no céu, santificado seja vosso nome. Venha a nós o vosso reino. Seja feita a vossa vontade, assim na terra como no céu.
1: O pão nosso de cada dia nos dai hoje. Perdoai as nossas ofensas, assim como nós perdoamos a quem nos tem ofendido. E não nos deixeis cair em tentação, mas livrai-nos do mal. Amém.
0: Ave Maria, cheia de graça, o Senhor é convosco. Bendita sois vós entre as mulheres, e bendito o fruto do vosso ventre, Jesus.
1: Santa Maria, Mãe de Deus, rogai por nós, pecadores, agora e na hora de nossa morte. Amém.
0: Ave Maria, cheia de graça, o Senhor é convosco. Bendita sois vós entre as mulheres, e bendito o fruto do vosso ventre, Jesus.
1: Santa Maria, Mãe de Deus, rogai por nós, pecadores, agora e na hora de nossa morte. Amém.
0: Ave Maria, cheia de graça, o Senhor é convosco. Bendita sois vós entre as mulheres, e bendito o fruto do vosso ventre, Jesus.
1: Santa Maria, Mãe de Deus, rogai por nós, pecadores, agora e na hora de nossa morte. Amém.
0: Ave Maria, cheia de graça, o Senhor é convosco. Bendita sois vós entre as mulheres, e bendito o fruto do vosso ventre, Jesus.
1: Santa Maria, Mãe de Deus, rogai por nós, pecadores, agora e na hora de nossa morte. Amém.
0: Ave Maria, cheia de graça, o Senhor é convosco. Bendita sois vós entre as mulheres, e bendito o fruto do vosso ventre, Jesus.
1: Santa Maria, Mãe de Deus, rogai por nós, pecadores, agora e na hora de nossa morte. Amém.
0: Ave Maria, cheia de graça, o Senhor é convosco. Bendita sois vós entre as mulheres, e bendito o fruto do vosso ventre, Jesus.
1: Santa Maria, Mãe de Deus, rogai por nós, pecadores, agora e na hora de nossa morte. Amém.
0: Ave Maria, cheia de graça, o Senhor é convosco. Bendita sois vós entre as mulheres, e bendito o fruto do vosso ventre, Jesus.
1: Santa Maria, Mãe de Deus, rogai por nós, pecadores, agora e na hora de nossa morte. Amém.
0: Ave Maria, cheia de graça, o Senhor é convosco. Bendita sois vós entre as mulheres, e bendito o fruto do vosso ventre, Jesus.
1: Santa Maria, Mãe de Deus, rogai por nós, pecadores, agora e na hora de nossa morte. Amém.
0: Ave Maria, cheia de graça, o Senhor é convosco. Bendita sois vós entre as mulheres, e bendito o fruto do vosso ventre, Jesus.
1: Santa Maria, Mãe de Deus, rogai por nós, pecadores, agora e na hora de nossa morte. Amém.
0: Ave Maria, cheia de graça, o Senhor é convosco. Bendita sois vós entre as mulheres, e bendito o fruto do vosso ventre, Jesus.
1: Santa Maria, Mãe de Deus, rogai por nós, pecadores, agora e na hora de nossa morte. Amém.
0: Glória ao Pai, ao Filho e ao Espírito Santo.
1: Como era no princípio, agora e sempre. Amém.
0: Ó meu bom Jesus,
1: perdoai-nos, livrai-nos do fogo do inferno, e levai as almas todas para o céu, e socorrei principalmente as que mais precisarem.
0: Nossa Senhora de Fátima e São Francisco,
1: rogai por nós.
0: Infinitas graças vos damos, soberana Rainha, pelos benefícios que todos os dias recebemos de vossas mãos liberais. Dignai-vos, agora e para sempre, tomar-nos debaixo de vosso poderoso amparo, e para mais nos obrigar-nos, vos saudamos com uma salve, Rainha.
1: Salve, Rainha, Mãe de Misericórdia,

0: Vida, doçura, esperança nossa salve. A vós bradamos, degredados filhos de Eva. A vós suspirando, gemendo e chorando nesse vale de lágrimas. Eia, pois, advogada nossa, esses vossos olhos misericordiosos a nós volveis. E depois desse desterro, mostrai-nos Jesus, bendita o fruto do vosso ventre. Ó clemente, ó piedosa, ó doce sempre Virgem Maria,
1: rogai por nós, Santa Mãe de Deus,
0: para que sejamos dignos das promessas de Cristo.
1: Juntos rezamos o Santo Terço, que possamos ficar com as bênçãos de Deus e proteção de Nossa Senhora. Em nome do Pai, do Filho e do Espírito Santo. Amém. Paz e bem.
0: Santa alegria.
1: Louvado seja o nosso Senhor Jesus Cristo.
0: Para sempre seja louvado.
2: 4 horas e 49 minutos.

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Caros amigos e amigas, bom dia, muito bom dia. No ar, programa Tá Na Hora. Hoje é sexta-feira, dia 21 de agosto de 2026. Temperatura 9 graus centígrados. Tem garoado praticamente durante toda a noite e agora, de madrugada, continua uma garoa bem fininha aqui no perímetro urbano. E é com esse clima que estamos iniciando mais um programa Tá Na Hora. 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Coordenação de conteúdo, Ana Lúcia Jacomini, gerência geral Mauro Matesco, com a direção e superintendência do Frei Renor Pegoraro. Que bom, estamos outra vez juntos e juntos vamos em frente nesta sexta-feira, quando são 5 horas, 1 minuto, 30 segundos. Desejando a todos muito bom dia, desejos de paz e bem.

0: Agora são 5 horas e 5 minutos. Ouvimos, fazendo a abertura do programa, o conjunto Grupo Manotaço, com a música Trancão de Maneira, Chucro de Berço e Gaiteiro Bom de Tutano. 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Agora são 5 horas 7 minutos. Vamos falar sobre o tempo.
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0: Vamos saber como é que fica o tempo hoje no estado do Rio Grande do Sul. O sol aparece entre nuvens no Rio Grande ao longo desta sexta-feira. A circulação de nuvens de um ciclone traz maior nebulosidade em pontos das metades sul e leste do estado. Conforme o Serviço de Meteorologia, não se afasta a possibilidade de precipitação leve em alguns pontos, sobretudo de forma de garoa. É o que está acontecendo nesse momento aqui em Marau. O vento sopra com rajadas entre 50 e 70 km por hora no sul e no leste gaúcho, com rajadas isoladas superiores. Em um dia de frio e ameno, a temperatura estará especialmente baixa no sul do estado, com marcas no extremo sul, à tarde, ao redor ou abaixo de 10 graus centígrados. Agora em Marau, a temperatura está em 9 graus centígrados e a previsão é de que a máxima fique em torno de 16, 17 graus à tarde. Em Passo Fundo, hoje, a mínima 9, máxima 16 graus. Em Erechim, a mínima 10, máxima 17. Em Vacaria, mínima 6, máxima 13 graus. Em São José dos Ausentes, mínima 5, máxima 12 graus centígrados. Em Caxias do Sul, mínima 7, máxima 14 graus. E em Porto Alegre, a temperatura mínima hoje 12 graus e a máxima 16 graus. Agora vamos conferir o tempo aqui em Marau. Sexta-feira de sol com pancadas de chuva pela manhã, muitas nuvens à tarde. À noite o tempo fica firme. Agora acontece uma garoa bem fina que vem ocorrendo desde durante toda a noite. O sol nasce hoje às 6 horas e 55 minutos e se põe às 18 horas e 8 minutos. A lua está na fase crescente. A umidade do ar agora está em 77%. E o vento terá uma velocidade média um pouco acima dos 15 km por hora hoje. Temperatura máxima entre 16 e 17 graus hoje. Então pode chover um pouco ainda pela manhã, agora está garoando. As nuvens se dissipam à tarde e à noite o tempo fica firme. Para amanhã, sábado, Dia de sol com névoa fraca ao amanhecer e à noite. Amanhã não tem previsão de chuva, mas as temperaturas vão estar baixas. A mínima amanhã fica em 4 graus e a máxima não passa dos 13 graus. Para domingo, também não tem previsão de chuva. Dia de sol com nevoeiro ao amanhecer. As nuvens aumentam no decorrer da tarde, mas não chove no domingo, com temperatura mínima de 3 graus e a máxima de 14 graus. Segunda-feira, sol com muitas nuvens durante o dia, períodos de céu nublado, noite com muitas nuvens, não chove. Temperatura mínima 4 graus e a máxima 17 graus. Na terça-feira, dia ensolarado, com nevoeiro ao amanhecer. As nuvens aumentam bastante à noite, com temperatura mínima de 7 graus e a máxima de 21 graus na terça-feira. Assim se comporta o tempo por aqui. Hoje ainda, além da garoa que acontece nesse momento, tem previsão de pancadas de chuva pela manhã, mas em pequena quantidade. À tarde o céu fica com nebulosidade, à noite o tempo fica firme. Depois temos para sábado, domingo, segunda e terça-feira, todos os dias sem previsão de chuva. Não chove nem sábado, nem domingo, nem segunda e nem terça-feira. Somente as temperaturas é que estarão baixas. Agora são 5 horas mais 12 minutos. O meu bom dia para Suzana. Bom dia, Suzana. Obrigado pela companhia. A Suzana, ali do bairro São Cristóvão. Muito obrigado. Vamos ouvir Tião Carreiro e Pardinho, Matando a Saudade, músicas de raiz do gênero sertanejo, Amor e Saudade.

0: Agora são 5 horas e 16 minutos. Vamos falar um pouco das manchetes, as primeiras manchetes dos jornais desta sexta-feira. Na área da polícia, o Superior Tribunal de Justiça marca julgamento de recurso do Ministério Público do Rio Grande do Sul, que pode mudar penas do caso Kiss, da Boate Kiss, lembram? Ministros decidirão se a redução das penas dos 4 condenados, definida pelo Tribunal de Justiça do Estado em 2025, será mantida. Chuvas no Rio Grande do Sul afetam 12 cidades e deixam mais de 190 desalojados. Tem também sede de 7 partidas, Beira-Rio recebe iluminação para a Copa do Mundo Feminina 2027. Meteorologia anunciando que sexta-feira terá predominância de sol entre nuvens e frio no Rio Grande do Sul. Horário eleitoral 2026, TSE define tempos e ordem da propaganda na TV e também no rádio. Ainda tem destaque Expo Inter. Papel das famílias na preservação ambiental e na produção de alimentos será destaque na Expo Inter desse ano. Serão expostas ações de assistência técnica e extensão rural e social voltadas à divulgação de tecnologias e práticas sustentáveis. Peru informa 3 feridos após terremoto de magnitude 6,7 graus na escala de Richter. Tremor foi registrado no sul do país a uma profundidade de 99 quilômetros. Agora são 5 horas e 17 minutos, a temperatura na marca dos 9 graus centígrados. Vamos ao intervalo, já voltamos.
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1: Agora são 5 horas e 21 minutos e meio, a temperatura na marca dos 9 graus centígrados.
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1: É assunto para Ana Lúcia Jacomini.
2: E nós iniciamos com as cotações dos grãos comercializados em sacas de 60 quilos. A soja, R$ 129,00, o milho, R$ 58,00 e o trigo, R$ 70,00. Demais produtos: boi gordo, R$ 13,50 ao quilo vivo. Vaca gorda, R$ 11,85 ao quilo vivo. Suíno tipo carne, no preço integração, R$ 4,80 ao quilo vivo. Suíno tipo carne, no preço particular, R$ 5,02 ao quilo vivo. E o leite padrão, de acordo com a Emater, comercializado na região, com o menor preço referência, em R$ 2,25 ao litro. Ana Lúcia Jacomini para a tua rádio.
1: Ok, muito obrigado, Ana Lúcia. Vamos prosseguindo com o nosso programa. O Rudimar ligado conosco. Bom dia, chimarreando e acompanhando o Tá Na Hora. Vamos ouvir esta noite como lembrança, João Mineiro e Marciano.

Agora são 5 horas e 25 minutos. Bom dia, gente. O programa está na hora. 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Vamos falar um pouquinho sobre pesquisa. A tradicional pesquisa Top of Mind Marau 2026 será realizada durante os meses de agosto e setembro e deverá ouvir pelo menos 380 pessoas. Acadêmicos da FAB, devidamente orientados, aplicam os questionários em diferentes pontos da cidade, bairros e comunidades do interior. Ao todo, são avaliadas 50 categorias dos setores de comércio, indústria, serviços, saúde, educação, alimentação, comunicação, construção, transporte e outras atividades. O levantamento também inclui categorias especiais, como empresa destaque em atendimento, mais presente nas redes sociais e empresa na qual gostaria de trabalhar. A análise será realizada em setembro e os resultados consolidados serão entregues à Associação Comercial Industrial em outubro. Os vencedores serão conhecidos durante cerimônia de premiação, marcada para o dia 5 de novembro, no Câmara Centro de Eventos em Marau. A iniciativa é realizada em parceria pela Associação Comercial Industrial de Marau, FAB, e Prefeitura de Marau. Agora são 5 horas e 28 minutos. Alô para o pessoal de Arroio Bertolina. Bonita mensagem aqui. Hoje desejo tudo de bom para todos vocês. Que Deus ilumine os nossos passos e que seja luz para os nossos caminhos. Um abraço para o Tobias, para a Maria Noeli, lá em Arroio Bertolina, Nicolau Vergueiro. Darlan Pereira no Tá Na Hora, alma do Rio Grande.

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1: Agora são 5h32. Bom dia, gente. O Grupo Patas Protetoras realiza a segunda edição da sua Cucada na próxima quinta-feira, dia 27 de agosto, na cozinha do Salão Paroquial Frei Gentil. O evento tem como objetivo arrecadar fundos para cobrir despesas e dívidas veterinárias do grupo no auxílio a animais. Para esta edição, a meta é produzir e vender 1.300 cucas. Mais informações, pode até encomendar antecipadamente, pelo 99934-7006 ou pelas redes sociais da entidade, pelas redes sociais do Patas Protetoras. É a Cucada, então, no próximo dia 27 de agosto. Vamos todos colaborar. Agora são 5 horas e 33 minutos, já voltamos.
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4: Você já conhece o poder da argila? A argila é um mineral utilizado há milênios para embelezar o corpo e o rosto. Use uma vez por semana, de acordo com o seu tipo de pele. Atenção! A argila verde é indicada para o tratamento de acne. Ela é adstringente, tonificante, bactericida, analgésica e cicatrizante. Já a argila rosa é excelente para peles delicadas. Ela é rica em ferro e com agentes cicatrizantes e elimina as toxinas. Tem também a argila preta, que por causa do alto teor silício, é rejuvenescedora. E a argila branca promove um efeito lifting. O alumínio da formulação tem ação clareadora, cicatrizante e suavizante. Ou seja, a argila é tudo de bom. Esse foi o Bem Viver no seu rádio. E eu, Ana Paula Barros, volto com outra dica pra você.
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Estamos de volta com o programa Tá Na Hora. Bom dia para você, sempre ligado conosco. Que satisfação. Muito obrigado. Ana Maria, bom dia. Escreveu, bom dia, sextou, que seu dia seja incrível, o seu final de semana cheio de momentos felizes. É o que desejo para você, para vocês também, amigos que nos acompanham, amigos, amigas. Vamos com música, Paula Matos no Tá Na Hora. Não largo, não empresto e não troco. É a Paula Matos no nosso programa.

0: Obrigado.
1: Agora são 5 horas e 41 minutos, 5 e 41. Bom dia, gente. 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Vamos prosseguindo, ouvindo agora Christian e Ralph. É Olhos e Luar.

Agora são 5 horas e 51 minutos. Ouvimos Neto Fagundes, Canto Alegretense. 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Programa que vai até às 7 horas da manhã, levando até você as primeiras informações do dia. A biografia de Francisco Sérgio Turra terá lançamento em Marau no dia 11 de setembro. O embaixador do agro reúne passagens da trajetória pessoal e profissional do marauense desde a infância no meio rural até a atuação em alguns dos principais espaços da vida pública e do agronegócio brasileiro. O encontro será realizado no auditório do Sicredi Aliança. O livro já teve lançamento durante o Salão Internacional de Proteína Animal, o CIAVS, realizado no início do mês em São Paulo, e também integra a programação prevista para os próximos dias na Expo Inter. Portanto, em Marau, o lançamento do livro de Francisco Sérgio Turra, o embaixador do agro, acontece em Marau no dia 11 de setembro. Agora são 5 horas e 52 minutos. Prosseguindo com música, vamos ouvir Alma Nova, Chuva Lembra Você. Prepara... Bom dia!

0: Agora são 5h55. Uma garoazinha fina continua, permanece lá fora nesta manhã de sexta-feira. As primeiras informações sobre o tempo informam que hoje pela manhã ainda poderão ocorrer algumas chuvas em pequena quantidade aqui na nossa região, particularmente aqui em Marau. À tarde, o dia será nublado, à noite o tempo fica firme. Depois, nós teremos no sábado, domingo, segunda e terça-feira, que não tem previsão de chuva, nem sábado, nem domingo, nem segunda e nem terça-feira. Só que as temperaturas vão estar baixas. As mínimas ficam aí na faixa dos 3, 4 graus e as máximas entre 13 e 17 graus centígrados. Agora vamos ao intervalo, Padre Ezequiel Dalpozo, em instantes, com o quadro Despertai para o Amor, no oferecimento da cooperativa Coasa. Meu bom dia para Mari, boa sexta!
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0: Olá, meu caro ouvinte, que bom que estamos juntos mais uma vez para este momento de reflexão. Eu gostaria de falar hoje sobre o amor que me deixa aberto à novidade do encontro. O amor é a força mais fantástica da existência humana. É o primeiro argumento da vida, o valor mais universal e a rima mais perfeita com realização humana e felicidade. Não há vida humana sem amor, não há crescimento, não há sentido, não há família, não há cor nem alegria onde falta o amor. Onde ele não existe, falta tudo. Ele é a maior e a melhor resposta para as interrogações mais profundas da existência. Sobre ele já foi dito e sempre se diz muita coisa dos mais diversos pontos de vista. O amor precisa ser cuidado. Como precisamos acompanhar o crescimento de um ser humano que nasce frágil e todo necessitado de cuidados, o amor precisa de cuidado para crescer. Ele está presente em todo ser humano como possibilidade. O cuidado aparece como atitude fundamental para que o amor se torne uma realidade presente e transparente nas pessoas. Onde não existe cuidado, que já é expressão de amor, pode crescer violência, indiferença, fortalecimento da agressividade e força de morte. Nisso se compreende, sob um aspecto, o fato de existirem pessoas más, agressivas e violentas. O cuidado no amor possibilita o fortalecimento de pessoas que amam e cuidam. No cuidado, o amor cresce, porque ele é uma arte que se aprende. Ninguém nasce sabendo amar. Tudo se aprende na vida. O amor também está no ser humano como possibilidade. Por isso ele precisa de cuidado, de formação e decisão. O amor é a necessidade de sair de si mesmo. O ser humano é o ser do encontro. Não é possível alguém encontrar sentido para a vida isolando-se, vivendo somente no seu mundo de trabalho e preocupações. A pessoa que ama carrega em si uma força interior que a projeta ao encontro de outras pessoas, de novas realidades e de novos sonhos. Pensemos juntos para ver se encontramos uma realidade mais bonita do que o fato de ter pessoas que nos amam e que podemos amar. O isolamento mata a vida e o sentido. Se somos seres do encontro, cada um poderá, olhando ao seu redor, perceber a qualidade dos encontros que vive. Como são os meus encontros com as pessoas que estão mais próximas a mim, na minha família, no meu trabalho, no clube, no futebol, na pizza, nos momentos de gratuidade? Para que haja encontro, precisa haver face a face, precisa existir palavra, olhar e atenção. Ora, assim dá para dizer que nem todos os encontros são de verdade encontros verdadeiros. Há pessoas que simplesmente estão junto das outras. O encontro só acontece quando acontece a saída de mim em direção ao outro. Na saída existe amor. A outra pessoa passa então a povoar a minha existência com sua história, com suas experiências, suas alegrias e preocupações. Pode ser que o outro não se torne por isso amigo ou amiga, não é esse o caso. O fato é que quando eu sou uma pessoa aberta, não isolada, não somente preocupado com minhas coisas e meu mundo, eu passo a enriquecer o outro com a minha vida. E nisso também encontro sentido para viver. A minha felicidade se constrói nessa troca. Por isso dá para dizer que isolar-se é também fechar-se ao amor. Caros ouvintes, este artigo está na última revista Despertai para o Amor, que você pode receber na sua casa acessando o nosso site e cadastrando-se, padrezequiel.com.br. Um forte abraço para você, Deus te abençoe e te guarde, em nome do Pai, do Filho e do Espírito Santo. Amém.
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2: É, estamos de volta com o programa Tá Na Hora, esta segunda hora, no oferecimento do Forte Dor. 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Lembrando, coleta de lixo seco. A coleta de lixo seco no interior, na próxima semana. É, na próxima quinta-feira, dia 27 de agosto, a coleta será feita na rota de número 6, da qual fazem parte as comunidades de Aparecida, Sestiada, São Marcos da Laranjeira, São Pedro da Boa Vista, Santo Antônio dos Pavã, Calef e São Paulo da Cruz. E agora vamos prosseguindo com a nossa música. Mas antes vai um alô. Vai um alô para a Neuza, lá no bairro São Cristóvão. Também o Amarildo. E quem está ligadinho conosco é o pessoal lá da Contramar. É o Joel, a Andréia, o Gabriel e a Neiva. Bom dia, abraço carinhoso. Acorda para a vida, Guilherme Santiago. Música.

0: Agora são 6 horas e 12 minutos, temperatura na marca dos 10 graus. 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
0: 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Superior Tribunal de Justiça marca julgamento de recurso do Ministério Público do Rio Grande do Sul e pode mudar penas do caso Kiss. Chuvas no Rio Grande do Sul afetam 12 cidades e deixam mais de 190 desalojados. Se a Assembleia insistir em derrubar o veto, boa sorte para o Rio Grande, diz Leite. Mendonça deve manter no STF investigações sobre tráfico de influência de Lulinha. Sede de 7 partidas, Beira Rio recebe iluminação para a Copa do Mundo Feminina de 2027. Sexta-feira será de sol entre nuvens e frio no Rio Grande do Sul. Horário eleitoral 2026, TSE define tempos e ordem da propaganda na TV e no rádio. No esporte, Pezzolano tem dúvida na lateral esquerda para enfrentar o Atlético Mineiro. Grêmio quita pendências com Carlos Vinícius. Memphis retorna decisivo e Corinthians avança sobre o Rosário e na Libertadores. Ronaldinho Gaúcho será acionista e voltará a jogar pelo Ravenna Futebol Clube da Itália. Tio de menina morta após agressões é preso em Porto Alegre. Papel das famílias na preservação ambiental e na produção de alimentos será destaque na Expo Inter. Peru informa 3 feridos após terremoto de magnitude 6,7 graus. Canal do Panamá limita trânsito diário diante da previsão de El Niño Severo. Piloto Raiz foi o último italiano a disputar o título de Fórmula 1 antes de Antonelli. Expo Agas encerra a edição 2026 com recorde em negócios e visitantes. Jeep lança SUV completo com motor econômico e IA integrada, inteligência artificial integrada. 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

Agora são 6h16 agora. Informação para a moda alternativa. Continua noite lá fora com uma garoazinha fina e parece estar diminuindo, inclusive, a garoa. Previsão, primeiro as informações sobre o tempo, é que poderá ter ainda uma chuva em pequena quantidade pela parte da manhã, à tarde será nublada e à noite o tempo fica firme. Depois, no sábado, domingo, segunda e terça, não há previsão de chuva. O meu bom dia para nossa ouvinte, a Isabel. Oi, Isabel, boa sexta para você também. Um abraço. E agora eu atendo a Ana, que adora ouvir, como nós também. Apreciamos muito as músicas do Wilson Paim, Quando Pampa Se Acorda.

0: Agora são 6 horas e 20 minutos, 10 graus a temperatura. Mas olha, uma notícia até inesperada no esporte. Não esperava que o Ronaldinho Gaúcho voltasse aos campos. Pois é, ele vai voltar aos gramados. Aos 46 anos, o ex-melhor do mundo acertou seu retorno ao futebol profissional após mais de uma década e desembarcou ontem na Itália para se juntar ao Ravenna, clube que disputa a terceira divisão do campeonato italiano. O contrato também prevê a participação de Ronaldinho em diversas campanhas publicitárias, eventos internacionais e ações de marketing para o clube. Boa sorte! Agora 6h21, bom dia!
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7: Beneficente. No próximo sábado, dia 22 de agosto, acontece a Feira de Adoção do Patas Protetoras, na Praça Doutor Eupídio Fialho. Será das 2 da tarde até as 5 horas da tarde. Eventos. De segunda, dia 17, até a sexta-feira, dia 21 de agosto, acontece uma programação em comemoração à Semana Estadual do Patrimônio Cultural. Na Praça Doutor Eupídio Fialho, em Marau, vai ter Feira do Artesanato todas as tardes. E no Centro Cultural José João Santim, acontece a exposição 150 anos do TOP. A visitação será diária, das 7h30 da manhã às 11h30 da manhã e da 1 da tarde às 5 da tarde. E no sábado, dia 22 de agosto, nos postos de saúde de Marau, tem o dia D da campanha de multivacinação, voltada à atualização da carteira de crianças e adolescentes menores de 15 anos. O atendimento será feito ao longo de todo o dia, sem fechar ao meio-dia. E a partir do sábado, dia 22, até o dia 30 de agosto, no Salão de Eventos do Bourbon Shopping, Passo Fundo, acontece a Construimóveis 2026. Aos sábados e domingos, o funcionamento será das 10 da manhã às 21 horas e de segunda a sexta das 16 horas às 21 horas. Rosana Costanaro para a tua Rádio Alvorada.
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6: Vamos então às informações na área da economia. Créditos para carros de aplicativo têm teto elevado para R$ 200 mil. O programa Move Brasil Táxi Aplicativos ampliou o limite de financiamento para veículos novos e passou a incluir novas configurações de carros híbridos entre os modelos elegíveis. E Rio Grande do Norte vai abrigar supercomputador brasileiro de inteligência artificial. O Parque Científico e Tecnológico Augusto Severo, vinculado à Universidade Federal do Rio Grande do Norte, em Macaíba, na região metropolitana de Natal, foi escolhido para abrigar o novo supercomputador de inteligência artificial IA, que será adquirido pelo governo federal ao custo de pouco mais de R$1 bilhão. E temos também a informação que Enel apresenta alegações finais contra a caducidade da concessão. A Eletropaulo Metropolitana Eletricidade de São Paulo, concessionária de distribuição de energia elétrica naquele estado, apresentou as alegações finais no processo de recomendação de caducidade, isto é, a extinção do contrato de concessão. O processo foi iniciado em abril pela Agência Nacional de Energia Elétrica, ANEEL, e até agora não se tem uma definição concreta. Estas as informações na área da economia. São 6 horas e 31 minutos a temperatura na marca dos 10 graus centígrados. Quero dar um alô para o seu Antônio Albuquerque, seu Antônio, ali nosso ouvinte de todas as manhãs. O Antônio reside aí nas proximidades do Parque Municipal. E ontem ele pediu uma música, só que não foi possível ontem, por dois motivos. O tempo já estava escasso e nem sempre a gente consegue abrir o arquivo das músicas do Teixeirinha. Tá bom, seu Antônio? Antônio Albuquerque. Mas hoje nós vamos atender, viu? A música é Desafio do Grenal, já que temos próximo aí a programação já agendada de mais embates esportivos da dupla Grenal. Os maiores, os de maiores torcidas do Rio Grande do Sul. Vamos ouvir Teixeirinha.

0: Agora são 6 horas e 37 minutos de informação para a Moda Alternativa. Atenção, população de Marau e toda a região. Devido à grande procura, a família indígena retorna somente nesta sexta e sábado, né? Ao lado da Igreja Matriz, essa família indígena lá do norte do Brasil, trazendo ervas vindas diretamente de Rondônia, trazendo tratamento para a saúde com raízes e chás naturais produzidos pelos índios para diversos tipos de doenças, diabetes, colesterol, ácido úrico, rins, bexiga e problemas de estômago. Também em problemas na coluna, próstata, sistema nervoso e ansiedade. Não percam essa oportunidade somente hoje, sexta-feira, e amanhã, sábado, das 8 da manhã às 5 horas da tarde, ali ao lado da Igreja Matriz Cristo Rei. Tá bom? Então, quem quiser, aí aproveite. Meu bom dia para Juceli, sextou, Juceli. Forte abraço. Bom dia para Maria também. Escreve que em cada passo Deus nos guie, que em cada decisão nos oriente. Verdade. Aqui a Rosinha também deixando mensagem. A colheita que Deus preparou para você será maior do que tudo aquilo que você suporta em silêncio. Será? Grande abraço, Rosinha. Vamos agora ao intervalo. Daqui a pouco teremos o Boletim do Tempo com a Kátia Valente.
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4: Olá, começa agora mais uma edição do Informativo Coprel. Eu sou a Mariana Sabani e vamos juntos acompanhar as notícias da nossa cooperativa. A participação, o diálogo e a construção coletiva estiveram entre os principais destaques da semana na Coprel. Em Marau, 220 cooperantes participaram da reunião municipal promovida pela cooperativa. O encontro foi uma oportunidade para acompanhar informações sobre as ações, investimentos e perspectivas da Coprel, além de esclarecer dúvidas, apresentar sugestões e contribuir com as discussões relacionadas aos serviços e à atuação da cooperativa na região. Durante a reunião, também foi realizada a eleição dos representantes do Conselho do município. Foram escolhidos como conselheiros titulares Valquíria Paza e Carlos Serafim, enquanto Marcelo Estolfo foi eleito suplente. O Conselho tem um papel importante na aproximação

0: os desafios e as oportunidades para as novas gerações no campo. O evento promoveu um painel com representantes de diferentes organizações, abordando temas como sucessão rural, inovação, cooperativismo e qualidade de vida. A Coprel participou do painel e apresentou a atuação da cooperativa, destacando como a energia elétrica, a conectividade e as soluções tecnológicas contribuem para a permanência e o desenvolvimento das famílias no meio rural. Durante o seminário, os jovens também participaram da construção de uma carta com demandas e sugestões da juventude rural. O documento será encaminhado às entidades e instituições ligadas ao setor, fortalecendo a participação dos jovens na discussão de iniciativas voltadas ao desenvolvimento do campo. A organizadora do evento e representante da Juventude Rural, Eduarda Klein, destacou a importância de criar espaços para ouvir os jovens e discutir o futuro do agronegócio.
1: É muito bom estar aqui contando um pouquinho dessa nossa ideia do seminário. Eu me chamo Eduarda Klein, estou presidente do Sindicato dos Trabalhadores Rurais de 15 de novembro e também coordenadora da comissão do Grupo de Juventude Trabalhadora Rural do Alto Jacuí. A nossa ideia foi promover um seminário com representações, jovens, lideranças dos 19 municípios dos 16 sindicatos que fazem parte da região do Alto Jacuí. Estiveram participando jovens lá de Boa Vista do Incra até Chapada, para construir juntos políticas, ideias, pautas da juventude rural, pensando numa melhor qualidade de vida, desenvolvimento rural e também renda para os jovens no campo.
0: As duas iniciativas realizadas nesta semana têm um ponto em comum: a participação. Seja nas reuniões municipais da Coprel, onde os cooperantes contribuem diretamente para a gestão da cooperativa, ou nos espaços de diálogo construídos pela juventude rural, ouvir diferentes vozes é fundamental para pensar soluções e construir um futuro mais conectado às necessidades das comunidades. Para a Coprel, fortalecer esses espaços de participação significa manter viva a essência do cooperativismo. Pessoas que se unem, compartilham ideias e trabalham juntas para transformar as suas comunidades. E o informativo Coprel dessa semana fica por aqui. 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Obrigada pela sua companhia e até a próxima edição.
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1: Agora são 6:48. Daqui a pouco, a previsão do tempo com a Kátia Valente. 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
1: Vamos chamar a Kátia Valente.
2: Olá, meus amigos e caros ouvintes. Nesta sexta-feira, finalmente a umidade começa a diminuir pelo estado.

0: Já temos a entrada de uma nova massa de ar de origem polar que toma conta já da metade sul gaúcha. Aqui na nossa região, a sexta-feira ainda começa com bastante umidade presente, eventualmente algum chuvisco assim, mas é mais nublado mesmo. E aí, mais para tarde, final de tarde, o tempo vai ficando mais estável, à medida, né, que o tempo vai passando, o tempo do relógio, a esta condição de tempo mais estável vai predominando, conforme a massa de ar de origem polar, que é uma massa de ar seca, vai tomando conta. O frio agora vai predominar, finalmente vamos ter a cara do inverno no sentido das temperaturas. Nesta tarde de sexta-feira, as máximas vão oscilar entre 16 e 17 graus por aqui, mas a sensação térmica é menor porque os ventos estão soprando do sul e sudeste, é um vento um pouquinho mais forte, um pouquinho mais frio também. No final de semana, a expectativa é de que tenhamos a cara do inverno predominando, com a massa de ar de origem polar tomando conta de todo o estado, derrubando as temperaturas, mantendo as temperaturas baixas, inclusive no período da tarde, e congeadas no período da manhã, no amanhecer, condições para geadas em vários pontos da nossa região. O sábado pode começar com temperaturas entre 3 e 5 graus em média, sendo que em alguns pontos a temperatura é menor. À tarde, a máxima é de 13 a 14 graus. E no domingo, a mesma condição, até uma temperatura um pouco mais baixa, na média variando de 2 a 4 graus. Em alguns pontos, as temperaturas são menores, podendo até se aproximar de zero, e tem previsão de geadas também. No domingo à tarde, máximas entre 14 e 15 graus. Com a previsão do tempo, Kátia Valente.
1: 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Hoje é dia 21 de agosto.
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1: O publicitário e empresário brasileiro Roberto Medina, criador do Rock in Rio, o ex-velocista jamaicano Usain Bolt, o ator Murilo Rosa e o ator Carmo de La Vecchia. Os fatos do dia. Em 1853, morreu aos 61 anos Maria Quitéria de Jesus. Ela foi uma militar baiana que lutou na Guerra da Independência do Brasil. 1898.

foi fundado o Clube de Regatas Vasco da Gama, no Rio de Janeiro. Em 1911, a famosa Mona Lisa, de Leonardo da Vinci, é roubada do Museu do Louvre, em Paris. A pintura foi recuperada 2 anos depois, 1938. Nasceu o cantor de música country norte-americana Kenny Rogers. Ele morreu em 2020, aos 81 anos.

0: 1989.
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0: Morreu aos 44 anos o cantor, compositor, produtor e multiinstrumentista Raul Seixas. Frequentemente é considerado um dos pioneiros do rock brasileiro.
2: Calado, não falo de amor quase nada.
0: Mário Vivan, para a tua rádio.
3: Valeu, Mário Vivan, para a Rádio Alvorada com o Hoje na História. E hoje, os nossos parabéns para os aniversariantes deste 21 de agosto. Vamos abrir aqui o nosso arquivo para parabenizar o Leandro Mózena, a Francine Balbinotti, a Sandra Segala, a Lana Vitória Barros, a Adriana Orsato Carraro, o Edson Zilli, Geni Barbosa e Rita Dalmoro. Parabéns aos aniversariantes. Gente, já o nosso tempo esgotando, agradecemos a sua sintonia. A garoa continua lá fora. Previsão é de que o tempo venha a melhorar hoje, nos próximos dias. A temperatura vai estar baixa, mas pelo menos sem chuva. Deixamos no ar Chiquito e Bordoneio, Tudo Vem do Campo. Daqui a pouco, Ana Lúcia apresenta o Conectado. Abraço, boa sexta!
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5: Francisco de Assis, uma semente de vida eterna.
6: Conselhos de São Francisco da Paz. Bem-aventurados os pacíficos, porque eles serão chamados filhos de Deus. São verdadeiramente pacíficos os que, no meio de tudo quanto padecem neste mundo, se conservam em paz, interior e exteriormente, por causa de nosso Senhor Jesus Cristo. A paz é tão buscada, sonhada, mas pouco praticada. Se exercitarmos o dom de acolher o outro, acolher os sofrimentos e a vida como ela é, talvez consigamos dar um passo na paz e na harmonia, conosco mesmos e com os irmãos. Seja um franciscano, seja uma franciscana, passe bem.
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0: Bom dia para todos. Está no ar o Conectado de hoje. É sexta-feira, dia 21 de agosto de 2026. E para você que vai ligando o rádio nesse momento e sintonizando aqui na 107.7 FM, o nosso carinho e o nosso desejo de boas-vindas a todos que chegam nas demais plataformas também. Bem-vindos. 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
0: Iniciamos com o Correio do Povo e a informação de que o STJ marcou o julgamento de recurso do Ministério Público do Rio Grande do Sul, que pode mudar as penas no caso da Boate Kiss. Ministros vão decidir se a redução das penas dos quatro condenados, definida pelo Tribunal de Justiça do Rio Grande do Sul em 2025, será mantida ou não. Chuvas afetam 12 cidades gaúchas e já deixam mais de 190 desalojados. Ainda tem previsão de instabilidades aqui para a nossa região. Mendonça deve manter no STF a investigação sobre tráfico de influência de Lulinha. Horário eleitoral 2026. TSE define tempos e ordem de propaganda na TV e no rádio. Já antecipo aqui para você que na próxima sexta, nesse horário, estaremos transmitindo a propaganda eleitoral gratuita e obrigatória no rádio. São dois horários, 7 da manhã e meio-dia. Então, nosso Conectado estará começando mais tarde. Bioética, responsabilidade civil e a nova regra do Conselho Federal de Medicina, a IA na medicina sendo discutida. O Fecomércio divulga propostas para os candidatos. Tribunal Superior Eleitoral cria equipe para proteger eleições de eventos climáticos. Peru informa 3 feridos após terremoto de magnitude 6,7. Esse tremor foi registrado no sul do país, a uma profundidade de 99 quilômetros. Embrapa aponta prioridades para o agro brasileiro. O documento reúne temas como segurança alimentar, resiliência às mudanças climáticas e também a transição energética. Presidente do TPI faz alerta sobre desaparecimento do direito internacional. Bitcoin dispara impulsionado pelo projeto de lei sobre as criptomoedas nos Estados Unidos. E as Boagas encerra a edição de 2026 com recorde de negócios e de visitantes. 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Alguns assuntos que são destaque também no Zero Hora de hoje. A gente destaca aqui a Polícia Federal dizendo que Lulinha e lobista projetavam ganhos milionários com o poder público. PGR afirma que não identificou conclusão de contratos. Após avanço em 2018 e em 2022, candidaturas ligadas à segurança pública cai 45% no Rio Grande do Sul. O frio avança, gente. O vento ganha força também. Após o ciclone, a chuva ainda atinge parte do estado no dia de hoje. Mas o que marca também estes dias, já desde ontem a gente percebe isso, é a queda nas temperaturas, né? Preso tio de menina de 4 anos, morta após agressões em Porto Alegre. Na dupla Grenal, Mancini pressionado, pior momento do ano. Como chega também o Grêmio e o Bragantino para o duelo do final de semana. Titular decisivo e contestado, Carboneiro melhora números em 2026, mas vê cobrança aumentar. Assuntos que são destaque na imprensa gaúcha na manhã de hoje. Agora 7h20, 10 graus é a temperatura aqui no centro de Marau. A gente tem destaque também aqui na nossa cidade. Informação de segurança, um homem de 55 anos foi detido pela Brigada Militar na noite de ontem, lá na comunidade de São Caetano, município de Gentil. Conforme informações repassadas pela Brigada Militar, havia contra esse homem um mandado de prisão expedido em decorrência de uma tentativa de feminicídio que foi registrada terça-feira dessa semana, dia 18, aqui em Marau. Nós noticiamos essa tentativa de feminicídio aqui na programação. Bom, após tomar conhecimento da ordem judicial, uma equipe da ROCAN, que é o policiamento com motos, né, iniciou as diligências, ainda por volta das 8 horas da manhã de ontem. A partir de informações que foram levantadas, os policiais chegaram a um endereço onde familiares teriam informado que esse homem estava escondido em uma área de mata e que havia passado a noite no local. Ainda segundo informações da corporação, durante as buscas, os policiais chegaram a visualizar esse suspeito atravessando uma estrada e entrando novamente em área de mata. As diligências continuaram ao longo de todo o dia e por volta de 15 para 7 da noite de ontem, esse homem foi novamente visualizado nas proximidades de uma residência já nessa comunidade de São Caetano Gentil. E com a ajuda da Brigada Militar de Gentil, ele foi abordado, detido em cumprimento do mandado judicial, encaminhado para exame de corpo de delito e depois apresentado na delegacia da Polícia Civil de Marau para os procedimentos legais e ficando então à disposição da Justiça. E durante a ação, a Brigada Militar também apreendeu duas carabinas de pressão, uma luneta e uma maleta destinada ao acondicionamento da arma longa. Isso aconteceu, então, durante todo o dia de ontem. Foram mais de 10 horas de busca, de trabalho incessante da Brigada Militar de Marau, especialmente da equipe da ROCAM, que é o policiamento de motos, também com auxílio de policiais da Brigada Militar de Gentil, culminando então com a detenção desse homem de 55 anos, apontado como responsável por uma tentativa de feminicídio que foi registrada em Marau na terça-feira passada. Informações, inclusive, em imagens nas redes sociais aqui da nossa emissora. Agora, 7h23, olha a diferença de temperatura, 10 graus. Ontem a gente tinha 20, né, nesse horário, 10 graus aqui no centro de Marau. 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
14: 10 graus.
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0: O assunto é do Vitor Hugo Outramari, nosso convidado diário. Bem-vindo, Vitor Hugo. Bom dia para você.
14: Bom dia, Ana Lúcia. Bom dia, amigos ouvintes. Eu sempre admirei o trabalho dos chargistas. São capazes de identificar famosos no traçado das suas caricaturas, identificando na imagem o retrato em charge também dos acontecimentos do dia a dia. Tudo com cara de gozação. Sempre admirei o trabalho, por exemplo, do Giraldo, cartunista mineiro conhecido de norte a sul do país. Lembram dele? Morreu em 2024, mas deixou uma coleção digna de fazer parte de um museu, tamanha a inteligência para caricaturar os fatos. Mas o Rio Grande do Sul também tem seus nomes famosos. E o Iotti, criador do Radite, quem não lembra? Para mim, insuperável. Teve seus dias de glória, retratando em charge os fatos e acontecimentos do dia a dia na Zero Hora. Era leitura obrigatória de todos os dias. Por vezes, nem tinha o que ler, porque a caricatura, a charge, falava por si. Lembro, algum tempo atrás, uns 2 ou 3 anos, ele passeou pelo Rio Grande com uma mostra dos seus trabalhos chamada de 40 anos do Radite. E ele dizia que a função do chargista é desrespeitar, exatamente como disse, fazer dos fatos um lado jocoso, mas com a atração do riso, pois é isso mesmo que dá o gosto de se ver uma charge. E os jornais exploram muito isso, porque retratam na charge as notícias de cada uma das suas edições. Meus amigos, eu falo tudo isso porque na Zero Hora de ontem tinha uma charge muito interessante e que me chamou a atenção, especialmente por isso fui atrás desse assunto. Do atual cartunista da Zero Hora, Gilmar Fraga, que não chega a ser uma Brastemp, não chega a ser, entenda-se bem, um Iotti. Mas nessa de ontem, retratando o nosso clima aqui no Rio Grande do Sul, foi muito feliz. Quem não viu, conto que, olha, melhor seria mesmo ver. Mas vou tentar traduzir o retrato que ele fez na charge de um gaúcho saindo de casa cedo, de chinela havaiana e bermuda, no meio da manhã enfrentando um ciclone tropical que virou agora moda. Mais tarde, uma chuvarada e ao final da charge para chegar em casa, tendo que se agarrar ao trinco da porta para não voar junto com o vento. Não podia ter retratado melhor. E testemunho para vocês, escrevendo agora depois de um dia quente, quase verão, com a promessa pela frente de chuva, e chuva, vento, granizo, o tal ciclone tropical de novo, tudo para antecipar no domingo uma previsão de frio. Dos 30 graus, há 1 ou 2 previstos para o domingo. Então, meus amigos, aguenta, gaúcho. Vamos conferir tudo isso no final de semana. E eu, se Deus quiser, quero estar de volta com vocês na segunda-feira. Até lá, então.
0: Até lá, Vitor Hugo. Muito obrigada pela participação aqui no programa. E olha, daqui a pouquinho a Kátia Valente fala de toda essa previsão que você já antecipou para a gente de muito frio no final de semana. 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Agora 23 para as 8, 10 graus, já giramos pela região, falamos da previsão do tempo, notícias do segmento rural e também da economia. 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
25: 10 graus.
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0: As informações com a colega Júlia Berguete Xavier.
2: Bom dia, Ana.
0: Bom dia.
2: Bom dia aos nossos ouvintes. No nosso giro hoje, nós vamos ir até Casca. Isso porque a Escola Shobukan desenvolve aulas de karatê de forma inclusiva e adaptada para os alunos da APAE de Casca. A atividade utiliza o esporte como ferramenta para estimular o desenvolvimento cognitivo, motor, emocional e social dos participantes. Durante as aulas, os alunos trabalham uma atenção, uma concentração, além da memória, equilíbrio, coordenação motora e percepção corporal, por meio da execução dos comandos e sequência dos movimentos. Além dos aspectos físicos, a prática também contribui para a autonomia, a disciplina, a socialização e a autoconfiança. Segundo a escola, as atividades são adaptadas às possibilidades de cada participante. E a iniciativa busca utilizar o karatê como instrumento de inclusão e desenvolvimento, proporcionando novas experiências e também conquistas aos alunos da APAE do município de Casca. Como informações aqui da nossa região, Júlia Berguete Xavier para a tua Rádio Alvorada.
0: Obrigada, Júlia, pelas informações. 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
0: A Kátia Valente, a nossa meteorologista, traz informações sobre tendências do clima aqui para a região do Planalto Gaúcho. Oi, Kátia!
3: Olá, meus amigos e caros ouvintes. Nesta sexta-feira, finalmente a umidade começa a diminuir pelo estado. Já temos a entrada de uma nova massa de ar de origem polar que toma conta já da metade sul gaúcha. Aqui na nossa região, a sexta-feira ainda começa com bastante umidade presente, eventualmente algum chuvisco assim, mas é mais nublado mesmo. E aí, mais para tarde, final de tarde, o tempo vai ficando mais estável. À medida, né, que o tempo vai passando, o tempo do relógio, a esta condição de tempo mais estável vai predominando conforme a massa de ar de origem polar, que é uma massa de ar seca, vai tomando conta. O frio agora vai predominar. Finalmente vamos ter a cara do inverno no sentido das temperaturas. Nesta tarde de sexta-feira, as máximas vão oscilar entre 16 e 17 graus por aqui, mas a sensação térmica é menor porque os ventos estão soprando do sul e sudeste, é um vento um pouquinho mais forte, um pouquinho mais frio também. No final de semana, a expectativa é de que tenhamos a cara do inverno predominando, com a massa de ar de origem polar tomando conta de todo o estado, derrubando as temperaturas, mantendo as temperaturas baixas, inclusive no período da tarde, e com geadas no período da manhã, no amanhecer, condições para geadas em vários pontos da nossa região. O sábado pode começar com temperaturas entre 3 e 5 graus em média, sendo que em alguns pontos a temperatura é menor. À tarde, a máxima é de 13 a 14 graus. E no domingo, a mesma condição, até uma temperatura um pouco mais baixa, na média variando de 2 a 4 graus. Em alguns pontos as temperaturas são menores, podendo até se aproximar de zero, e tem previsão de geadas também. No domingo à tarde, máximas entre 14 e 15 graus. Com a previsão do tempo, Kátia Valente.
0: Kátia, muito obrigada, tá, pelas tuas informações. É bem como o Vitor Hugo comentou, né, agora há pouco. A gente sai aí de um início de semana com 30 graus para um final de semana com previsão de geada. A Kátia volta em vários momentos aqui da programação da rádio. Aqui nesse momento, aqui nesse horário do Conectado, é um

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0: 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Vai acontecer dia 1º de setembro aqui em Marau. Fiz um recorte desta entrevista que está na íntegra no site da tua Rádio Alvorada para já antecipar algumas informações então desse evento que acontece, repito, dia 1º de setembro com o foco na conservação do solo.
2: O que leva à realização desse seminário?
3: Nós estamos organizando esse seminário de solos com o tema principal, o solo, porque a gente vive, tanto quem trabalha no interior quanto quem mora na cidade, está estruturado sobre uma estrutura chamada solo, sobre uma estrutura chamada terra. E quando a gente vai para o interior, mais ainda a gente tem que olhar para esse tema, pois é do solo que vem toda a produção agrícola e toda a sustentação também para essas famílias que sobrevivem disso e que dependem disso para manter a sua sucessão, as suas estruturas também. E esse ano também a gente traz o tema como visando adaptações às resiliências climáticas, onde os palestrantes falarão ainda mais sobre os desafios que a gente tem dentro da realidade, sobre como enfrentar essas adversidades climáticas, quais são as estratégias, como que eu devo pensar sobre isso, como que eu devo me organizar como produtor diante de tudo aquilo que a gente vem vivendo diariamente.
2: E quem promove esse evento, esse seminário?
3: Esse evento ele é promovido exclusivamente pela Emater, com a parceria da Prefeitura Municipal de Marau também, e é organizado junto com o nosso escritório regional de Passo Fundo. E nós temos também como apoiadores a Universidade da Federal da Fronteira Sul e a Embrapa, que são quem vai trazer os palestrantes para este evento.
2: E por falar, os palestrantes já temos nomes?
3: Já temos tudo definido. O nosso primeiro palestrante vai ser o engenheiro agrônomo e extensionista da Emater, o Ronaldo Carbonari, que vai trazer o tema Desafios para a Virada de Chave na Agropecuária Gaúcha. No segundo momento, nós temos o palestrante Douglas Rodrigo Kaiser. Ele é engenheiro agrônomo, professor e pesquisador da Universidade Federal da Fronteira Sul de Cerro Largo, e que vai falar sobre o tema manejo de solo e da água na agricultura. E a nossa última palestra, que vai ser estratégias de manejo visando a mitigação do déficit hídrico, com Alvandi Antônio Balbinotti Júnior. Ele é engenheiro agrônomo e pesquisador da Embrapa Trigo.
2: É, provavelmente são nomes expoentes e de destaque na área aqui na nossa região.
3: Sim, são nomes de peso que a gente chama, né? Que já trabalham com isso, são pesquisadores que têm como foco principal a questão de melhorias da qualidade do solo, da estruturação do solo e também aproveitamento melhor da água, que é um dos nossos desafios também em períodos onde a gente tem, agora a gente vive um El Niño com grande quantidade, grande volume de água, mas em períodos que a gente enfrenta também as dificuldades de falta de água. Então, esses são pesquisadores que trabalham com isso, que fazem toda a sua pesquisa baseada em estratégias para mitigar esses desafios.
2: Muito bem, eu agradeço a sua participação mais uma vez na programação.
3: Eu que agradeço a oportunidade e é sempre um prazer estar aqui e deixo o meu bom dia e boa tarde a todos.
0: Obrigada, Luiz Carlos, obrigada, Ed. Deixo aqui o contato de fone WhatsApp, então, para as inscrições. É o 54 3342 1945. 44 no escritório da Emater de Marau. 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Agora, 5 para as 8, 10 graus de temperatura aqui no centro da cidade.
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0: 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Bitcoin dispara, impulsionado por projeto de lei sobre criptomoedas nos Estados Unidos. Jeep lança SUV compacto com motor econômico e IA integrada. A aviação doméstica brasileira tem a maior movimentação em 26 anos. Expo Agas encerra a edição de 2026 com recorde em negócios e também no número de visitantes. ANEEL, a Agência Nacional de Eletrificação Elétrica, vê tranquilidade após Tribunal de Contas da União, o TCU, liberar R$5 bilhões para as contas de luz. Bancários fizeram ato na Praça da Alfândega, em Porto Alegre, ontem e teve mobilização por todo o país. Navio plataforma da Petrobras atinge produção máxima no pré-sal. Crédito para carros de aplicativo tem teto elevado para 200 mil. E também na movimentação financeira de ontem, quinta-feira, dia 20, o dólar voltou a subir com a ameaça de Trump ao Irã e fechou o dia próximo a R$5,20. Destaques de economia, fechando a primeira parte do programa.

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5: 8 horas. 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Para começar a pagar, um casal morreu após o carro cair em uma sanga na cidade de Dom Pedrito, na região da Campanha, na noite desta quinta-feira. A hipótese investigada é de que o condutor do veículo tenha errado o caminho e, em vez de fazer a curva, seguiu reto em direção à água. O nível da sanga está elevado devido à cheia do rio Santa Maria, em consequência das chuvas dos últimos dias. No ponto mais fundo, a água chega a 5 metros de profundidade. E a chuva que persiste no Rio Grande do Sul causou estragos em 12 cidades. Segundo um novo boletim da Defesa Civil do Rio Grande do Sul, divulgado na noite desta quinta-feira. Conforme o órgão, 199 gaúchos estão desalojados desde o início de mais de um episódio de instabilidade no estado. Jaguarão concentra a maior parte das pessoas que precisam deixar suas casas. Ao todo, são 172 desalojados. Com a atualização, o total de desabrigados chegou a 18. 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Novo balanço sobre o terremoto de magnitude 6,7 que atingiu nesta quinta várias regiões ao sul do Peru informou 3 pessoas feridas. Ainda não há o registro de vítimas fatais. O tremor aconteceu por volta das 3 horas da tarde, horário de Brasília, e teve como epicentro um distrito da província de Parinacochas, no departamento de Ayacucho, a cerca de 791 quilômetros da capital, Lima. Nos últimos 2 meses, fortes terremotos de magnitude superior a 7 atingiram a Venezuela e a Colômbia, esse último país na fronteira com o Peru, deixando milhares de mortos e provocando grande destruição. 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

0: meu caro ouvinte, que bom que estamos juntos mais uma vez para este momento de reflexão. Eu gostaria de falar hoje sobre o amor que me deixa aberto à novidade do encontro. O amor é a força mais fantástica da existência humana. É o primeiro argumento da vida, o valor mais universal e a rima mais perfeita com realização humana e felicidade. Não há vida humana sem amor, não há crescimento, não há sentido, não há família, não há cor nem alegria onde falta o amor. Onde ele não existe, falta tudo. Ele é a maior e a melhor resposta para as interrogações mais profundas da existência. Sobre ele já foi dito e sempre se diz muita coisa dos mais diversos pontos de vista. O amor precisa ser cuidado. Como precisamos acompanhar o crescimento de um ser humano que nasce frágil e todo necessitado de cuidados, o amor precisa de cuidado para crescer. Ele está presente em todo ser humano como possibilidade. O cuidado aparece como atitude fundamental para que o amor se torne uma realidade presente e transparente nas pessoas. Onde não existe cuidado, que já é expressão de amor, pode crescer violência, indiferença, fortalecimento da agressividade e força de morte. Nisso se compreende, sob um aspecto, o fato de existirem pessoas más, agressivas e violentas. O cuidado no amor possibilita o fortalecimento de pessoas que amam e cuidam. No cuidado, o amor cresce, porque ele é uma arte que se aprende. Ninguém nasce sabendo amar. Tudo se aprende na vida. O amor também está no ser humano como possibilidade. Por isso ele precisa de cuidado, de formação e decisão. O amor é a necessidade de sair de si mesmo. O ser humano é o ser do encontro. Não é possível alguém encontrar sentido para a vida isolando-se, vivendo somente no seu mundo de trabalho e preocupações. A pessoa que ama carrega em si uma força interior que a projeta ao encontro de outras pessoas, de novas realidades e de novos sonhos. Pensemos juntos para ver se encontramos uma realidade mais bonita do que o fato de ter pessoas que nos amam e que podemos amar. O isolamento mata a vida e o sentido. Se somos seres do encontro, cada um poderá, olhando ao seu redor, perceber a qualidade dos encontros que vive. Como são os meus encontros com as pessoas que estão mais próximas a mim, na minha família, no meu trabalho, no clube, no futebol, na pizza, nos momentos de gratuidade? Para que haja encontro, precisa haver face a face, precisa existir palavra, olhar e atenção. Ora, assim dá para dizer que nem todos os encontros são de verdade encontros verdadeiros. Há pessoas que simplesmente estão junto das outras. O encontro só acontece quando acontece a saída de mim em direção ao outro. Na saída existe amor. A outra pessoa passa então a povoar a minha existência com sua história, com suas experiências, suas alegrias e preocupações. Pode ser que o outro não se torne por isso amigo ou amiga, não é esse o caso. O fato é que quando eu sou uma pessoa aberta, não isolada, não somente preocupado com minhas coisas e meu mundo, eu passo a enriquecer o outro com a minha vida. E nisso também encontro sentido para viver. A minha felicidade se constrói nessa troca. Por isso dá para dizer que isolar-se é também fechar-se ao amor. Caros ouvintes, este artigo está na última revista Despertai para o Amor, que você pode receber na sua casa acessando o nosso site e cadastrando-se, padrezequiel.com.br. Um forte abraço para você, Deus te abençoe e te guarde, em nome do Pai, do Filho e do Espírito Santo. Amém.
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0: vamos lá para a segunda hora, para a segunda parte aqui do nosso programa. É o Conectado, você ligado na informação a partir de agora, junto com a Agafarma, da esquina da antiga rodoviária, tem fralda Huggies, pacote bag R$ 74,99, shampoo Jean Brian R$ 6,90 e também o sabonete Rexona R$ 2,50. 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
0: E a gente recebe mais uma vez a Kátia Valente, a nossa meteorologista, para as informações relacionadas às tendências do tempo. Tem uma garoa fininha caindo aqui no centro de Marau. 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Só a título de comparação, ontem nesse horário a gente tinha 20 graus, hoje estamos com 10.
2: Olá, meus amigos e caros ouvintes. Nesta sexta-feira, finalmente a umidade começa a diminuir pelo estado. Já temos a entrada de uma nova massa de ar de origem polar que toma conta já da metade sul gaúcha. Aqui na nossa região, a sexta-feira ainda começa com bastante umidade presente, eventualmente algum chuvisco assim, mas é mais nublado mesmo. E aí, mais para tarde, final de tarde, o tempo vai ficando mais estável, à medida, né, que o tempo vai passando, o tempo do relógio, a esta condição de tempo mais estável vai predominando, conforme a massa de ar de origem polar, que é uma massa de ar seca, vai tomando conta. O frio agora vai predominar, finalmente vamos ter a cara do inverno no sentido das temperaturas. Nesta tarde de sexta-feira, as máximas vão oscilar entre 16 e 17 graus por aqui, mas a sensação térmica é menor porque os ventos estão soprando do sul e sudeste, é um vento um pouquinho mais forte, um pouquinho mais frio também. No final de semana, a expectativa é de que tenhamos a cara do inverno predominando, com a massa de ar de origem polar tomando conta de todo o estado, derrubando as temperaturas, mantendo as temperaturas baixas, inclusive no período da tarde, e com geadas no período da manhã, no amanhecer, condições para geadas em vários pontos da nossa região. O sábado pode começar com temperaturas entre 3 e 5 graus em média, sendo que em alguns pontos a temperatura é menor. À tarde, a máxima é de 13 a 14 graus. E e no domingo a mesma condição, até uma temperatura um pouco mais baixa, na média variando de 2 a 4 graus. Em alguns pontos as temperaturas são menores, podendo até se aproximar de zero, e tem previsão de geadas também. No domingo à tarde, máximas entre 14 e 15 graus. Com a previsão do tempo, Kátia Valente.
0: Obrigada, Kátia, pelas informações. Agora 8h16, 10 graus, a gente inicia a segunda parte do Conectado, sempre com a mensagem do Padre Ezequiel Dalpozo, que é um oferecimento da padaria e confeitaria Fatini. 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Já já o comentário do Rafael Boles.
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5: Você já conhece o poder da argila? A argila é um mineral utilizado há milênios para embelezar o corpo e o rosto. Use uma vez por semana, de acordo com o seu tipo de pele. Atenção! A argila verde é indicada para o tratamento de acne. Ela é adstringente, tonificante, bactericida, analgésica e cicatrizante. Já a argila rosa é excelente para peles delicadas. Ela é rica em ferro e com agentes cicatrizantes e elimina as toxinas. Tem também a argila preta, que por causa do alto teor silício, é rejuvenescedora. E a argila branca promove um efeito lifting. O alumínio da formulação tem ação clareadora, cicatrizante e suavizante. Ou seja, a argila é tudo de bom. Esse foi o Bem Viver no seu rádio. E eu, Ana Paula Barros, volto com outra dica pra você.
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2: 8 horas e 21 minutos.
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5: 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Sicredi é ter com quem contar. 8h24, 10 graus de temperatura, sexta-feira, 21 de agosto de 2026. E hoje a gente recebe o Rafael Boles, ele é nosso comentarista, nosso convidado de todas as sextas-feiras aqui no programa. Oi, Rafa, bem-vindo, tudo bem?
6: Olá, Ana e ouvintes da tua Rádio Alvorada. Rafa Boles aqui, hoje é sexta-feira, dia 21 de agosto de 2026, para o nosso comentário econômico. Então, bora lá. Ana e ouvintes, nós já conversamos aqui sobre o endividamento e a inadimplência das famílias, depois falamos sobre o endividamento do governo, hoje vamos olhar para um terceiro personagem fundamental da nossa economia, as empresas. O assunto ganhou destaque nesta semana com um dado da Serasa Experian. Em junho, o Brasil chegou a 9,1 milhões de empresas inadimplentes, o maior número da série histórica iniciada em 2016. Juntas, essas empresas acumulavam 232,1

0: bilhões de reais em dívidas. E tem um detalhe que chama bastante atenção. 8,7 milhões dessas empresas são micro e pequenas empresas. Para ter uma ideia da velocidade dessa alta, o valor das dívidas cresceu quase 17% em um ano, na comparação com junho do ano passado. Mas antes de olhar os números, vale esclarecer uma coisa. O que significa estar inadimplente? Segundo o critério utilizado pela Serasa, estamos falando de uma empresa que tem pelo menos um compromisso financeiro vencido e não pago, registrado pelo credor. Aqui existe uma diferença importante. Ter dívida não significa necessariamente ter um problema. Uma empresa pode pegar crédito para comprar uma máquina, aumentar o estoque, ampliar sua loja ou financiar o capital de giro e pagar tudo em dia. O problema aparece quando chega a hora de pagar e a empresa não tem caixa suficiente para honrar aquele compromisso. E talvez seja justamente aí que esteja uma das melhores formas de entender a situação de muitas empresas. Imagine um pequeno comércio. Ele vendeu bem durante o mês. O faturamento foi bom. Mas boa parte das vendas foi parcelada. Enquanto isso, chegaram o aluguel, os salários, os impostos, a conta de energia, o fornecedor e a parcela do banco. No papel, a empresa vendeu, mas no caixa, naquele momento, o dinheiro ainda não chegou. Essa diferença entre vender e ter dinheiro disponível é uma das questões mais importantes na administração de uma empresa, porque faturamento não é caixa. Uma empresa pode ter vendas, clientes, um bom produto, mas enfrentar dificuldades se os recebimentos não acompanham o ritmo dos pagamentos. É claro que não é só isso. Uma empresa pode enfrentar queda nas vendas, aumento dos custos, redução das margens, problemas de gestão ou um nível de endividamento maior do que sua capacidade de pagamento. Existe também o custo do crédito. A Selic está atualmente em 14% ao ano, um dos patamares mais altos entre as grandes economias do mundo. Mesmo com a redução recente, o crédito continua caro para muitas empresas. Além disso, quando a Selic cai, isso não significa que automaticamente todos os empréstimos ficam mais baratos na mesma proporção. A taxa que cada empresa paga depende também do tipo de crédito, do prazo e do risco daquela operação. Por isso, juros elevados podem aumentar a pressão sobre o caixa, principalmente para empresas que dependem muito de crédito ou precisam constantemente renegociar suas dívidas. Mas é importante dizer, juros não explicam sozinhos a inadimplência. Cada empresa tem a sua própria realidade. Por que tudo isso importa para quem está ouvindo a gente agora e talvez nunca tenha tido uma empresa? Porque uma empresa não está sozinha. Pense novamente naquele pequeno comércio. Ele deixa de pagar um fornecedor, que deixa de receber. Esse fornecedor também tem contas para pagar e pode precisar reduzir suas compras, adiar um investimento ou buscar crédito. Assim, uma dificuldade que começou em uma empresa pode chegar a outra. É uma cadeia, e nela também estão os trabalhadores. Uma empresa saudável compra, vende, contrata, paga salários, investe e movimenta outras empresas. Por isso, quando muitas empresas enfrentam dificuldades financeiras ao mesmo tempo, a economia pode sentir os efeitos. Isso não significa que uma empresa inadimplente necessariamente vai fechar ou demitir funcionários. E esse é outro ponto importante. Inadimplência não é sinônimo de falência. Uma empresa pode estar passando por uma dificuldade financeira temporária, renegociar seus compromissos, reorganizar o caixa e voltar a pagar normalmente. Mas também pode existir uma situação mais profunda. Uma empresa que vende pouco, trabalha com margens muito apertadas e acumulou dívidas que não consegue mais suportar, pode estar diante de um problema estrutural. São situações diferentes. Por isso, o número de 9,1 milhões de empresas inadimplentes é um sinal de atenção, mas não significa que tenhamos 9,1 milhões de empresas quebradas. Significa que existe uma quantidade muito grande de negócios enfrentando dificuldades para honrar seus compromissos financeiros. E aqui está talvez a principal mensagem do nosso comentário de hoje. Ter dívida não é necessariamente ruim. O crédito pode ajudar uma empresa a crescer, investir, comprar equipamentos, aumentar sua produção e até gerar novos empregos. O problema começa quando a dívida cresce mais rápido do que a capacidade de pagamento. No fim das contas, uma empresa saudável não é simplesmente aquela que vende muito. É aquela que consegue transformar suas vendas em resultado, gerar caixa e pagar suas contas. Quando uma empresa consegue transformar vendas em caixa de forma saudável, o benefício não fica apenas com o empresário. Ele chega ao fornecedor, ao funcionário, à família que recebe aquele salário, ao comércio onde esse dinheiro será gasto e a toda a cadeia que depende dessa atividade. Porque a saúde financeira de uma empresa não diz respeito apenas a ela. Ela faz parte da saúde da própria economia. Esse é o nosso comentário econômico de hoje. Desejo uma ótima sexta, ótimo final de semana. Um grande abraço e até a semana que vem.
1: Um abraço, Rafa, brigadão, tá? Pela tua presença aqui no programa. Até semana que vem. 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
9: 8:38.
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1: 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Informações também pelo 3342 1838. 15 para as 9, 10 graus, hora do plantão policial do programa. A gente começa com as informações do trabalho da Brigada Militar aqui de Marau, Júlia Berguete Xavier.
2: Isso mesmo, Ana, de acordo com as informações repassadas pela Brigada Militar à imprensa, foram realizadas ações de policiamento preventivo e de fiscalização de trânsito aqui em Marau nas últimas 24 horas. Durante esse período, a Brigada realizou visitas preventivas a 3 estabelecimentos comerciais, com orientações relacionadas à segurança. Mas nenhuma

0: Relacionado àquele fato que a gente noticiou, né, Júlia, lá na terça-feira, uma tentativa de feminicídio. Então, daqui a pouquinho a gente fala mais sobre isso, que foi um trabalho bem intenso da Brigada Militar de Marau e também de guarnição lá do município de Gentil. Para os bombeiros, a gente recebe a bombeiro Ana Júlia. Bom dia.
1: Bom dia, bom dia, ouvintes. Vamos ao relato das ocorrências atendidas pelas unidades Central e Norte do Corpo de Bombeiros de Marau nas últimas 24 horas. Sendo no dia 21 de agosto, quinta-feira, às 9 horas e 50 minutos, realizados primeiros socorros na Avenida de Lourelas, Centro. Às 10 horas e 5 minutos, atendimento a caso clínico na Avenida Júlio Borella, Centro. Às 15 horas e 48 minutos, atendimento a caso clínico na Rua Virgílio Marozin, bairro Ângela Borella. Já no dia 22 de agosto, sexta-feira, aos 33 minutos, realizado o combate a incêndio veicular na Rua Victório de Conto, bairro Santo Expedito. Às 5 horas e 56 minutos, atendimento a caso clínico na Rua Piauí, bairro Santa Helena. Esses foram os chamados atendidos pelo Corpo de Bombeiros de Marau nas últimas 24 horas. Da Sala de Operações do Quartel Central, informou a bombeira Ana Júlia. A todos um bom dia e um ótimo fim de semana.
2: Isso aí, bombeira Ana Júlia, muito obrigada. Nossa xará, né, Ana? Ana e
0: Ó, Ana e
2: Júlia.
0: Júlia, verdade.
2: E também aqui já desejando um ótimo final de semana e uma próxima semana de trabalhos para a segurança aqui, né? Então, os órgãos de segurança pública aqui do nosso município. Ana, seguimos nosso plantão policial falando sobre prisão. Isso porque um homem de 55 anos foi detido pela Brigada Militar na noite da quinta-feira na comunidade de São Caetano, em Gentil. Conforme a corporação, havia contra ele um mandado de prisão expedido em decorrência de uma tentativa de feminicídio que foi registrada então na terça-feira, no dia 18, aqui em Marau. Após tomar conhecimento da ordem judicial, uma equipe da ROCAN, que é o Policiamento com Motos, aqui de Marau, iniciou as diligências por volta das 8 horas ainda da manhã da quinta-feira. A partir de informações levantadas durante as buscas, os policiais chegaram a um endereço onde familiares teriam informado que o homem estava escondido em uma área de mata e havia passado a noite no local. Ainda segundo a BM, durante as buscas, os policiais visualizaram o suspeito atravessando uma estrada e entrando novamente no matagal. As diligências continuaram ao longo do dia. Por volta das 6h45 da noite, então, o homem foi novamente visualizado nas proximidades de uma residência, se deslocando em direção a outra área de mata. A abordagem foi realizada pela ROCAN, então, com apoio da Brigada de Gentil. O homem foi detido em cumprimento ao mandado judicial, encaminhado para exame de corpo de delito e, posteriormente, Ana, apresentado na Delegacia de Polícia Civil de Marau para os procedimentos legais e agora permanece à disposição da Justiça. Durante a ação, também a brigada apreendeu duas carabinas de pressão, uma luneta e uma maleta, destinada ao acondicionamento de uma arma longa. Então, esse homem que foi preso e que havia então um mandado de prisão expedido em decorrência a uma tentativa de feminicídio ocorrida aqui em Marauana.
0: Júlia, obrigada pelas informações. Abraço e até mais.
2: Até mais.
0: 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Agora 10 para as 9, 10 graus.
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1: Alô, você ligado na programação da tua Rádio Alvorada, uma excelente sexta-feira para você, fim de semana chegando, e a gente vai trazendo os esportes aqui na sua programação. A gente abre falando do Internacional, que anunciou o seu novo centroavante, o seu novo camisa 9. Trata-se do atacante Antônio Sanabria, paraguaio de 30 anos, estava na Cremonese da Itália. Ele já foi anunciado e já está no boletim informativo diário da CBF, está disponível para o jogo contra o Atlético Mineiro nesse sábado. O duelo com o Galo acontece no sábado, então, às 18h30, válido pela 24ª rodada do Campeonato Brasileiro. O Inter vem tendo vários problemas ofensivos, o que pode, inclusive, acelerar esse processo de estreia do Sanabria. A última participação em jogo do jogador foi na Copa do Mundo, no fim de junho, então ele está quase 2 meses sem jogar, precisa ainda aprimorar um pouco a parte física, então ele deve ser relacionado, mas a chance de estrear efetivamente são baixas. Vai depender muito do andamento do jogo, obviamente, porque se o Inter precisar, ele com certeza vai ser acionado. O atacante paraguaio, ele foi revelado na base do Barcelona, mas ele estreou como profissional pelo Sassuolo da Itália antes de ir para Roma. Ele também atuou por times como Genoa da Itália, Torino, Betis, Gijón da Espanha e ele, como a gente falou anteriormente, pertencia à Cremonese da Itália, que fica com 50% do seu passe, os outros 50% ficam com o Inter, além de ter disputado a última Copa do Mundo pela seleção do Paraguai. Se vai dar certo essa contratação ou não, é papo para mais para frente, mas a gente tem que destacar aqui a criatividade da diretoria do Internacional, que mesmo sem dinheiro em caixa, conseguiu buscar um atacante, não gastou para contratá-lo, o que é mais importante, e se retornar em gols, vai ajudar e muito o Inter a escapar dessa situação difícil, sair de perto do Z4, logo tem Grenal, então pode ser que ele já faça também uma estreia com um gol em clássico, o que ajuda inclusive na moral com a torcida. Com isso, o Inter deve ter fechado o seu ciclo de contratações. Foi especulado nas últimas semanas o Bacambu da República Democrática do Congo, que não conseguiu ir para frente o negócio, e o Alex Arce do Rivadavia, que era o que parecia estar mais perto de defender o Inter, também o negócio não foi para frente, então o Sanabria deve ser o último reforço do Inter nessa janela até o fim da temporada. Agora a gente fala de Grêmio, que tem desafio no domingo contra o Bragantino fora de casa, outro duelo difícil para o Tricolor, para também tentar sair dessa zona nebulosa de perto do Z4 e quem sabe engrenar mais uma vitória no Campeonato Brasileiro depois de ter perdido fora de casa para o Atlético Mineiro. O Grêmio que vai contar pelo menos no banco com Danilo Barbosa. O volante foi apresentado na quinta-feira lá no CT Luiz Carvalho, ele que fez a sua base no Grêmio em 2008 e 2009, falou sobre ter vivido embaixo da arquibancada do Estádio Olímpico e se mostrou bastante disposto a já ajudar o técnico Luiz Castro no jogo do fim de semana. A gente lembra que o Grêmio não vai contar com Nardoni machucado e Dodi machucado, dois meio-campos, então o Danilo Barbosa pode ter acelerado o seu processo de estreia. E nesse vai e vem de jogadores, o Grêmio tem processo de renovação em andamento com o Carlos Vinícius e informação dessa quinta-feira é que o Grêmio quitou algumas pendências que tinha com o atleta em meio dessa tentativa de renovação com o atacante gremista. Ele tem contrato apenas até o fim do ano com o Grêmio, já pode inclusive assinar pré-contrato com qualquer time. Um time do México, inclusive, essa semana fez uma sondagem, mas o Grêmio tenta renovar com o centroavante, artilheiro da equipe, o mais rápido possível, ofereceu um contrato até o fim de 2028 por Carlos Vinícius, por enquanto, sem posicionamento do jogador e do seu staff. A pedida dele, segundo informações de bastidores, é de cerca de 2,5 milhões por mês. É um valor bastante alto para um atacante. Se ele entregar os gols que costumava entregar antes da pausa para a Copa, se for mais participativo, talvez valha o investimento. Mas no momento, eu não sei se o Grêmio tem essa disponibilidade de gastar tanto assim em um jogador. O Grêmio já gasta 2 milhões e meio por mês com o Bright White, o outro atacante que é o reserva. O Carlos Vinícius foi contratado pelo Grêmio em julho de 2025, na gestão do presidente Alberto Guerra. Desde então, são 30 gols em 54 jogos. É uma marca bastante importante. Ele é o jogador mais efetivo do Grêmio. Vamos ver os próximos capítulos do Grêmio, dentro e fora de campo, com ou sem Carlos Vinícius.
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3: Valeu, Vini, brigadão, tá? Pela tua presença aqui no programa, pela participação. Com o esporte, a gente fecha o Conectado de hoje. Olha, hoje eu fico junto de você no Temática também. Até o meio-dia, o que acontece é assunto, então a gente vai contar por aqui. Então, até daqui a pouquinho, logo depois da edição de Notícias da Hora. Paz e bem a todos.

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4: 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Vamos às informações da Central de Conteúdos da Rede Tua Rádio.
5: Na microrregião de Veranópolis, foi sepultada na noite de ontem, quinta-feira, a vítima de latrocínio registrado no interior de Nova Prata. O homem, identificado como Nelson Possamay, de 75 anos, foi sepultado no cemitério municipal Placidina Vieira de Araújo. Conforme a delegada de Nova Prata, Liliane Pasternak Kran, o suspeito, homem de 33 anos, apareceu na propriedade do casal na terça-feira, pedindo auxílio, e os moradores aceitaram que ele pernoitasse em um dos galpões. No dia seguinte, ele chegou a realizar uma refeição com eles e, após a noite, atacou Possamay com golpes de faca. A esposa, mulher de 44 anos, se deparou com o marido ferido e acabou também sendo atingida, mas conseguiu escapar e pedir auxílio. Segundo a polícia, Possamay teve morte confirmada no hospital e a esposa dele não corre risco de vida. O suspeito fugiu com o veículo do casal, um Jeep Renegade, e foi abordado pela Brigada Militar na BR-470 em Bento Gonçalves, sendo preso em flagrante. Após, na quinta-feira, teve a sua prisão preventiva decretada pelo latrocínio e também por roubo registrado nesta semana no litoral do estado. Da Tua Rádio Veranense de Veranópolis, Daniela Afonso.
6: E a Câmara de Vereadores de Garibaldi realizou na noite da última quarta-feira a sessão solene para a entrega dos títulos de cidadão garibaldense a Celestino Migotti e Luiz Carlos Sela. As homenagens reconhecem as contribuições de ambos para o desenvolvimento do município, oficializadas pelas leis municipais número 5.979 e 5.982. Celestino Migotti foi homenageado pela atuação na indústria, na formação profissional, na cultura e no trabalho comunitário, especialmente junto ao Tírculo Trentino. Já Luiz Carlos Sela recebeu o título pelo empreendedorismo e pelos investimentos em Garibaldi, com destaque para a aquisição e recuperação da vinícola Peter Longo em 2002. Ao final da solenidade, as leis que oficializam os títulos foram entregues aos homenageados. Da Tua Rádio Garibaldi, Luiz Henrique Guarnieri.
7: A Emater, Escritório Municipal de Vacaria, em parceria com o Sindicato dos Trabalhadores e Assalariados Rurais de Vacaria e Montes Capões, e a Secretaria Municipal de Agricultura, realizaram uma tarde de campo na localidade da Fazenda da Estrela. Na ocasião, os proprietários Edelvan e Camila receberam cerca de 80 pessoas, entre produtores, técnicos e representantes de entidades, para participarem das estações. Foram abordados os temas de manejo sustentável do solo, com foco na produtividade, opções de pastagem de alto rendimento e trigo para pastejo. além da agregação de valor na propriedade com fabricação de queijos. Da tua Rádio Fátima de Vacaria, Júlia Rodrigues.
8: Em Soledade, o Museu da Pedra e Mineralogia recebeu a palestra Inteligência Emocional nas Vendas e a Excelência no Atendimento, ministrada por Evandro Lopes. O encontro abordou a inteligência emocional, estratégia de vendas, liderança e a importância de compreender as necessidades do cliente para construir relações mais verdadeiras e alcançar melhores resultados. A iniciativa teve o apoio da CDL Soledade e também arrecadou alimentos não perecíveis que serão destinados à assistência social do município. Da tua Rádio Cristal de Soledade, Kathleen Gox.
9: A Secretaria Municipal de Saúde de Lagoa Vermelha promove neste sábado o Dia D de vacinação, com o objetivo de atualizar a carteira de vacinação de crianças e adolescentes até 15 anos, além de atender também qualquer pessoa com doses em atraso. A ação acontece exclusivamente na Unidade Central de Saúde, no Postão, das 8 da manhã às 2 da tarde, sem fechar ao meio-dia. Estarão disponíveis todas as vacinas do calendário nacional, conforme orientação do Ministério da Saúde. Da tua Rádio Cacique de Lagoa Vermelha, Rudimar Galvão.
10: Em Marau, destaque para a mobilização de 10 cooperativas para o Dia de Cooperar, o Dia C. A campanha já está arrecadando alimentos e rações para animais em diferentes pontos da cidade. A programação principal será realizada no sábado, 29 de agosto, no Parque Municipal Lauro Ricieri Bortolom, com atividades para as famílias e shows musicais. No ano passado, a mobilização arrecadou 8 toneladas de alimentos e nesta edição, com duas novas cooperativas integrando a iniciativa, a tendência é de que mais alimentos e mais rações sejam arrecadadas. Da tua Rádio Alvorada de Marau, Ana Lúcia Jacomini.
11: A Prefeitura de Caxias do Sul terá de prestar informações à Câmara de Vereadores sobre a destinação e a execução de emendas parlamentares recebidas pelo município. O requerimento foi aprovado por unanimidade na sessão desta quarta-feira e estabelece um prazo de 30 dias para que o Executivo encaminhe as respostas. O pedido foi apresentado pela vereadora Sandra Boneto e assinada por outros 8 parlamentares. Entre os dados solicitados estão a relação completa das emendas recebidas entre 1º de janeiro de 2024 e 10 de julho de 2026, a execução financeira de cada recurso e a situação dos processos. Da tua Rádio São Francisco de Caxias do Sul, Alice Correa.
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2: Olá, olá a todos. Hoje a gente fica juntinho também aqui no Temática, até o meio-dia com muita informação para você. O programa aqui é uma produção da Central de Conteúdo aqui da emissora, a tua rádio Alvorada 107.7 FM, na gerência geral de Mauro Matesco e na direção do Frei Renor Pegoraro. Agora 9 horas e 13 minutos, 10 graus aqui no centro da cidade, a informação da Clínica Cognitive Neuro. 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É a Clínica Cognitive, confirmando aqui pra gente, 9 e 13, 10 graus, com variação de nuvens, mas o sol já deu o ar da graça, hein? Teve uma pontinha de sol aparecendo aqui no centro da cidade. Logo mais a gente confere a previsão para as próximas horas. Para quem vai ligando o rádio nesse momento, boas-vindas. Quem chega pelo site, pelo aplicativo, na Alexa, nas demais plataformas de streaming, quem está levando a Alvorada de carona no carro, no táxi, no caminhão, no ônibus, muito obrigada pela preferência de todos. E quem já estava conosco, que bom que você segue por aqui. A gente fica junto, então, até o meio-dia, a partir de agora, com o Temática. 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A gente inicia o programa trazendo as informações para você que apostou, né? O resultado das loterias da Caixa, sorteios realizados na quinta-feira à noite. 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
2: Ontem teve sorteio da Mega Sena, que acumulou e que para o próximo sorteio, que acontece no dia 23, a gente tem aí uma estimativa de prêmio de 58 milhões de reais. Dezenas sorteadas: 04, 18, 22, 26, 31 e 58. Ontem também teve Loto Fácil, com três ganhadores. Para o próximo sorteio, Estimativa de prêmio de R$2 milhões, o próximo sorteio que já é nesta sexta. Dezenas sorteadas: 02, 04, 06, 07, 09, 10, 11, 13, 14, 15, 16, 20, 21, 22 e também o 23. Temos ainda a Quina, com sorteio realizado ontem, o concurso 7.097, prêmio acumulado. Para o próximo sorteio que acontece na noite de hoje, estimativa de R$16 milhões. E os números: o 14, o 16, o 65, o 71 e também o 76. Time Mania, acumulado também. Para o próximo sorteio que acontece no dia 23, estimativa de prêmio em R$9,5 milhões. As dezenas sorteadas ontem: 18, 22, 55, 58, 63, 65 e também o 72. O time do coração é o Confiança de Sergipe. Resultados das loterias nos sorteios realizados na noite de ontem. 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As duas ficam na Avenida Júlio Borella. 9h20.
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8: 10 graus.
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1: Agora 9h24, 10 graus no centro de Marau. 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E hoje, gente, 21 de agosto é o Dia Nacional da Habitação. E é por isso que eu estou recebendo aqui no programa o secretário municipal de Habitação e Regularização Fundiária, Zigomar Zanin. A gente vai falar um pouco dos programas habitacionais aqui do nosso município. Zigo, um prazer te receber, conversar mais uma vez contigo. Bom dia.
2: Bom dia, Ana. Um bom dia muito especial a todos os ouvintes da tua Rádio Alvorada. E desde já agradecer a oportunidade de a gente estar aqui num dia tão importante que é o Dia Nacional da Habitação.
1: Bom, eu lembro que nós conversamos há um tempo atrás, quando você estava assumindo a pasta, e lá naquela ocasião você me falava de que sim, que havia um déficit habitacional no município de Marau. Gostaria que você comentasse agora o que, que vem sendo feito para que isso seja suprido, que programas habitacionais que o município oferece para a sua população, Zigo.
2: Importante, Ana, essa tua pergunta. Marau é uma cidade que recebe imigrantes, recebe famílias virem trabalhar aqui, por nós termos uma indústria, uma mão de obra tão pujante, necessitando de pessoas todo dia. Então, o déficit habitacional ele é bastante importante que a gente olhe com muito carinho. E a administração Nauro e Vilma não deixa de fazer isso, fazer um planejamento. E, como tu bem falastes, a gente tem trabalhado muito, incansavelmente, para que cada vez menos a gente tenha pessoas necessitando desse sonho de ter a sua casa própria, consigam realizar e ter o seu lar. Falando em alguns programas, Ana, nós viemos trabalhando já desde 2023, 2024, ali no programa Casa é Sua, que é um programa em parceria com o governo do estado, e que estamos fazendo 50 casas, estão numa fase bem avançada, e é um programa que a gente depois podemos falar de entregas de resultado. Nós também temos o programa chamado Meu Novo Lar, onde a gente trabalhou para atender 128 famílias, e restam mais 40 para ser entrega-chave, faremos isso nesse ano. Nós temos também um programa chamado Cedência de Uso, onde a gente viu uma necessidade, um gargalo de construir algumas moradias para aquelas famílias que precisam morar um tempo, quem sabe, depois buscarem uma nova opção. O município entrega a chave e não cobra o aluguel dessas famílias. É um programa importante, onde a gente continua construindo e entregando chaves para as pessoas morarem. Nós criamos também o programa Reconstruir, onde nós estamos também entregando logo aí na frente moradias, já entregamos esse ano. E também nós temos dentro da Secretaria da Habitação o programa chamado Meu Novo Lar. E aí, falei recentemente dos apartamentos, e dentro disso nós criamos um guarda-chuva ali, que a gente atende famílias com auxílio material, chamado Programa Morar Bem. Então, são diversos programas que a gente tem. O Morar Bem é auxiliar as famílias para trocar um telhado, para melhorar suas residências, fazer alguma ampliação. Posso dizer aqui com muita tranquilidade que a Secretaria da Habitação, Marau, vive um momento importante, entregando o resultado, olhando com carinho, com responsabilidade para essas famílias que têm necessidade, que pagam seu aluguel e que precisam permanecer no nosso município, e que bom que assim seja, fazerem sua moradia aqui, criarem suas famílias aqui no nosso município.
1: A gente, quando fala dos programas habitacionais, a gente está falando de uma fatia da população, né, Zigo? E eu lembro também de que quando abre ali o chamamento para algum deles, a gente sempre noticia por aqui e sempre tem aquela informação de que há as famílias cadastradas na secretaria, mas que para cada programa, para cada lançamento, né, para cada chamamento, é preciso estar buscando essas informações e fazendo esses registros junto à pasta. O que a gente teria de números, se você pode comentar conosco, ainda de famílias que estão cadastradas na secretaria?
2: Importante, Ana, nós temos ali o número de cadastro, que famílias que ainda não têm a sua casa própria, ela é acima de 1.000 famílias, mas aqui nós temos que fazer algumas separações. Tem famílias que têm o cadastro e que elas têm condições de pagarem uma parcela X ou Y.
1: Uhum.
2: Então, tem uma outra parcela de famílias que teriam como pagar uma prestação subsidiada.
1: Uhum.
2: E tem uma parcela também de famílias que não têm condições de pagarem absolutamente nada. Então, é essa preocupação e é por isso que se criou diversos programas para, com sabedoria, com responsabilidade, ir encaixando cada família dentro da sua necessidade.
1: E realidade, né?
2: É a realidade de cada uma. Então, a gente tem se preocupado, sim, muito com isso. E com calma, nós vamos diminuindo esse déficit que tem no nosso município.
1: Uhum. Você estava me falando fora do ar antes, né, de que o clima interfere bastante no trabalho da secretaria, porque são obras, né, que são realizadas, mas que tem, sim, algumas entregas para serem feitas ainda nesse ano. Pode falar para a gente sobre isso?
2: É verdade, Ana. A gente tem sofrido muito com esse nosso clima, um clima típico, se bem que vamos passar também o mês de agosto, que é o mais intenso e que deixa a gente produzir menos. Mas mesmo assim, nós vamos entregar esse ano casas do programa Cedência de Uso, nós vamos entregar ainda esse ano casas do programa Reconstruir, nós vamos entregar das 14 casas do interior, 8 nós iremos entregar até dezembro. Então, restarão só 6 para entregar no ano que vem. Do programa Meu Novo Lar, onde era um projeto de 128 apartamentos, nós já entregamos 88 esse ano e temos mais 40 que serão entregues até 31 de outubro. Também o programa, e o maior programa habitacional de Marau, que é o programa Casa é Sua, esse programa vai atender 50 famílias. Ele está na fase final de fazendo o entorno, fazendo as calçadas de passeio, fazendo o asfalto no loteamento onde as famílias vão morar, que é a morada do sol. Também com previsão de entrega num prazo máximo de 60 dias. Então teremos muitas entregas, teremos muitas famílias ainda esse ano indo morar na sua casa nova, podendo passar um Natal diferente, um Natal da alegria, um Natal que eu sempre digo, nunca percam a esperança. E as famílias que se sentem que não foram contempladas, porque a demanda é grande, eu sempre digo, a porta de entrada continua sendo lá na Secretaria de Habitação. É lá que a gente precisa conversar, é lá que a gente precisa alinhar, é lá que nós queremos construir novos projetos.
1: Uhum. Bom, e você comentou também antes, no início da nossa conversa, de que tem muitas famílias que escolhem Marau, né? A gente tem famílias de estrangeiros que chegam o tempo todo e a gente tem famílias que do próprio estado migraram para cá, ainda lá em função, em consequência, né, das enchentes de 2024. E eu te pergunto exatamente nesse sentido. De repente, uma família que está nos acompanhando, que gostaria de buscar mais informações, que gostaria de chegar à Secretaria e ver se tem possibilidade de se encaixar em algum programa. O que, que é preciso? O que, que é preciso de documentação? O que, que é preciso para ter um cadastro junto à secretaria?
2: Ana, isso é uma pergunta muito importante, que daí a gente possa esclarecer. As famílias terão que vir lá, dar o seu primeiro passo, é fazer um cadastro, para a gente entender há quanto tempo eles estão em Marau, para que a gente possa, dentro da lei, atendê-los. E esse cadastro é composto por documentos pessoais. Não precisa agendar horário. O cadastro ele não serve como uma inscrição. A inscrição, como tu falaste anteriormente, quando abre os programas e são amplamente divulgados, aí fazem a inscrição. Mas para nós é um balizador. Através do cadastro nós conseguimos entender qual é o tamanho da demanda e para onde que nós migramos essa família. Qual dos programas que a gente tem possibilidade de atender ali na frente essa família e quando é que eles vão estar preparados, porque às vezes as pessoas entendem, ah, eu cheguei em Marau há 6 meses e já tenho direito. Não é assim que funciona. Então, quando eles virem para a nossa secretaria, nós vamos ajustar toda essa demanda deles, vamos organizar um cadastro bem certinho para que a gente possa planejar os próximos anos que virão aí para frente.
1: Porque como você também falou antes, né, cada realidade é uma realidade e dependendo dessa realidade financeira, né, das famílias, é que vai se saber em qual programa se encaixa ou se não se encaixa em nenhum.
2: Exatamente, né, exatamente. E ali a gente é muito sincero de dizer para as pessoas que elas irão se encaixar em algum programa nosso ou que elas terão que buscar outras opções para permanecer aqui conosco, permanecer no nosso município, criarem sua família aqui e serem muito felizes.
1: Eu quero te agradecer a presença aqui no programa. Sei que tu tem compromisso e compromisso importante, né? Daqui a pouquinho, porque vai rever a filha, é isso, né? Isso. Então, Zigo, obrigada por ter aceito o nosso convite, por estar aqui. Se tem mais alguma informação, mais alguma orientação que você queira deixar para a nossa comunidade, para quem nos acompanha, fica à vontade.
2: Ana, agradecer a tua Rádio Alvorada e pedir uma compreensão das famílias também, que em virtude dessa longo período de chuva que a gente está enfrentando, talvez a gente atrase alguma entrega de obras, mas que faz parte do nosso planejamento também, que é uma coisa que a gente não prevê, e se colocar à disposição para que a gente possa estar lá saneando todas as dúvidas e, na medida do possível, resolvendo os problemas da nossa comunidade. Então fica aqui o meu muito obrigado e um grande abraço a toda a comunidade marauense.
1: Abraço, bom final de semana. Agora 23 para as 10, 10 graus é a temperatura aqui no centro de Marau.
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0: 10 graus.
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0: A Kátia Valente, que é a nossa meteorologista, está por aqui para falar a respeito das tendências do tempo. 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
2: Olá, meus amigos e caros ouvintes. Nesta sexta-feira, finalmente a umidade começa a diminuir pelo estado. Já temos a entrada de uma nova massa de ar de origem polar que toma conta já da metade sul gaúcha. Aqui na nossa região, a sexta-feira ainda começa com bastante umidade presente, eventualmente algum chuvisco assim, mas é mais nublado mesmo. E aí, mais para tarde, final de tarde, o tempo vai ficando mais estável, à medida, né, que o tempo vai passando, o tempo do relógio, a esta condição de tempo mais estável vai predominando, conforme a massa de ar de origem polar, que é uma massa de ar seca, vai tomando conta. O frio agora vai predominar, finalmente vamos ter a cara do inverno no sentido das temperaturas. Nesta tarde de sexta-feira, as máximas vão oscilar entre 16 e 17 graus por aqui, mas a sensação térmica é menor porque os ventos estão soprando do sul e sudeste, é um vento um pouquinho mais forte, um pouquinho mais frio também. No final de semana, a expectativa é de que tenhamos a cara do inverno predominando, com a massa de ar de origem polar tomando conta de todo o estado, derrubando as temperaturas, mantendo as temperaturas baixas, inclusive no período da tarde, e congeadas no período da manhã, no amanhecer, condições para geadas em vários pontos da nossa região. O sábado pode começar com temperaturas entre 3 e 5 graus em média, sendo que em alguns pontos a temperatura é menor. À tarde, a máxima é de 13 a 14 graus. E no domingo, a mesma condição, até uma temperatura um pouco mais baixa, na média variando de 2 a 4 graus. Em alguns pontos as temperaturas são menores, podendo até se aproximar de zero, e tem previsão de geadas também. No domingo à tarde, máximas entre 14 e 15 graus. Com a previsão do tempo, Kátia Valente.
0: Valeu, Kátia, muito obrigada. A gente já tem a presença do sol aqui na região, pelo menos aqui em Marau. Na parte central tem a presença do sol na manhã de hoje, temperatura de 11 graus, subiu um pouquinho, essa sensação de frio, né? Mas com o sol que a Kátia fala que terá, então, predomínio ao longo destes dias, mas com a queda ainda maior das temperaturas. Obrigada, tá, Kátia? Sei que tu volta em vários momentos aqui da programação. 10 para as 10 e 11 graus é a informação da Cognitive Lab Neuro. 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Recebendo agora a colega Rosana Costenaro para a agenda de eventos desse final de semana.
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3: Beneficente. No próximo sábado, dia 22 de agosto, acontece a Feira de Adoção do Patas Protetoras na Praça Doutor Eupídio Fialho. Será das 2 da tarde até as 5 horas da tarde. Eventos. De segunda, dia 17, até a sexta-feira, dia 21 de agosto,

0: acontece uma programação em comemoração à Semana Estadual do Patrimônio Cultural. Na Praça Doutor Eupídio Fialho, em Marau, vai ter Feira do Artesanato todas as tardes. E no Centro Cultural José João Santim acontece a exposição 150 anos do Top. A visitação será diária, das 7h30 da manhã às 11h30 da manhã e da 1 da tarde às 5 da tarde. E no sábado, dia 22 de agosto, nos postos de saúde de Marau, tem o dia D da campanha de multivacinação, voltada à atualização da carteira de crianças e adolescentes menores de 15 anos. O atendimento será feito ao longo de todo o dia, sem fechar ao meio-dia. E a partir do sábado, dia 22, até o dia 30 de agosto, no Salão de Eventos do Bourbon Shopping, em Passo Fundo, acontece a Construimóveis 2026. Aos sábados e domingos, o funcionamento será das 10 da manhã às 21 horas e de segunda a sexta das 16 horas às 21 horas. Rosana Costanaro para a tua Rádio Alvorada.
1: Obrigada, Rosana, pelas informações. 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Já, notícias da hora. Depois a gente tem unidade móvel, a gente tem saúde e bem-estar, balcão de empregos e as demais informações aqui do Temática. 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
7: 10 horas, notícias da hora. 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O Tribunal Superior Eleitoral realizou audiência pública para receber sugestões à minuta de resolução que estabelece o plano de mídia das eleições presidenciais de 2026. Durante o evento, também foram divulgados os tempos diários da propaganda eleitoral gratuita em rede nacional de rádio e televisão, quantidade de inserções destinadas a cada partido e coligação no primeiro turno. A audiência contou ainda com o sorteio da ordem de veiculação da propaganda no primeiro dia do horário eleitoral gratuito. Para a transmissão diária em bloco nas emissoras de rádio e TV, o maior tempo foi destinado à coligação Brasil Pronto para Mais, do PT, que vai contar com 5 minutos e 31 segundos. Em seguida, o PL, Partido Liberal, assegurou 4 minutos e 20 segundos, enquanto o PSD, Partido Social Democrático, ficou com 2 minutos e 2 segundos. O Partido Avante completa a distribuição com 35 segundos diários. Outros candidatos a presidente não terão tempo de TV. Casos de Romeu Zema, do Novo, e Renan Santos, do Missão. Isso porque o cálculo é feito com base na representatividade dos partidos na Câmara. PT e PL elegeram mais deputados na última eleição, por isso tem mais tempo de propaganda. O dia D da campanha nacional de multivacinação ocorre neste sábado em todo o país. A ação é uma oportunidade para crianças e adolescentes menores de 15 anos colocarem em dia as vacinas previstas no calendário. A orientação é levar a caderneta de vacinação. A partir dela, profissionais de saúde vão conferir quais doses já foram tomadas e indicar as que ainda estão pendentes. A campanha começou em 3 de agosto e continua até o dia 1º de setembro. Tudo parece impossível até que seja feito. 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A epidemia de ebola que atinge a República Democrática do Congo avança de forma exponencial, alertou nesta sexta-feira Julian Harneis, principal coordenador para o ebola na ONU. Segundo ele, a epidemia se espalha amplamente e agora cobre uma superfície maior que a da França. A epidemia deixou mais de 2.500 mortos, metade deles nos últimos 20 dias. 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

0: Agora 10 horas e 9 minutos, 11 graus de temperatura para quem tá ligando o rádio nesse momento. Boas-vindas quem chega na programação da tua Rádio Alvorada. Muito obrigada pelo carinho, pela preferência. Seja bem-vindo. 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Aproveite. 10 horas 11 minutos e 11 graus de temperatura aqui no centro de Marau. Hora das informações da nossa Unidade Móvel.
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0: Colega Eduardo Serri trazendo para a gente informações de reunião da Ampla aqui no município de Marau, né? A Ampla, que é a Associação dos Municípios do Planalto Gaúcho.
2: Diretamente aqui da reunião da Ampla, que acontece aqui no Voa Hub, na Arena de Inovação do Voa Hub, reunião da Ampla, Associação dos Municípios do Planalto Médio. Então são os municípios aqui da nossa região, né? Marau, Camargo, Vila Maria, Casca. E quem conversa comigo é o presidente da Ampla, que também preside a reunião, Gilberto Chimansky, presidente da Ampla e prefeito do município de Santo Antônio do Palma. Prefeito, vamos começar falando um pouquinho sobre a pauta, né? O que nós temos em pauta para ser discutido? Eu sei que um dos primeiros pontos a ser discutidos, que eu conversava agora há pouco com o pessoal ali, é sobre saneamento, né? O que que nós temos na pauta da reunião da Ampla de hoje?
3: Olha, com certeza temos muito assunto, temos muitos temas para serem tratados. As nossas reuniões, as nossas assembleias, geralmente falta horário, falta espaço, porque a gente tem muitos assuntos a serem discutidos. Hoje, em especial, também temos uma consultoria sobre saneamento que será apresentada para nós também. Teremos outros assuntos importantes, uma pequena prestação de contas do primeiro semestre de 2026 da nossa associação. Também teremos assuntos muito importantes sobre formas de incentivos que os municípios concedem para entidades ou para empreendedores ou para negócios devido à mudança da forma de tributação. Então, os municípios possivelmente terão que rever esses incentivos e esses benefícios que eram concedidos e agora com a nova forma tributária, possivelmente terá que se ter alterações. Então, estaremos discutindo muito isso, é uma pauta importante que é do interesse de todos os municípios e também de todos os cidadãos, de todas as pessoas de nossa região, porque quando se trata de incentivo, políticas públicas voltadas ao interesse da população, em contrapartida, elas têm que ter um retorno para o município, né? E nessa nova forma de tributação vai se limitar algumas coisas. Então, são assuntos que estaremos discutindo isso para que possivelmente todos os municípios possam ter uma visão parecida e próxima para sempre continuar incentivando, mesmo diante dessas dificuldades, todas essas políticas públicas de interesse de toda a sociedade.
2: Pois é, eu conversei essa semana ainda com a prefeita de Camargo, Gianice de Freitas Fernandes, e ela colocou justamente esse ponto como muito importante, que foi a reforma tributária. É claro que vocês estão aqui justamente para discutir isso, mas existe algo que vocês já tenham em mente a respeito desse assunto?
3: Olha, com certeza cada município tem, já tem programado alguma coisa, mas uma discussão mais ampla e geral, possivelmente a gente possa orientar, se orientar às vezes de um do outro, buscar igualdades ou proximidades nisso. Com certeza existe assim, entendimentos que poderá ter uma compensação para alguns municípios, principalmente que são da área agrícola, do setor primário, que pelo menos por alguns anos poderá ter alguma compensação nesse sentido. Mas quanto, como, de que forma, não sabemos. Então talvez a gente vá levar um pouquinho mais de tempo para ter esse conhecimento, para poder adequar os benefícios que são concedidos para vários setores.
2: Prefeito, uma coisa que com certeza é uma pauta recorrente nas reuniões da Ampla, e hoje eu te pergunto novamente a respeito, é sobre as situações nas nossas rodovias estaduais, não é mesmo? Nós temos a exemplo aqui de Marau, a RS-324, falando até mesmo de Camargo, que eu comentei agora, a RS-132. Existe algo que a Ampla pense a respeito, levar algo para o governo estadual? A gente sabe que está num período complicado agora para levar demandas, mas o que nós temos a respeito dessa situação das nossas rodovias estaduais, principalmente?
3: Olha, acho que é um ponto muito importante, né? A gente sabe que viemos de várias enchentes, de vários problemas climáticos que também acabaram prejudicando, né? Principalmente a ARS, né? E já é uma rodovia de mais tempo, né? De mais anos, então ela vem ser tendo uma depreciação da sua vida útil, né? E acho que está no limite. E perante a Ampla, nós já encaminhamos alguns ofícios para o Estado para que se fosse feita a manutenção também. E, inclusive, essa é uma das pautas que serão tratadas hoje, que a Ampla vai estar oficializando algumas demandas, algumas necessidades da região, de toda a nossa região, dos 21 municípios. A gente vai estar projetando, a gente vai estar descrevendo e apresentando, encaminhando para os candidatos ao governo do Estado, nos próximos dias, as nossas demandas de toda a nossa região, para que os candidatos possam ter o conhecimento antes do período eleitoral, antes da eleição, para que eles possam ter o conhecimento das demandas e das necessidades da nossa região. E possivelmente que nos retornem, né, antes do período eleitoral, antes da eleição, que nós retornem sobre esse levantamento que nós estaremos apresentando para eles, possivelmente quando o que for eleito, qual seria a atitude e qual seria a visão dessa nossa região. Então, estaremos apresentando para todos os candidatos ao governo do Estado algumas demandas e propostas para que a gente possa ter uma resposta antes da eleição, de um possível posicionamento após eleito, né?
2: Prefeito, junto ao DAER, que é quem mantém a concessão da RS-324, existe alguma ação programada, alguma reunião, enviar demandas ou até mesmo pedido, né, um alerta? A gente sabe que eles sabem, conhecem a situação das rodovias, né, mas existe alguma ação programada pela Ampla para entrar em contato com eles, exigir mais coisas?
3: Olha, oficializado através da Ampla, não, mas a gente tem feito isso. Isso é meio que, consequentemente, por várias vezes já mantido em nome do nosso município, e eu sei que outros também fizeram, né, para que fosse feita a manutenção. A gente sabe que a segurança das pessoas e das pessoas que transitam aí, os veículos, a segurança, ela não tem preço, né? Ela precisa ter, né? É, às vezes o bem material até a gente busca, mas às vezes a vida ela não tem volta, né? Então a gente tem feito esse trabalho, não talvez em conjunto, né, entre todos os municípios da Ampla, mas individualmente a gente tem buscado isso. Então acredito que teremos alguns pontos positivos nos próximos dias, pelo que a gente conversou com o pessoal do Dyer. Sabemos que o estado às vezes é grande e as explicações elas podem ser talvez um pouquinho diferentes, né? Mas acredito que tem a compreensão do pessoal do Dyer e do governo do estado da necessidade da manutenção da RS, né? Pelo menos a manutenção em boas condições, pois sabemos que a nossa região aqui, ela compõe o segundo PIB do nosso Rio Grande do Sul. E nós não podemos estar desamparados, principalmente na questão do transporte, na questão do acesso, né?
2: Com toda certeza. Prefeito, há pouco tempo atrás nós tivemos mais uma reunião da Ampla, né? Realizada ali em Casca, durante a festa da colônia, inclusive, quem presidiu foi a nossa prefeita de Marau, Anaura Bordignon, que é vice-presidente da Ampla. O que nós tivemos após essa reunião? Tem os pontos que foram discutidos lá, algo que foi decidido e que seja interessante repassar para a nossa audiência?
3: Olha, como eu disse, na última assembleia, a prefeita Naura, que é vice-presidente da associação, conduziu, não pude estar presente. Acho que foi uma reunião importante também. Como você falou, foram vários assuntos tratados, alguns definidos, boa parte levado para esta reunião que vai acontecer, que está acontecendo hoje, que vai acontecer. Sobre saneamento e também sobre a reforma tributária, né? Na verdade, principalmente sobre a reforma tributária, onde foi levantado muitos assuntos na outra reunião e agora estará sendo concretizado no dia de hoje. Agradecer também em público, né, pela coordenação da vice-presidente prefeita Naura, que conduziu na outra assembleia e muito bem conduzida. Com certeza a nossa associação esteve muito bem representada e sempre será bem representada.
2: Na minha conversa com a prefeita Naura após aquela reunião, ela comentou muito sobre o turismo, os incentivos ao turismo, que foi muito debatido lá, né? A gente fala, existe aquela suma de que o turismo é a nova indústria. Temos também alguma ação nesse sentido, algo que foi debatido pela Ampla e decidido, fomentos, busca de incentivos, como é que está essa situação?
3: Certo, acho que na parte turística a nossa região também vem ganhando espaço, como se tem tratado na última reunião. Temos a Arca também, que compõe a nossa região aqui, que é a região turística. E na reunião da Ampla foi discutido, e onde hoje também será tema, a questão de incentivo para empreendedores, para pessoas que estão ligadas na área turística, um incentivo para a formação, para uma faculdade, para um curso nessa área aí, onde os municípios estarão discutindo também um apoio financeiro para as pessoas que fizerem formação nessa área turística. Então, hoje também será um tema que será tratado disso. Possivelmente, os municípios vão estar incentivando a formação de pessoas para que elas possam buscar e expandir os seus negócios, as suas áreas na parte turística. A gente sabe que tem outros pontos do estado que tem grandes rotas turísticas, mas a nossa aqui também está sendo muito importante e com certeza vai ganhar muito espaço a nossa região, os nossos municípios na parte turística, principalmente turismo na parte, às vezes, agrícola, na parte do interior, na parte de cachoeiras, de cascatas, de alimentação. Nós temos muitos pontos importantes e acho que é o momento que a nossa região vem ganhando espaço e deverá crescer muito.
2: Bom, eu já vou te liberar, mas eu tenho mais uma pergunta, prefeito. Tu comentou justamente sobre a agricultura e tudo mais, né? Depois dessas fortes chuvas que muitos municípios da nossa região enfrentaram, muitas pessoas saíram prejudicadas, né? E isso em todas as áreas. Então, comércio, porque atingiu cidades, o interior, porque atingiu também lavoura do pessoal. Essa é uma pauta que vai ser discutida hoje? Ajuda para essas pessoas, uma reconstrução? Alguns municípios, caso de Marau, Vila Maria também, tem situação de emergência homologada. Vocês vão discutir algo nesse sentido de ajuda, reconstrução?
3: Com certeza, que nem tem vários municípios que decretaram situação de emergência, como a nossa, do Antônio do Palma também. E a gente vem acompanhando que muitos municípios tiveram muitos prejuízos, principalmente na parte agrícola, nos acessos, nas estradas, nas tubulações, e que a gente já teve em outros momentos, e novamente os municípios tiveram, né? E quando a gente contabiliza isso, aparenta que não, mas contabiliza muita despesa para isso. Também um assunto que será tratado, possivelmente, quem decretou a situação de emergência vai estar buscando alguns incentivos, às vezes do governo estadual ou do governo federal, pois temos essa necessidade. Também a gente sabe que devido a isso, muitos empreendedores, muitos agricultores tiveram alguns prejuízos também particulares. Então, no que cabe a nós gestores, a nós município, questão de estrada e de acesso, a gente precisa estar próximo, a gente precisa estar trabalhando para recuperar, para voltar a dar boas condições para que as pessoas possam continuar seus trabalhos, suas atividades com maior segurança e com a maior agilidade possível, né?
2: Prefeito, muito obrigado pela tua atenção. Se tiver mais alguma coisa para frisar para a nossa audiência, fique à vontade e uma boa reunião para vocês.
3: A gente agradece pelo espaço aí. Também desejamos um ótimo dia aí a todos, uma ótima sexta-feira. E dizer que em nome da Ampla aqui a gente procura estar atento pela toda a nossa região, para todos os municípios, para que a gente sempre possa ir crescendo e que todos possam ir ganhando espaço em todo o nosso estado. Um grande abraço e um ótimo dia a todos.
2: Muito obrigado. A gente conversou com o prefeito Gilberto Chimansky, prefeito de Santo Antônio do Palma e presidente da Ampla, que se reúne hoje aqui no Voa Hub. 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
0: Obrigada, Eduardo. 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Já já, saúde e bem-estar com a participação da psicóloga Diva Migliorini.
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0: 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Música. Hoje é sexta-feira, contamos com a presença da doutora Diva Migliorini, psicóloga, aqui no programa. E ela responde a sua pergunta. O assunto de hoje é o seguinte. Doutora Diva, eu tenho 54 anos e estou com um sério problema. Não sinto atração pelo meu marido e isso está atrapalhando a nossa vida. Procurei um médico especialista e ele me disse que eu tenho que me conformar, porque aos 54 anos é normal perder o desejo sexual. E eu lhe peço uma orientação. É assim mesmo? A resposta com doutora Diva Migliorini. Bem-vinda, bom dia.
14: Bom dia, ouvintes, e bom dia, especialmente a você que nos trouxe a questão de hoje. Pois é, nós somos seres racionais, isto é, a gente pensa. E todos os nossos atos, tudo que fazemos, existe primeiro no nosso pensamento. Também é com o pensamento que a gente governa o nosso corpo. Daí, tudo que a gente acha que é, a gente é. E até uns tempos atrás, sexo era considerado uma coisa errada, uma coisa suja, pecado. E aí, as pessoas não ousavam nem pensar em sexo, e muito menos falar sobre sexo. E o ato sexual no casamento só existia como obrigação. E com isso, como mesmo fazendo de conta que sexo não existia, como faz parte da natureza viva, e aí da natureza humana também, o sexo sempre existiu. Mas cada um via isso de acordo com o que sentia e principalmente de acordo com como aprendeu a ver. E aí se formaram muitos conceitos, muitos pré-conceitos, muitas ideias erradas sobre sexo, muitas crenças sem fundamento, que de alguma forma ainda está dentro da mente das pessoas, mesmo sem as pessoas se darem conta. A gente encontra até médicos que ainda expressam essas ideias retrógradas, antigas, do tempo em que nada se falava, nada se sabia e tudo se aceitava. O que se sabe hoje é que nascemos seres sexuados e vamos morrer seres sexuados. Enquanto estamos vivos, temos sim condições de ter fantasias, desejos e satisfação sexual, com certeza. Não é a idade que determina a realização ou a frustração sexual da pessoa, e sim a sua saúde, as suas ideias, as suas crenças, a sua cabeça. Assim, a gente pode ser frustrado aos 20 anos, como também podemos ser realizados aos 90 anos. E pode ter certeza, não existe uma data para se perder o desejo e a capacidade de atração sexual. Quem vem durante a vida tendo um relacionamento afetivo satisfatório, sempre terá um bom relacionamento sexual. E se você hoje está com problemas, provavelmente você já tinha esse problema antes. Tinha a sua sexualidade reprimida pela educação que você recebeu. Mas você tinha que cumprir a sua obrigação com o seu marido. E hoje, de repente, apenas está usando essa desculpa, ter 54 anos para poder assumir essa rejeição sexual como uma coisa natural. E foi confirmada pelo seu médico. E como não está morto quem peleia, é importante que você procure ajuda numa psicoterapia e, se for necessário, numa terapia sexual com um profissional capacitado para você resolver as dificuldades e se dar o direito de ser plenamente feliz. Você vai descobrir que, com 54 anos, além de estar viva, você tem ainda mais de 54 anos pela frente para viver. E que a sua vida vai ser tão plena e feliz quanto você a fizer plena e feliz. Pense bem, tudo que aprendemos enquanto estamos vivos pode ser reformulado. A vida segue num contínuo aprender e reaprender. Renove a sua vida. Se está te incomodando o problema que você está vivendo hoje, procure ajuda e descubra tudo que você ainda tem para viver e ser feliz. Boa sorte. Obrigada pela sua participação e até a próxima.
0: Obrigada também à doutora Diva Migliorini no Saúde e Bem-Estar, das sextas-feiras aqui no programa Temática. 20 para as 11, 11 graus. 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
1: Agora estão faltando 13 para as 11, 12 graus a temperatura, e a gente vai agradecendo aos patrocinadores do horário, Lojas Regla, as melhores promoções te esperam na Regla. 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
1: Chamando a atenção agora de você que está em busca de uma oportunidade de trabalho. A gente divulga por aqui as vagas da agência do Cine de Marau, num oferecimento da Clínica Manfron Oftalmologia, do Dr. Lucas Manfron, a primeira clínica oftalmológica completa de Marau, porque tem consultas, exames e cirurgias. 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As informações são da colega Júlia Berguete Xavier.
3: Para você que está em busca de empregos, o Cine de Marau tem vagas na indústria metalúrgica para alimentador de linha de produção, na indústria frigorífica para auxiliar de linha de produção, magarefe, inspetor de qualidade, cozinheiro e auxiliar de cozinha, no comércio para representante de vendas com carro próprio e atendente de farmácia, em supermercados para operador de caixa, fiscal de caixa e auxiliar de padaria. Na indústria em geral, para soldador, operador de máquina, auxiliar de costura, auxiliar de roto moldagem, trabalhador para laticínios e operador de empilhadeira 1. E em serviços, para eletricista auxiliar de manutenção, vigilante, auxiliar mecânico de manutenção, auxiliar administrativo, analista financeiro, coordenador de equipe para coleta de sucata, técnico de enfermagem, auxiliar de carga e descarga, pedreiro, servente, auxiliar de cozinha e motorista para caminhão C, além de revisor de tecidos e frentista. Lembrando que para se candidatar para as vagas, você deve ir até o Cine com o seu documento pessoal e fazer o seu cadastro para ser encaminhado para as entrevistas. O Cine fica na rua Irineu Ferlin, número 658, no centro, junto à Prefeitura Municipal de Marau. Júlia Berguete Xavier para a tua Rádio Alvorada.
1: Obrigada, Júlia, pelas informações. Agora 10 para as 11, 12 graus é a temperatura. A Kátia Valente está de volta para falar a respeito das tendências do tempo aqui para a região. A gente tem céu azul-azul, é o que a gente visualiza aqui da janela do estúdio da tua Rádio Alvorada. Um céu azul, sem nebulosidade, mas esse friozinho de 12 graus. É um friozinho até suportável, só que a gente compara com os dias passados, quando a gente estava com a temperatura bem mais elevada, né?
4: Olá, meus amigos e caros ouvintes. Nesta sexta-feira, finalmente a umidade começa a diminuir pelo estado. Já temos a entrada de uma nova massa de ar de origem polar que toma conta já da metade sul gaúcha. Aqui na nossa região, a sexta-feira ainda começa com bastante umidade presente, eventualmente algum chuvisco assim, mas é mais nublado mesmo. E aí, mais para tarde, final de tarde, o tempo vai ficando mais estável, à medida, né, que o tempo vai passando, o tempo do relógio, a esta condição de tempo mais estável vai predominando, conforme a massa de ar de origem polar, que é uma massa de ar seca, vai tomando conta. O frio agora vai predominar, finalmente vamos ter a cara do inverno no sentido das temperaturas. Nesta tarde de sexta-feira, as máximas vão oscilar entre 16 e 17 graus por aqui, mas a sensação térmica é menor porque os ventos estão soprando do sul e sudeste, é um vento um pouquinho mais forte, um pouquinho mais frio também. No final de semana, a expectativa é de que tenha

0: temos a cara do inverno predominando, com a massa de ar de origem polar tomando conta de todo o estado, derrubando as temperaturas, mantendo as temperaturas baixas, inclusive no período da tarde, e congeadas no período da manhã, no amanhecer, condições para geadas em vários pontos da nossa região. O sábado pode começar com temperaturas entre 3 e 5 graus em média, sendo que em alguns pontos a temperatura é menor. À tarde, a máxima é de 13 a 14 graus. E no domingo, a mesma condição, até uma temperatura um pouco mais baixa, na média variando de 2 a 4 graus. Em alguns pontos, as temperaturas são menores, podendo até se aproximar de zero, e tem previsão de geadas também. No domingo à tarde, máximas entre 14 e 15 graus. Com a previsão do tempo, Kátia Valente.
1: Obrigada, Kátia. Todo mundo se preparando então para um frio ainda maior, até com geada podendo ser registrada. Kátia volta ainda ao longo do dia na programação aqui da tua Rádio Alvorada. Agora, 7 para as 11, 12 graus, já tem notícias da hora, atualizando destaques nacionais e internacionais, e depois a última parte aqui do nosso programa.

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7: 11 horas. 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O horário eleitoral gratuito no rádio e na TV começa na próxima sexta-feira, dia 28. Serão 2 blocos. No rádio, de segunda a sábado, das 7h às 7h25 e do meio-dia ao meio-dia e 25. E na TV, de 1h até 1h25 e das 8h30 da noite às 8h55. O horário eleitoral vai até o dia 1º de outubro, 3 dias antes das eleições. E para as eleições deste ano, o Tribunal Superior Eleitoral recebeu 24 registros de pessoas nascidas em outros países e autodeclaradas brasileiras naturalizadas. O grupo inclui principalmente bolivianos, sírios, peruanos e italianos. Mesmo com a Constituição brasileira estabelecendo que estrangeiros não têm direitos políticos e não poderiam se candidatar, existem 2 outros caminhos. Se for nascido em Portugal, o estrangeiro pode utilizar o Tratado de Reciprocidade. Pessoas de outra nacionalidade podem se naturalizar. As únicas exceções são os cargos de presidente e vice-presidente, exclusivos para brasileiros natos. Nas eleições anteriores, o TSE recebeu 35 pedidos de candidaturas de pessoas nascidas em outros países. Não coloque limites em seus sonhos, coloque fé. 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Várias pessoas ficaram feridas nesta sexta após um ataque com espada em uma escola na cidade de Fagersta, no centro da Suécia, segundo a polícia do país. Uma pessoa foi presa. A operação policial segue em andamento e diferentes equipes continuam atuando na área. A polícia também pediu que a população respeitasse os bloqueios montados nas proximidades e seguisse as orientações das forças de segurança. Ainda não há informações sobre o número exato de feridos, nem sobre o estado de saúde das vítimas. 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
7: Próxima edição, às 14h.
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0: Iniciando então a terceira parte aqui do nosso programa, agora 11 horas 8 minutos. Nós estamos com 12 graus de temperatura aqui no centro de Marau. Essa sexta-feira ficou linda com esse sol, não é verdade? Que continue sendo um dia bem positivo e bem produtivo para todos nós. 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Quem está chegando agora na programação da rádio, boas-vindas. Quem já estava conosco, que bom que você segue por aqui. 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Nosso reforço de bom dia para você, nosso reforço de permaneça sintonizado na programação da tua rádio Alvorada.
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0: A Júlia Berguete Xavier está conosco para as informações.
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2: Iniciamos com as cotações dos grãos comercializados em sacas de 60 quilos. Soja, R$ 130,00. Milho, R$ 58,00. E trigo, R$ 70,00. Demais produtos, boi gordo, R$ 13,50 ao quilo vivo. A vaca gorda, R$ 11,85 ao quilo vivo. Suíno tipo carne no preço integração, R$ 4,80 ao quilo vivo. E suíno tipo carne no preço particular, R$ 5,02 ao quilo vivo. O leite padrão, de acordo com a Emater, comercializado na região como menor preço referência, em R$ 2,25 ao litro. Júlia Berguete Xavier para a tua rádio Alvorada.
0: Valeu, Júlia, brigadão, tá? 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

0: É sempre bonita essa, né? Aquarela do Toquinho. 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
0: Vamos lá, avisos das comunidades, aviso das famílias aqui na programação da tua rádio Alvorada, junto com o comércio de bebidas maraense que convida, dia 22 de agosto, amanhã sábado, tradicional pastelada dançante da comunidade Santa Bárbara, banda Sedução Fatal na animação e ingressos limitados no valor de R$ 50. 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A comunidade da Vila Cabrito, Vila Maria, convida para o jantar dançante no dia 5 de setembro, com início às 20 horas. Animação, grupo Os Parceiros. Reservas de churrasco 991-36-9995. Reserva de lugares 991-34-7375. Não será aceito Pix e cartão como forma de pagamento.
2: A comunidade de Santo Agostinho convida para a festa em louvor a Santo Agostinho no dia 30 de agosto. Na programação, sábado, almoço servido nas mesas, com carne de gado, ovelha, porco e saladas diversas, com venda de ingressos. No domingo, 10h30, missa. 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
0: Atenção, aviso de utilidade pública. Informamos que o sapateiro Bem-vindo Sajim está enfrentando sérios problemas de saúde após sofrer um AVC recente e, por estar acamado, está encerrando definitivamente as suas atividades. A família pede que todos os clientes com serviços pendentes façam a retirada dos seus calçados. A entrega será realizada exclusivamente aos sábados pela manhã, entre 8h30 e 11h30, até o final do mês de setembro. Não serão aceitos novos consertos. Aproveitem para comunicar também um bota fora de encerramento. Todos os itens novos em estoque, como cintos, chinelos e carteiras de couro, estão com 50% de desconto. E a família Sajim agradece profundamente pela compreensão, pelo carinho e pela fidelidade de cada cliente ao longo de tantos anos. Caso surja algum profissional interessado em dar continuidade ao trabalho na área, informaremos futuramente. Fica então o recado da família Sajim aqui na programação da emissora.
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0: Convite para a missa. A morte não é o fim, mas o começo de uma nova vida junto de Deus. Com esse pensamento, a família de Dorvalino Rissardo agradece ao Dr. Mateu Casagrande, ao Hospital São Vicente de Paulo de Passo Fundo, ao SAMU, ao Hospital Cristo Redentor, à Paróquia Cristo Rei de Marau, à comunidade de Nossa Senhora do Caravaggio, aos familiares e amigos que ajudaram e confortaram durante a enfermidade e no momento de seu falecimento. E convidam para o culto do sétimo dia, que será nesse domingo, dia 23 de agosto, às 9h30 da manhã, na comunidade do Caravaggio. E também a missa do sétimo dia, que será realizada na segunda-feira, 24 de agosto, às 7 horas da noite, na Igreja Matriz de Marau. E por mais esse ato de fé, a família agradece.
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8: Agora estão faltando 18 para o meio-dia, 12 graus no centro de Marau. 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Frei Marcelo, bem-vindo, bom dia, paz e bem.
9: Bom dia, Ana. Bom dia também aos nossos ouvintes. Olha, que dia, hein? Eu acho que é porque você veio para o microfone das 9 da manhã. É, e aí abriu o sol hoje, porque lembra como amanheceu hoje o dia, né?
8: Nossa, demorou até, né, para clarear o dia, parecia noite. Eu lembro que eu comecei o Conectado, era noite.
9: Nós, hoje, quando a gente foi rezar a missa às 6h30, que a gente, ali, que eu olhava para fora e ainda meio que chovendo, tudo, né? E depois, quando era 8h30, mais ou menos, começou a dar um oizinho, né?
8: E veio. Eu confesso que eu duvidei quando a Kátia Valente falou que teria sol hoje.
9: Mas veio em tua homenagem hoje.
8: obrigada. Adoro sol.
9: Muito bem. Nós hoje comemoramos uma data importante, é dia de São Pio X, né? Um grande Papa, dia de São Pio X. O Evangelho desta sexta-feira, em Mateus, no capítulo 22, versículos 34 a 40. Quando ouviram que Jesus havia fechado a boca dos saduceus, os fariseus se reuniram em grupo. E um deles, para pôr Jesus à prova, lhe perguntou: Mestre, qual é o maior mandamento da lei? Ele respondeu: Ame o Senhor seu Deus com todo o seu coração, com toda a sua alma e com toda a sua mente. Esse é o primeiro e maior mandamento. O segundo é semelhante a ele: Ame seu próximo como a si mesmo. Toda a lei e os profetas dependem desses dois mandamentos. Palavra da salvação. Glória a vós, Senhor. Meus queridos, uma armadilha dos fariseus serve para Jesus a ensinar o mandamento do amor, coração de toda a lei e essência da mensagem dos profetas. É importante que aqui a gente recorde que no judaísmo do tempo de Jesus existia um catálogo com 365 mandamentos ou preceitos que eram negativos, que não podiam, e 248 preceitos que eram positivos, que deviam realizar. Isso era um fardo pesado para o povo seguir. Qualquer desvio era punido ou duramente criticado, como vimos nas discussões dos fariseus com Jesus sobre o sábado ou sobre as abluções. O novo mandamento, ele é simples e, ao mesmo tempo, extremamente rigoroso e exigente: amar a Deus e amar ao próximo. Trata-se, na verdade, de um único e mesmo amor, visto que o próximo é o rosto de Deus no mundo. Tive fome e me deram de comer. Tive sede e me deram de beber. Era estrangeiro e me acolheram. Estava nu e me vestiram. Estava doente e me visitaram. Estava na cadeia e vieram me ver. Toda vez que manifestamos amor ao próximo, é uma prova de amor ao próprio Jesus Cristo, ao próprio Deus. Toda vez que manifestamos amor ao próximo, é a prova de amor ao próprio Jesus e também ao próprio Deus. Então, este é o processo que realizamos no dia de hoje, através dos ensinamentos de Jesus Cristo. Lembramos nossa programação. Hoje, sexta-feira, logo mais 16 horas, teremos missa.

da Nossa Senhora Desatadora dos Nós. E amanhã de noite, 19 horas, lá, a terceira noite do Tríduo da Desatadora dos Nós. Hoje à noite ainda, 19h30, tem missa em São José, linha 25, e também Nova Esperança. Amanhã, sábado, 14 horas, Cachoeirão e Gruta do Rio Marau, e às 15 horas, Santo Antônio dos Triquês. Às 18 horas tem missa na Matriz, 18 horas também Divino Espírito Santo, bairro Planalto, 19 horas Santa Catarina, bairro Fuga, e 19 horas Perpétuo Socorro no bairro Progresso. No domingo, 8 horas da manhã Matriz, 9 horas Santuário de Lourdes e Guadalupe, e às 10 horas a grande festa de Nossa Senhora Desatadora dos Nós na Igreja Matriz Cristo Rei. Enquanto a comunidade não tem a sua própria igreja, nem o seu salão, a festa deles vai ser realizada aqui. Então, 10 horas a missa festiva e, em seguida, o almoço no salão paroquial. É por ingresso, não é por churrasco, é por ingresso. A pessoa adquire o seu ingresso para o almoço. Ingressos tem na secretaria paroquial, então se você quer almoçar e contribuir com a comunidade vai dando passos, vai também fazendo o seu caixinha agora para futuramente ter o seu terreno, construir a sua igreja. Então, quem quiser ir ajudando a comunidade, então no domingo tem o almoço, é por ingresso, adquire o ingresso, tem na secretaria, tem com o pessoal da própria comunidade. Depois, ainda no domingo, nós teremos 19 horas missa em Santa Lúcia, Nossa Senhora Salete no bairro Rigo, Santa Helena, é uma missa das festividades de Santa Helena, que vai ser feito no domingo, e também 19 horas tem a missa na Matriz. Recordamos e convidamos novamente para o dia 29 de agosto, lá em Camargo, o dia do catequista, todos os catequistas de nossa paróquia, juntamente com as demais paróquias da região, estarão lá para um encontrão dos catequistas, que começa às 13h30 até às 17h. O nome tem que ser dado na secretaria da paróquia. E também recordamos que logo mais estamos aí batendo as portas do mês de setembro, mês de setembro, mês da Bíblia. Na secretaria paroquial já tem Bíblias que foi conseguido agora com a Paulus, com o desconto. Então, quem quiser, tem Bíblias, letras maiores, letras grandes. Tem bastante gente que às vezes nos pede também pela dificuldade da leitura. Então, já tem algumas Bíblias ali com letras grandes e que estão com desconto. Aproveite, mês de setembro é o mês da Bíblia, termos em nossas casas a nossa Bíblia. Nossas paróquias vizinhas, então, paróquia Santo Antônio de Camargo, para hoje, 19 horas, tem missa em Arrancatoco. Sábado, 14 horas, Rincão da Roça e também em Tunas. E às 18 horas, no sábado, missa na Matriz de Camargo com batizados. No domingo, 9 horas, missa na Matriz de Camargo e 9h30 em São Pedro. Paróquia Nossa Senhora da Saúde de Vila Maria, hoje é 14h30, missa em São Luís, e 19 horas tem o Terço das Rosas na Matriz de Vila Maria. No sábado, 19 horas, missa na Matriz de Vila Maria, e domingo, 9 horas, missa na Matriz de Vila Maria. Paróquia Santo Antônio do Palmo e Santo Antônio de Gentil, para sábado, 14 horas, missa em São Sebastião, Campina Baixa Gentil, e 19 horas na Matriz de Gentil. E no domingo, 9 horas na Matriz do Palma, com a apresentação das crianças que serão batizadas. Neste final de semana, nossa prece, nossa oração por todos os leigos e leigas engajados na vida da comunidade, na construção da comunidade, mesmo vocacional. Quarto final de semana, nós sempre rezamos por todos os leigos e leigas que diariamente fazem a sua doação da sua vida em prol da missão nas nossas comunidades. Então, nossas celebrações todas é nesta intenção aí para este final de semana. E por fim, um convite muito especial, estamos aí já há uma semana agora da ordenação diaconal dos nossos candidatos, o Mário, o Carlos e o Jair. Então, dia 30 de agosto, aqui na Igreja Matriz, às 10 horas da manhã, pelas mãos do nosso arcebispo Dom Rodolfo Luiz Weber, o Mário, o Carlos e o Jair serão ordenados diáconos permanentes para a Igreja da Arquidiocese de Passo Fundo. Momento bonito para a nossa paróquia. Os três são da nossa paróquia, vão estar aqui atuando conosco, vivendo conosco nas nossas comunidades. Praticamente todas as comunidades já receberam a

0: visita de um ou do outro, já os conhecem, fizeram uma preparação nos últimos 3 anos da Faculdade de Teologia em Passo Fundo, preparados para esse momento bonito. E então, no dia 30, nós teremos aí a ordenação. Neste dia, nós não teremos celebrações, missas em nenhuma comunidade, vamos juntos celebrar. Por mais que a Igreja Matriz não caiba todo mundo, vamos preparar em torno, o pessoal poder acompanhar aí a nossa celebração, a missa de ordenação. E logo em seguida, no salão paroquial tem o almoço. Então a gente também está convidando as pessoas para, por adesão, adquira o seu ingresso e almocem com eles, especialmente as comunidades. Segunda-feira nós vamos nos organizar aí com as comunidades na reunião do CPP para estarmos junto com eles. Vai ser uma grande força para a nossa paróquia, assim como já são os nossos ministros que nos ajudam, que fazem as celebrações da palavra, que é tão importante para todas as nossas comunidades, agora teremos os nossos diáconos. Veja quanta força, quanta gente, quanta soma que nós temos aí para o projeto do Reino de Deus. Gratidão aí às esposas do Mário, do Carlos e do Jair, que também juntos percorreram este caminho nesses últimos 3 anos da faculdade dos três, e agora teremos esta oportunidade de vê-los na ordenação. Gratidão às famílias, e que Deus possa sempre enviar mais homens e mulheres dispostos a essa missão tão bonita que é do diaconato permanente para o Carlos, o Mário e também o Jair. Muito bem, Ana. Gratidão também por este momento, né? Encerramos essa semana. Semana que vem a gente tem várias coisas e na outra semana nós temos o nosso capítulo eletivo do novo governo provincial de nossa província. E também pedimos que as famílias nessa semana que se inicia, se puderem, rezem uma Ave Maria aí para que o Espírito Santo ilumine o coração daqueles que estarão lá, daqui de Marau, eu, o Frei Laércio, o Frei Ivar e o Frei Bruno, que está conosco. Uhum. Vamos estar durante toda a semana, do dia 31 ao dia 5 de setembro, em Vila Flores, a gente chama de capítulo provincial eletivo, onde se elege o novo provincial e os 4 conselheiros para os próximos 3 anos. Então, vamos estar intensivamente rezando para que o Espírito Santo ilumine nesta caminhada. Nós estamos branqueando os cabelos e a gente sabe, né, o Frei Renor, ele tem uma missão bonita, ele não é mais um guri, né, e ele atende aqui, atende Lagoa Vermelha, atende Veranópolis, né, e a gente vê que ele chega às vezes cansado, né. Então, para isso que a gente vai construindo e fazendo a nossa caminhada. Então, desejamos a todos uma boa sexta-feira, um bom almoço, paz e bem e santa alegria.
1: Paz e bem e muito obrigada, Frei Marcelo. Até mais. A gente fecha o programa de hoje agradecendo a todos pelo carinho da audiência. Segunda-feira, o Macula está de volta. E daqui a pouquinho você ouve a Hora do Agricultor com o Luiz Carlos Rodrigues de Lima e depois a Júlia Berguete Xavier estará com você no ponto de hoje. Claro que antes a gente tem a oração do meio-dia. Obrigada pela audiência, foi ótimo passar essa manhã inteirinha junto de você aqui na audiência da tua Rádio Alvorada. Um abraço, paz e bem.
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0: Estimados irmãos e irmãs, é meio-dia. E juntos vamos invocar a bênção de Deus sobre nós, o nosso alimento e os nossos trabalhos. Meu bom Deus, neste horário de meio-dia te apresento, nesta oração, todos os doentes que rogam pela sua misericórdia diariamente. Tu conheces e sabes de suas dores. Estás presente em cada súplica e choro de dor. Senhor, socorre e cura essas pessoas de suas enfermidades, especialmente hoje, nesta sexta-feira, onde rezamos pela saúde de todos. Senhor, livre-nos de todo mal que possa estar dirigido a cada um de nós, ainda que seja por milagre. Sei, Senhor, que vai me atender, porque me amas e me escutas amorosamente. Te agradeço, meu Deus e meu Pai, e embora às vezes esteja com a alma inquieta, te suplico, dai-me o poder de aceitar acima de tudo que se cumpra em mim a tua vontade e não a minha. Peço-te a bênção para que eu continue contemplando as luzes da Trindade que iluminam os caminhos com infinita caridade. Pai nosso que estás no céu, santificado seja o vosso nome. Venha a nós o vosso reino. Seja feita a vossa vontade, assim na terra como no céu. O pão nosso de cada dia nos dai hoje. Perdoai as nossas ofensas, assim como nós perdoamos a quem nos tem ofendido. E não nos deixeis cair em tentação, mas livrai-nos do mal. Amém. E por intercessão de Nossa Senhora, os santos e santas de nossas comunidades, que os anjos de Deus estejam à nossa frente para nos guiar, ao nosso lado para nos acompanhar, atrás de nós para nos proteger, acima de nós para nos iluminar e dentro dos nossos corações para abençoar. A bênção de Deus Todo-Poderoso sobre todos os ouvintes e sobre o nosso alimento, em nome do Pai, do Filho e do Espírito Santo. Amém. Um bom almoço, um bom dia, paz e bem e santa alegria.
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0: Caros ouvintes, boa tarde. 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Sexta-feira, 21 de agosto de 2026.
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0: Vamos acompanhar as informações sobre o tempo com a meteorologista Kátia Valente.
2: Olá, meus amigos e caros ouvintes. Nesta sexta-feira, finalmente a umidade começa a diminuir pelo estado. Já temos a entrada de uma nova massa de ar de origem polar que toma conta já da metade sul gaúcha. Aqui na nossa região, a sexta-feira ainda começa com bastante umidade presente, eventualmente algum chuvisco assim, mas é mais nublado mesmo. E aí, mais para tarde, final de tarde, o tempo vai ficando mais estável, à medida, né, que o tempo vai passando, o tempo do relógio, esta condição de tempo mais estável vai predominando, conforme a massa de ar de origem polar, que é uma massa de ar seca, vai tomando conta. O frio agora vai predominar, finalmente vamos ter a cara do inverno no sentido das temperaturas. Nesta tarde de sexta-feira, as máximas vão oscilar entre 16 e 17 graus por aqui, mas a sensação térmica é menor porque os ventos estão soprando do sul e sudeste, é um vento um pouquinho mais forte, um pouquinho mais frio também. No final de semana, a expectativa é de que tenhamos a cara do inverno predominando, com a massa de ar de origem polar tomando conta de todo o estado, derrubando as temperaturas, mantendo as temperaturas baixas, inclusive no período da tarde, e com geadas no período da manhã, no amanhecer, condições para geadas em vários pontos da nossa região. O sábado pode começar com temperaturas entre 3 e 5 graus em média, sendo que em alguns pontos a temperatura é menor. À tarde, a máxima é de 13 a 14 graus. E no domingo, a mesma condição, até uma temperatura um pouco mais baixa, na média variando de 2 a 4 graus. Em alguns pontos as temperaturas são menores, podendo até se aproximar de zero, e tem previsão de geadas também. No domingo à tarde, máximas entre 14 e 15 graus. Com a previsão do tempo, Kátia Valente.
0: Muito obrigado, Kátia.
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0: 8 agroindústrias de Marau já estão oficializadas no Programa Municipal de Agroindústria Familiar, PROMAF, enquanto outras 4 estão em fase inicial de adesão e organização da documentação. A iniciativa é desenvolvida pela Prefeitura de Marau em parceria com a Emater e busca apoiar a implantação de novas agroindústrias familiares e aquelas que já desenvolvem atividades no município. Entre as medidas previstas está o auxílio na elaboração de projetos para obtenção de financiamentos junto a instituições financeiras e órgãos dos governos estadual e federal. Os recursos podem ser destinados à implantação, ampliação e adequação das agroindústrias familiares. Por meio do PROMAF, o município subsidia 20% das despesas que são decorrentes dos financiamentos bancários contratados pelos produtores. O percentual chega a 30% nas propriedades em que o núcleo familiar tenha jovens entre 16 e 35 anos residentes no meio rural. Atualmente, além das 8 agroindústrias já incluídas no programa, 4 estão organizando a documentação necessária para a adesão. Produtores interessados podem buscar informações junto à Secretaria de Agricultura e Pecuária pelo telefone 3342-9530 ou no primeiro pavimento da Prefeitura de Marau. A Emater também presta orientações pelo telefone 3342-1944 ou em seu escritório na Rua Vitório Tessaro, ao lado do Sindicato dos Trabalhadores Rurais. Boas práticas. Produtores ligados às agroindústrias familiares e pessoas interessadas em ingressar no setor poderão participar em setembro de um curso de boas práticas de fabricação em Marau. A formação terá 40 horas e será realizada nos dias 15, 16, 22 e 23 de setembro, durante todo o dia na CESURG. São disponibilizadas 25 vagas e as inscrições devem ser feitas presencialmente no escritório municipal da Emater. Segundo a chefe do escritório da Emater, Edivane Ferro, a capacitação é obrigatória para empresas que manipulam alimentos e também integra as exigências para agroindústrias beneficiadas pelo Programa Municipal da Agroindústria Familiar PROMAF. Após ingressar no programa, o produtor tem prazo de 12 meses para realizar o curso e apresentar o certificado. A formação terá atividades teóricas e práticas sobre higienização de equipamentos, cuidados dos manipuladores, prevenção da contaminação cruzada e qualidade dos alimentos. O curso também é aberto a proprietários de restaurantes e pessoas que pretendem implantar uma agroindústria. O investimento é de R$100, destinado aos materiais, lanches e despesas do espaço utilizado na capacitação. A realização na CESURG ocorre por meio de parcerias para a utilização das salas de aula, laboratórios e demais estruturas necessárias.
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4: Iniciamos com as cotações dos grãos comercializados em sacas de 60 quilos. Soja, R$ 130,00. Milho, R$ 58,00. E trigo, R$ 70,00. Demais produtos, boi gordo, R$ 13,50 ao quilo vivo. A vaca gorda, R$ 11,85 ao quilo vivo. Suíno tipo carne no preço integração, R$ 4,80 ao quilo vivo. E suíno tipo carne no preço particular, R$ 5,02 ao quilo vivo. O leite padrão, de acordo com a Emater, comercializado na região como o menor preço referência, em R$ 2,25 ao litro. Júlia Berghetti Xavier para a tua rádio Alvorada.
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0: Amanhã, sábado, 22 de agosto, acontece em Marau o dia D da campanha de multivacinação para crianças e adolescentes menores de 15 anos. Durante o dia, as vacinas estarão disponíveis nas unidades de saúde do município. A mobilização busca atualizar as carteiras de vacinação e identificar possíveis doses pendentes conforme a idade e o histórico de cada criança ou adolescente. Entre os imunizantes que podem fazer parte da avaliação estão os previstos no Calendário Nacional de Vacinação, incluindo HPV e dengue, de acordo com a faixa etária e a indicação. A vacina contra a gripe também permanece disponível. A coordenadora da Vigilância em Saúde de Marau, Lisiane Dallagnese, destaca a importância da vacinação na prevenção de doenças e também na redução da necessidade de consultas, uso de medicamentos e internações hospitalares. A campanha segue até 1º de setembro. Além da atualização das doses, as famílias podem solicitar o atestado de vacinação em dia, documento exigido pelas escolas no período de matrículas e rematrículas. A orientação é apresentar a carteira de vacinação para que os profissionais façam a conferência do histórico.
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0: Continuando com as informações.
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0: A Constru Imóveis 2026 será realizada de 22 a 30 de agosto no Salão de Eventos do Bourbon Passo Fundo. Promovida pelo Sinduscom Passo Fundo e Região, a feira terá 27 expositores distribuídos em 50 estandes, reunindo diferentes segmentos da construção civil e do mercado imobiliário. Entre as áreas representadas estão construtoras e incorporadoras, setor moveleiro, arquitetura, interiores, materiais de construção, automação e elevadores. Em entrevista à tua Rádio Alvorada, o coordenador da Constru Imóveis 2026, Lucas Bonfante, destacou que a edição também apresentará novidades em métodos construtivos e tecnologias utilizadas pelo setor. A programação inclui palestras e painéis sobre industrialização da construção, soluções acústicas, reforma tributária, linhas de crédito, inteligência artificial aplicada à arquitetura e engenharia e desenvolvimento urbano. A feira continuará com empresas de diferentes municípios e estados também, e busca aproximar consumidores, investidores, profissionais e fornecedores. A entrada e o estacionamento serão gratuitos. Aos sábados e domingos, o funcionamento será das 10 às 21 horas e de segunda a sexta-feira, das 16 às 21 horas.
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0: As culturas de inverno seguem avançando no Rio Grande do Sul. Com predomínio das fases reprodutivas na canola e conclusão da semeadura do trigo, conforme o informativo conjuntural divulgado pela Emater, as condições gerais das lavouras são satisfatórias, embora a frequência das chuvas, a elevada umidade e a baixa radiação solar estejam interferindo no desenvolvimento e aumentando a necessidade de acompanhamento fitossanitário.
10: Em canola, 69% das lavouras estão em floração, 23% em desenvolvimento vegetativo e 8% em enchimento de grãos. Algumas áreas do noroeste já iniciaram a maturação. Os cultivos apresentam, de maneira geral, bom estabelecimento, vigor e condição sanitária. A umidade elevada, porém, favorece doenças e reduz temporariamente a atividade dos insetos polinizadores. Os produtores também monitoram a presença da traça das crucíferas e a ocorrência de canela preta e mofo branco. Pontualmente foram registrados impactos provocados por granizo. A semeadura do trigo está concluída no estado. Atualmente, 89% das lavouras permanecem em desenvolvimento vegetativo, 10% estão em floração e 1% em enchimento de grãos. O potencial produtivo permanece dentro da expectativa inicial da safra. As temperaturas mais elevadas aceleraram o desenvolvimento de parte das áreas, enquanto o excesso de umidade e a menor incidência de radiação solar provocam efeitos distintos conforme a região e a época de implantação. Nas lavouras de trigo que ingressam no florescimento, aumenta a atenção para doenças, especialmente pelo risco da giberela. A elevada umidade também favorece manchas foliares. A incidência de insetos praga permanece baixa e a condição sanitária geral é considerada satisfatória. Entre os manejos realizados estão adubação nitrogenada em cobertura, controle de plantas indesejáveis e aplicação de fungicidas. Em algumas áreas, a umidade do solo dificulta a entrada de máquinas. A cevada, 91% das áreas estão em desenvolvimento vegetativo, 8% em floração e aproximadamente 1% em enchimento de grãos. Já a aveia branca, 24% em floração, 11% em enchimento de grãos. O desenvolvimento e o potencial produtivo são considerados satisfatórios, apesar de danos pontuais relacionados às condições climáticas e deficiências nutricionais. O aumento de ferrugens e manchas foliares em algumas regiões mantém a necessidade de monitoramento e controle.
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10: Se você possui algum produto para venda e está pretendendo anunciar aqui no nosso programa Hora do Agricultor, basta entrar em contato com a recepção da emissora em horário comercial. O telefone é o 3371-0300.
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10: 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A Hora do Agricultor volta segunda-feira, ao meio-dia. A todos, obrigado pela atenção de sempre. Desejo uma boa tarde e um bom fim de semana.

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2: Que felicidade estar começando mais um No Ponto com você nesta tarde. Sextou, pessoal, sexta-feira, isso aí. Sextou e agora com sol. Olha só, aquele friozinho? Sim, ainda tá meio frio, mas quem gosta do frio e do sol tá faceiro. Agora, 12:29, um minutinho pra meia hora, então, pro 12:30. Hoje, dia 21, então, de agosto de 2026. 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E agora a gente segue para a hora do recado, para saber então quais são as informações da nossa hora do recado de hoje, também com o comércio de bebidas Lombardi, trazendo toda a qualidade e variedade de bebidas quentes e frias para a sua festa. 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Então, na nossa Hora do Recado, no ponto, começando agora. 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
2: Meio-dia e 38 minutos, 14 graus aqui no centro de Marau e a temperatura aqui no ponto é como a casa do colono, comércio e representações de máquinas e implementos agrícolas. 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E a produção é aqui da Central de Conteúdo da tua rádio Alvorada, com coordenação da Ana Lúcia Giacomini, gerência de Mauro Matesco e a direção do Frei Renor Pegoraro. Paz e bem, começamos mais uma tarde de sexta-feira. Aqui no site da tua rádio Alvorada, os destaques de hoje são: FAB promove pesquisa de marcas mais lembradas. Escola Darwin Marozin comemora 50 anos com evento especial. Manutenção na RS 132 e programação dos festejos cívicos. Confira as novidades do município de Camargo. OAB de Marau encerra a programação do mês do advogado, com integração e visita técnica. Homem com mandado de prisão por suspeita de tentativa de feminicídio é detido em Gentil. E mulheres são a maioria do eleitorado, conforme o perfil do eleitor marauense. Esses os nossos destaques no site Tua Rádio Alvorada. Então procura ali www.tuaradioalvorada.com.br. Logo mais a gente vai falar mais sobre essas notícias durante a nossa programação. E agora a gente vai para o nosso bloco comercial e logo, logo mais voltamos.
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2: Iniciando aqui o No Ponto com informação sobre o trânsito, isso mesmo. Porque um caminhão saiu da pista e tombou as margens da 324. Isso no quilômetro 200, na localidade de Burro Preto, entre Marau e Passo Fundo. O acidente ocorreu ontem, por volta das 6h40. Então, o veículo permaneceu no local após o tombamento e a previsão divulgada é que a retirada do caminhão ocorra hoje. Então, essa operação poderá exigir a circulação em meia pista. Por isso, fica aqui o nosso aviso, o nosso alerta a você, motorista, que vai utilizar a ligação entre Marau e Passo Fundo hoje, sexta-feira, para você redobrar a atenção, porque devido a um acidente então, que ocorreu ontem, na quinta-feira, hoje pode ser que durante uma parte da nossa tarde ou ainda da noite, né, fique então em meia pista para a retirada desse veículo. A gente também pede ajuda para você, ouvinte. Se está transitando pela 324 e notou algo diferente, também manda mensagem aqui para nossa redação, para nosso conteúdo, que a gente vai ir atrás então dessa informação. WhatsApp 999-797515. Agora falando sobre, então, saúde, a multivacinação, isso porque o Brasil vai ter o dia D da campanha nacional de multivacinação neste sábado, com todas as unidades básicas de saúde abertas para atualizar a carteirinha de crianças e adolescentes menores de 15 anos, importante. Serão oferecidos 20 imunizantes, entre eles a vacina BCG, hepatite B, pentavalente, da poliomielite, a rotavírus, além da gripe, covid, tríplice viral. Todas essas vacinas, né, vão ser disponíveis em todas as unidades básicas de saúde do nosso, então, nosso Brasil. Para se vacinar, é preciso levar um documento com foto e a caderneta de vacinação também vai estar acontecendo aqui no nosso município de Marau, o dia D da campanha nacional de multivacinação.

0: bairros e também nas comunidades do interior. Ao todo, serão avaliadas 50 categorias, dos setores comércio, indústria, serviços, saúde, educação, alimentação, comunicação, construção, transporte e outras atividades. Lembrando que o levantamento também inclui categorias especiais, como empresa destaque em atendimento, mais presente nas redes sociais e empresa na qual gostaria de trabalhar. As respostas são espontâneas, sem apresentação prévia de nomes ou opções a você entrevistado. E lembrando que após a coleta, os dados serão tabulados para identificar as 5 marcas, empresas ou profissionais mais lembrados em cada segmento. Então esse é o Top of Mind 2026. Pois é, a gente segue também para o nosso bloco comercial, mas logo logo nós voltamos com saúde e bem-estar aqui na tua Rádio Alvorada. Hoje conversando com uma treinadora mental, a Silvane Ganzer Agostini.
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4: Você já conhece o poder da argila? A argila é um mineral utilizado há milênios para embelezar o corpo e o rosto. Use uma vez por semana, de acordo com o seu tipo de pele. Atenção! A argila verde é indicada para o tratamento de acne. Ela é adstringente, tonificante, bactericida, analgésica e cicatrizante. Já a argila rosa é excelente para peles delicadas. Ela é rica em ferro e com agentes cicatrizantes e elimina as toxinas. Tem também a argila preta, que por causa do alto teor silício, é rejuvenescedora. E a argila branca promove um efeito lifting. O alumínio da formulação tem ação clareadora, cicatrizante e suavizante. Ou seja, a argila é tudo de bom. Esse foi o Bem Viver no seu rádio. E eu, Ana Paula Barros, volto com outra dica pra você.
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4: No Ponto, servindo a notícia, voltando agora 6 minutos para 13h. A gente conversou um pouquinho sobre os destaques do nosso site www.tuaradioalvorada.com.br e agora é hora de falar sobre saúde.
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4: 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E para nossa conversa, quem eu recebo aqui nos estúdios da tua Rádio Alvorada é a treinadora mental e também palestrante, a Silvane Ganzer Agostini. Tudo bem, Silvane? Bem-vinda ao programa.
5: Tudo bem, Júlia. É um prazer sempre estar aqui na tua rádio e com todos esses ouvintes maravilhosos que estão aí, que fazem parte da jornada, né?
4: Perfeito. Silvane, nós temos um evento, é isso?
5: Sim. Vamos ter um evento dia 26 de agosto, então quarta-feira da semana que vem, 19 horas e 30 minutos, na ASIM, na Associação Comercial Industrial, Serviços e Agronegócios de Marau.
4: E como que vai acontecer? Esse evento se chama A Performance Empresarial Começa Pela Mente. O que vai ser discutido, Silvane?
5: Então, essa palestra ela é especialmente para líderes, gestores, donos de empresa e quem pretende se desenvolver como gestor. A gente vai estar trabalhando pontos que hoje, através de pesquisas, a gente observou que são pontos falhos ainda dentro de uma liderança. Onde a gente fala da mentalidade do líder, mentalidade também das equipes, como a gente vai organizar essas equipes. Porque como eu vejo, Júlia, eu vejo que hoje assim existe muito trocando 6 por meia dúzia. Eu estou saindo de uma empresa industrial, vou para outra empresa industrial no mesmo cargo. Eu saio de um serviço que eu estou fazendo e vou para outro serviço com o mesmo, quase o mesmo, fazendo a mesma coisa. Então, o que, que a gente vê? Que quando a gente trabalha a mentalidade dessas pessoas e elas se sentem pertencentes ao ambiente que elas estão, a intenção é que fique mais tempo nessa empresa, que dê melhores resultados e que também a pessoa se sinta pertencente àquele meio. E com isso é bom para a empresa, que toda empresa contrata para ter resultados, para ter uma boa performance, assim como também quem presta serviço vai se sentir valorizado, porque eu faço parte desse processo e que muitas vezes não é dito.
4: Perfeito. A gente tem aqui que são vagas limitadas, é isso? Vai acontecer? Eu queria também que tu já explanasse nesse início da nossa entrevista como que as pessoas podem fazer para fazerem parte desse momento.
5: As pessoas podem me chamar pelo meu contato, é 54, uma sequência de 59, 4130, que ali eu vou estar passando todas as informações, vou estar passando a programação e também o modo como pode estar procedendo a inscrição para fazer a inscrição.
4: Perfeito. Silvani, aqui nós falamos muito sobre ferramentas mentais. Tu pode dar algum spoiler do que são essas ferramentas mentais e como que acontece essa percepção de que, ah, eu preciso melhorar nisso, então eu tenho que usar essa ferramenta?
5: Olha, ferramentas são as mais diversas. Eu uso muito ferramenta da PNL, do coach, uso muito da parapsicologia, da neurociência. Então, assim, uma das ferramentas que eu gosto muito de trabalhar quando estou trabalhando líderes, eu trabalho fortemente a hipnose. Por que que eu trabalho essa técnica? Essa técnica, além de todas as outras que a gente vai usando, ela tem o poder de ressignificar. E é aquilo que eu sempre digo, né, Julia? Se você é empreendedora, se você pode ser o presidente da República, você pode ser quem for, mas você, antes de tudo, é um ser humano. E até você não se compreender, não saber quais são os padrões que você repete, eles vão continuar estando ali dentro de você e, muitas vezes, fazendo com que você procrastine por causa do medo, fazendo com que você não tenha os melhores resultados, que você se frustre por isso, né? Então, tudo o que é, assim, técnicas. Eu gosto muito de usar a questão da meditação, porque eu acho que a meditação, ela faz você entrar para dentro de você e olhar que pontos que estão falhos dentro de mim. Porque a gente tem pontos muito relevantes, todos nós temos, mas também nós temos os nossos pontos que ficam obscuros e que, muitas vezes, a gente não para olhar. E como a nossa mente, ela é programada para economizar energia, então o que o nosso inconsciente vai fazer? Ele vai dizer, eu não vou, porque se eu for eu posso me machucar, eu posso fazer papel de bobo, não vou dar a tal opinião porque eu posso não ser ouvido. E daí, o que tu faz? Tu acaba não desenvolvendo as tuas capacidades, as tuas habilidades, aquilo que você pode trabalhar de forma melhor, não é trabalhar mais, mas mais centrada e ter os melhores resultados.
4: Silvani, gostaria de voltar para o ponto que tu comentou sobre a hipnose. Me chamou a atenção e tenho certeza que também chamou a atenção dos nossos ouvintes, porque quando a gente pensa em hipnose, a gente lembra daquele relógiozinho balançando na frente. Como que a hipnose, ela é trabalhada? É dessa forma? É de uma forma diferente?
5: Não, assim, existe muito mito, na verdade, na hipnose, né? Então, eu tenho 9 formações em hipnose, para tu ter uma ideia, assim. Então, tem desde você contar uma metáfora, uma história, e a pessoa, ela se vê nessa história. Como um dia eu estava contando para minha sobrinha, tu sabe que uma vez tinha uma menina, e fui falando, né? E ela me disse, titia, essa menina sou eu, ela tem 4 anos. Então, é o tipo de coisa que tu pode trabalhar diferentemente com cada um, mas o grande motivo que eu trabalho hipnose é porque você fica num estado alterado de consciência, que daí tu permite acessar as programações que estão dentro da tua mente, que estão lá dentro, guardados, armazenados, e que a gente nem sabe, às vezes, que é isso que está te prejudicando. Porque, às vezes, eu tenho consciência, assim, o que está me prejudicando é isso. Tá, mas como é que eu faço para ressignificar isso? Então, eu tenho que ir lá na hipnose, lá dentro de você, e trabalhar esses pontos. Então, o que tu faz? Tu ressignifica aquele trauma. Ele passa a não ser mais trauma. É só isso. É bem simples. E não tem assim, ai, tem que dormir, Silvane? Eu tenho clientes que dormem. Tem cliente que não dorme. Porque a intenção não é dormir, mas sim não ficar no estado presente. Porque nós temos a nossa mente consciente e a inconsciente, né? Então, a consciente, ela não te deixa você ir. Porque você pensa, ah, eu vou descobrir alguma coisa. Ou será que aconteceu isso? Então, se tu fica analisando, você não vai emergir lá dentro de você para trazer à tona aquelas dores que estão ali dentro de você.
4: Eu gostei do comentário teu no início da entrevista, que foi de que não importa qual cargo uma pessoa exerça, mas ela continua sendo uma pessoa. Daí vem a importância, né, de se olhar como pessoa às vezes, porque hoje em dia nós temos muito uma autocobrança de não mostrar, talvez, alguma dor, não mostrar alguma fraqueza, porque você realmente está num cargo mais de liderança, num cargo mais alto em alguma empresa, ou você mesmo tem o seu próprio trabalho, não pode se deixar abater. Acho que é importante falar sobre isso também nessa questão.
5: Sim, é muito. A gente se cobra muito, as pessoas nos cobram muito. É, como eu sempre falo, eu vou para os meus cursos, vou para os meus treinamentos, e eu estou sempre em treinamento. Semana passada fiquei em treinamento com o Renner Silva 3 dias, mas depois no domingo fiquei com o Flávio Augusto, o JJ, né, que é o Joel J, e com o Caio Carneiro. Então eu estou sempre buscando me aperfeiçoar. E aí as pessoas me falam assim, tu precisa fazer tanta coisa. Eu sou uma treinadora mental, eu sou uma palestrante hoje internacional, mas eu tenho minhas dores, eu tenho meus sofrimentos, eu tenho as coisas que me causam. Como é que eu vou te dizer? Que eu fico com dúvida também, eu sou um ser humano. Então eu acho que está na hora de nós, dentro das grandes empresas, ou não tão grandes também, desmistificar isso. Porque antigamente, assim, eu digo antigamente, quando eu trabalhava ainda na SIGA, né? Há uns. Quero ver, eu comecei em 99, então faz muito tempo. E quando eu criei a SIGA Empregos, o que que as pessoas pediam quando tinham vagas? Eles pediam assim, quando iam elaborar o perfil, eles falavam assim. A pessoa ela tem que vir trabalhar e esquecer os problemas dela. Os problemas dela ficam da porta da rua para fora. Mas eu pergunto como? Quando eu fiz gestão de pessoas, que foi uma das minhas especializações que eu fiz, uma das pós que eu fiz, eu me perguntava, mas como deixa o problema lá fora se a pessoa tem uma perda? A perda dói. Ela envolve o emocional da pessoa, ela envolve tudo, envolve o corpo, envolve o comportamento, envolve um monte de coisa. Aí como é que eu vou dizer, ó, Júlia, tu teve uma perda, né, de um familiar seu que é muito próximo, tu tá num momento de luto, mas aqui dentro você não fala desse luto, você não expressa esse luto, você não chora, você. Então é a mesma coisa que eu sempre digo nos meus cursos, tu vai trabalhar e tu tá com dor de cabeça, tu deixa a cabeça em casa. É possível? Não é. O ser humano, ele é único, ele é complexo. Então o que precisa? Ter acolhimento, ter escutativa, ter que as empresas possam dar isso para as pessoas, né? E hoje até tem a NR1 ali que fala da psicossocial e não é nada mais que isso. É que a pessoa ela se sinta ouvida, acolhida para ela dar o melhor resultado. Porque se você tá ruim aqui, mas não deixam eu falar da minha dor, o que que tu vai fazer? Tu vai contar para outras pessoas, porque quando é uma coisa negativa, a gente costuma contar até 3 vezes mais, potencializa até 3 vezes
4: Olha só.
5: mais. E aí tu vai lá pro banheiro e tu chora, e tu vem para cá e tu tem que fazer aquela cara de feliz. Não funciona. Então, tu tem que ter o teu tempo, tu tem que ter o teu acolhimento. A empresa está entendendo o teu processo, tudo bem, ela não pode parar o processo dela, mas ela vai te dizer: Júlia, entendo a tua dor, me solidarizo com você, estou junto, estou aqui contigo, te apoio. Quando precisar falar, pode vir aqui, eu vou te ouvir. Tu não vai trabalhar mais feliz, mais tranquila? Por mais que você tenha que executar o teu processo, né?
4: Importante que tu falou sobre a NR1, que foi há pouco, né, aprovada, e olha, tem esse olhar diferente para a saúde mental dos trabalhadores nas empresas. Tu, falando um pouquinho também desse teu curso, desse teu evento que vai acontecer, pensa que pode ter também uma relação das empresas também proporcionarem um momento como esse para os seus empregados?
5: Claro que sim, eu tenho um programa que é Programa Corporativo de Líderes de Alta Performance. O que que a gente faz basicamente? Eu vou ter 12 encontros, né, com essas pessoas. O que que a gente vai estar trabalhando? A gente vai estar trabalhando primeiro que assim, mudar o comportamento, a comportamental e as habilidades e os hábitos daquele líder e que ele volte para a empresa e ele consiga aplicar. Então, ele vai ter um plano de ação específico dele, e ele vai aplicar aquilo na empresa com a equipe dele. E quando ele trabalha isso, porque tudo é uma correlação, não tem como falar de uma coisa e não falar de outra. Então, hoje até me perguntaram se assim, você faz implementação de NR1? Não, eu não faço. A parte técnica eu não faço, mas eu faço toda a psicossocial, eu faço toda a parte da mentalidade. Então, as pessoas me perguntaram, mas Simone, por que 12 meses? As pessoas têm pressa para que a coisa ande. Tem outros programas que é mais rápido. Mas por que que eu criei um programa de 12 meses? Porque eu quero que essas pessoas voltem para as suas empresas e elas pratiquem. Porque a única forma de você criar um novo hábito é você repetindo. E grandes estudos, como Maxwell e tantos outros estudiosos, eles falam que é o mínimo é 21 a 30 dias para criar um novo hábito. Então, tu tem que estar consciente, tu tem que cuidar para não voltar mais a cair nos mesmos erros que você cometia antes. Você vai ter que trabalhar a tua consciência e, para trabalhar isso, tu tem que estar ali, presente, né? Até nos meus eventos, eu usava muito aquelas borrachinhas de dinheiro, sabe? Uhum. E eu falava assim para ele, quando o pensamento vem, que o pensamento comanda tudo, né? Quando o pensamento vem, você puxa essa borrachinha com toda a força e solta ela de volta. Dói pra caramba. Mas vai fazer você voltar para o momento presente. Porque muitas vezes a gente entra na bolha e vai, né? E vai no fluxo.
4: E vai pensando.
5: E vai no fluxo. Daí, quando tu pensa, tu já cria uma emoção. Dessa emoção, você vai criar uma ação. Dessa ação, um comportamento. E vai ter um hábito. E depois que ele se torna hábito, ele é muito mais difícil para mudar. Porque aí, tu tem que estar consciente o tempo todo. Agora, se você aborta já ou aquele pensamento negativo que veio, tu tem muito mais chance de criar coisas mais positivas. Até porque o nosso subconsciente, ele não sabe se tu é positivo para ti ou negativo. Ele simplesmente é um executor. Ele vai executar aquilo que tu colocar lá dentro.
4: Perfeito. Silvane, tem mais alguma informação sobre esse nosso assunto que você considere muito relevante para que os nossos ouvintes saibam?
5: Olha, eu gostaria muito que essas pessoas, elas viessem, elas participassem. É um primeiro encontro, é uma palestra ela vai em torno de uma hora e meia, né? O pessoal me pergunta assim, Vani, até que hora que vai? Olha, eu começo a palestra às 7h30, termino às 9h15. Mas depois também é aberto para a gente ficar tirando dúvida. É um grande momento, como são empresários, líderes, né, de setores. É muito importante porque tem um network muito grande. Então, isso é válido não só pela minha palestra, pelo meu trabalho, pelo trabalho que eu desenvolvo, e sim para a gente ter conexões, porque hoje todos os negócios acontecem com conexões. E eu acredito, assim, que é uma grande oportunidade diante de uma história toda de vida que eu tenho com empresas, que eu fiquei, como eu te falei, na Siga Empregos. Eu criei, fui fundadora da Siga Empregos e fiquei por 20 anos trabalhando ali. E hoje estou retomando ao corporativo exatamente para que essas pessoas, que eu vejo assim, pontos que podem ser melhorados. Então, essas pessoas, elas vão ter com certeza esse retorno, e eu espero que elas realmente me chame, se inscreva para ir lá pelas minhas redes sociais, né? No meu Instagram é @silvaneganzeragostini. Pode me chamar pelo meu WhatsApp, que é 54-999-99-4130. Então, pode estar entrando em contato comigo, vou estar passando mais informações. E eu espero que realmente os donos de empresa que estão ouvindo, e não importa se é pequena, média ou grande, que as pessoas que têm cargos de liderança ou aqueles que pretendem, eu pretendo escalar dentro da minha empresa, eu quero fazer uma transição de carreira, eu quero ser um líder, quero ser um gestor, que venha, porque vai ser fantástico esse nosso encontro.
4: Perfeito. Sil, muito obrigada por ter vindo aqui na rádio mais uma vez, e o microfone é sempre aberto para você.
5: Muito obrigada, é um prazer sempre estar aqui com vocês.
4: Bom, perfeito. Assim a gente finaliza mais uma entrevista aqui do Saúde e Bem-Estar, segunda edição. 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Agora, rapidinho, antes do nosso bloco comercial, tem informação da nossa unidade móvel, não é mesmo, Eduardo? Eduardo entrou em contato agora e tem informações também sobre essa parte do empreendedorismo.
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4: Tivemos algum probleminha aqui com o Eduardo Serra, a gente perdeu a conexão com ele, mas daqui a pouquinho a gente já volta, então vamos ver se a gente conseguiu. Oi, Eduardo! Pois é, daqui a pouquinho a gente já volta com a notícia, então essa notícia do Eduardo Serra na nossa programação, depois do break comercial. 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
1: No ponto, servindo a notícia, nessa tarde de sexta-feira, sextou. Sextou com a sua companhia e também com a companhia dos nossos patrocinadores. 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E a gente conseguiu aqui o contato com o nosso repórter, o Eduardo Serri. Tudo bem, Eduardo?
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3: Estou aqui na Sala do Empreendedor da Secretaria de Inovação, Trabalho e Desenvolvimento Econômico, porque dia 28 de agosto acontece um encontro para você que é MEI ou quer ser MEI, entender quais os seus direitos, obrigações e requisitos também para ser um MEI e evitar imprevistos. Quem fala um pouquinho para a gente sobre isso é a Olaine Dalberto, ela é coordenadora, ela faz parte da Sala do Empreendedor. Olaine, explica um pouquinho sobre o que será essa reunião.
4: Essa reunião vai tratar especificamente do que tem o MEI, as suas responsabilidades e os seus deveres. Então, a partir da abertura do MEI, o que que eu tenho que fazer? Eu tenho que pagar? O que que eu tenho que cumprir? E qual os benefícios que eu tenho com o MEI? Então, essa palestra vai ser dia 28/8, às 9:30 da manhã. Todo mundo pode acessar através do site da secretaria, pode se inscrever lá, ou também, se precisar, a gente envia o link aqui direto aqui pela Sala do Empreendedor.
3: Essa palestra vai ser realizada por vocês mesmo aqui da sala? Vai ter algum outro palestrante que vai ministrar?
4: Não, essa palestra vai ser ministrada pelo Sebrae, né, que é o nosso parceiro de sempre. A Sala do Empreendedor trabalha juntamente com o Sebrae e eles que vão estar ministrando essa palestra e tirando todas as dúvidas de quem tem o MEI e quem deseja abrir o seu MEI também.
3: Muito bem, vamos explicar meio por cima, então, o básico, né? Para o pessoal não ficar de fora também na palestra, dar um pouquinho, um resuminho do que é. O que são esses requisitos? O que uma pessoa precisa para ter MEI?
4: O MEI funciona assim, então são microempreendedores individuais que eles se legalizam, eles podem se legalizar direto pela internet ou vir aqui na Sala do Empreendedor. Todos os serviços da Sala do Empreendedor, tanto a abertura de MEI, emissão de notas, de certificados, tudo que a pessoa precisar aqui do MEI, são todos serviços gratuitos. Aí são serviços prestados aqui pela Prefeitura, pelo Sebrae e pela Sala do Empreendedor, que somos todos juntos aqui. O que, em geral, o que o MEI seria os direitos, os deveres, né? Os deveres deles seriam estar dentro dos R$ 81 mil brutos, que seriam dentro do ano, e pagar a guia DAS, que é uma guia que eles precisam pagar todo mês. E referente aos os direitos deles, eles vão ter como benefício acessar a Previdência Social, né? Todos esses benefícios que um empregador normal, um trabalhador normal teria.
3: Muito bem, eu sei que há um tempo atrás existia um trabalho em conjunto entre a FAB e a Secretaria para ajudar o pessoal a abrir o próprio MEI, né? Esse trabalho ainda existe, eu lembro que o contrato acabou há um tempo atrás, foi renovado, vocês fazem esse trabalho diretamente na Sala do Empreendedor agora, como é que está essa situação?
4: Agora somente aqui na Sala do Empreendedor, a FAB agora tem a sala deles lá, mas as coisas gratuitas, toda essa parte, é tudo aqui com a Sala do Empreendedor aqui na Prefeitura, aqui no convento, então no antigo convento ao lado da Prefeitura.
3: Muito bem, junto comigo e com a Olaine está o Carlos Tonial, secretário de Inovação, Trabalho e Desenvolvimento Econômico. Carlos, vamos explicar um pouquinho então sobre a Sala do Empreendedor, para quem ela serve, quem é que pode ir até ela?
5: A Sala do Empreendedor também é um serviço aqui da Secretaria de Inovação e Trabalho dentro da parte do desenvolvimento econômico, né? Enfim, é um serviço que pode apoiar todas as pessoas que estão iniciando na carreira de empreendedor. As pessoas normalmente têm dúvida, trabalham de maneira informal. Por exemplo, alguém que trabalha como costureira, como pintor, como sapateiro, como eletricista, encanador, enfim, todo tipo de serviço que tem. E não consegue acessar, por exemplo, fazer serviço para uma empresa maior, né, que exige nota, né? Então, uma vez cadastrado no MEI, ele pode trabalhar para qualquer empresa que exija nota, né? Que exija nota fiscal. E muitas vezes o empreendedor pensa, mas isso vai custar para mim, porque eu vou ter que pagar um valor, uma taxa de imposto mensal. A taxa é bastante baixa, né? Compensa com absoluta certeza o fato de estar formalizado frente aos benefícios que o microempreendedor vai ter. Por exemplo, um microempreendedor hoje que adoeça por alguma razão, que tem algum acidente por alguma razão, enfim, né, tem um infortúnio desses, ele fica sem assistência, uma pessoa informal. Uma vez que ele esteja formalizado, ele consegue ter os benefícios da Previdência Social. Então, só ali já é um grande benefício ser formalizado. Fora o fato de poder estar no mercado e acessando, enfim, um conjunto bastante grande de empresas que hoje exigem, né, que o prestador de serviço apresente a nota fiscal.
3: E falando aqui de Marau, Carlos, depois a Olaine pode até falar um pouquinho sobre os atendimentos em geral, mas um mapeamento, tem bastante MEI aqui em Marau, como é que é nesse sentido, assim, existe mais trabalhador informal, mais MEI, o pessoal está migrando bastante?
5: Tem muitos migrando para MEI. Eu não saberia até dizer quantos são informais, porque como é informal a gente não tem os dados. Mas de mais de 6.300 empresas registradas em Marau, mais da metade é MEI, né? Então, é um número bastante grande, sim, de MEIs que nós temos hoje. Cresceu muito nos últimos tempos. Um trabalho muito forte realizado pela Sala do Empreendedor, que já tem um bom tempo. E a parceria com a FAB ajudou muito, né? Como a Elaine falou, hoje a gente não tem mais o contrato do MEI com a FAB. Nós continuamos tendo contrato com a FAB para quem precisa desenvolver um plano de negócios, porque muitas vezes tem um MEI que quer crescer, né? E para isso ele busca outros tipos de benefício, como um auxílio aluguel, como um auxílio, vai lá, terraplanagem, por exemplo, né? E para isso ele tem que apresentar um plano de negócio. Então ele pode buscar a FAB para fazer esse plano de negócio, pode buscar o nosso serviço aqui para fazer esse plano de negócio também. A Sala do Empreendedor também faz isso. Então, eu entendo que foi o trabalho conjunto da FAB, agora um pouco mais que independente aqui na Sala do Empreendedor, e principalmente o apoio irrestrito do SEBRAE, né, que tem nos ajudado muito na parte da metodologia, na parte de plataforma, de sistemas. Tem ajudado muito o crescimento do número de MEIs e a formalização de todas as atividades aqui em Marau.
3: Muito bom, obrigado, Carlos. E eu vou voltar para a Olaine só para pedir. Essa reunião, Olaine, é mais focada para quem já é MEI e quer saber sobre como se portar, né, tendo MEI, como trabalhar, ou pode ser também para quem deseja abrir um MEI?
4: Não, ela é voltada aos dois públicos. Para os que já são MEIs, que tenham alguma dúvida quanto à execução, quanto a pagar DAS, quanto aos benefícios que ele tem. E para as pessoas que querem iniciar também, que têm dúvidas do que eu tenho que pagar e os benefícios que eu vou ter com esse pagamento. Então, são voltadas as duas classes.
3: E se alguém tem interesse, então, em se tornar um MEI, vem aqui na Sala do Empreendedor, tem que trazer documento, como é que funciona para abrir um MEI?
4: Isso, para abrir o MEI, preciso do documento com foto, o comprovante de residência, ou se for uma loja física, o comprovante de endereço físico, da onde que vai ser a loja, enfim, o mercado, o mini mercado que a pessoa está desejando fazer, e sempre a senha Gov, né? Tem que ter acesso à senha Gov Além de tudo, agora tem aquela atualização, a geração do código de acesso. Então, a pessoa, além de saber a senha Gov, tem que estar com o seu celular, porque às vezes pede o código de acesso. Então, tem que entrar lá para gerar o código de acesso. Então, esses seriam os documentos básicos.
3: E aí, vocês ajudam o pessoal a criar o MEI? Tem algum custo? Tem algum requisito?
4: Não, nada, não tem nada de custo. Tudo que a pessoa precisar aqui da sala do empreendedor são todos, tudo gratuito, a não ser que, tipo, a pessoa vai precisar, vai botar uma sala, vai botar uma barbearia, precisa colocar extintor. Aí ela vai atrás da empresa para extintores, enfim, daí ela vai pagar o extintor. Mas todos os serviços aqui de auxílio, de onde ir, do que fazer, todos eles são gratuitos.
3: Muito bem, então para finalizar, vamos lembrar o pessoal sobre essa reunião, data, horário e como que eles podem participar, porque ela é online, né?
4: Isso. Então vai ser no dia 28/8, às 9h30. Eles podem se inscrever através do site da secretaria, que é SITD, ou através da sala do empreendedor também. Ou quem tiver dúvidas também, eu posso enviar o link, podem me chamar no WhatsApp aqui da secretaria, que o WhatsApp é 54997056954, que daí também eu envio o link da palestra.
3: Limite de vaga não tem?
4: Não. Todo mundo pode participar, quem tem interesse.
3: Muito bem, então muito obrigado ao Elaine Dalberto e o Carlos Tonial, aqui da Secretaria de Inovação, Trabalho e Desenvolvimento Econômico. E você que tem interesse em abrir um MEI ou saber regras sobre o MEI que você já possui, essa reunião, então, online, acontece na sexta-feira, dia 28 de agosto. 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
1: Obrigada, Eduardo Serri. Agora a previsão do tempo já se adiantou, pessoal. Isso aí. Agradecendo primeiramente o trabalho da Unidade Móvel e também convidando mais uma pessoa aqui para o nosso programa. Isso mesmo, ela, a Kátia Valente, para contar se esse solzinho vai continuar ou se vai voltar aquela garoa, aquela névoa que estava ontem aqui no nosso município e na nossa região. Kátia.
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6: Olá, meus amigos e caros ouvintes. Nesta sexta-feira, finalmente a umidade começa a diminuir pelo estado. Já temos a entrada de uma nova massa de ar de origem polar que toma conta já da metade sul gaúcha. Aqui na nossa região, a sexta-feira ainda começa com bastante umidade presente, eventualmente algum chuvisco, assim, mas é mais nublado mesmo. E aí, mais para tarde, final de tarde, o tempo vai ficando mais estável. À medida, né, que o tempo vai passando, o tempo do relógio, a esta condição de tempo mais estável vai predominando, conforme a massa de ar de origem polar, que é uma massa de ar seca, vai tomando conta. O frio agora vai predominar. Finalmente, vamos ter a cara do inverno no sentido das temperaturas. Nesta tarde de sexta-feira, as máximas vão oscilar entre 16 e 17 graus por aqui, mas a sensação térmica é menor porque os ventos estão soprando do sul e sudeste, é um vento um pouquinho mais forte, um pouquinho mais frio também. No final de semana, a expectativa é de que tenhamos a cara do inverno predominando, com a massa de ar de origem polar tomando conta de todo o estado, derrubando as temperaturas, mantendo as temperaturas baixas, inclusive no período da tarde, e com geadas no período da manhã, no amanhecer, condições para geadas em vários pontos da nossa região. O sábado pode começar com temperaturas entre 3 e 5 graus em média, sendo que em alguns pontos a temperatura é menor. À tarde, a máxima é de 13 a 14 graus. E no domingo, a mesma condição, até uma temperatura um pouco mais baixa, na média variando de 2 a 4 graus. Em alguns pontos as temperaturas são menores, podendo até se aproximar de zero, e tem previsão de geadas também. No domingo à tarde, máximas entre 14 e 15 graus. Com a previsão do tempo, Kátia Valente.
1: Obrigada, Kátia, pela previsão do tempo, então, aqui para a nossa região. Agora, 1 hora e 31 minutos, 14 graus aqui na área central de Marau. 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Aproveito também para mandar um grande abraço para o John Lennon, isso mesmo, a pedido da nossa coordenadora Ana Lúcia Giacomini. Ele que mandou mensagem para ela falando que está aqui na escuta, está com a 107.7 na carona do carro, isso mesmo. E um abraço para todo mundo que está aqui na audiência do No Ponto. E também seguindo com pedido de música. Isso mesmo, nós temos aqui a música Coração Aventureiro da Terceira Dimensão, que é pedido do nosso ouvinte, o Evandro. Daqui a pouquinho a gente volta com mais informação e também com o esporte aqui na tua Rádio Alvorada. Música.

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0: E muita notícia aqui na tua rádio Alvorada, agora falando sobre educação. Isso mesmo, porque a escola Darwin Marozin celebra o seu cinquentenário nessa sexta-feira, com um evento comemorativo aberto para pais, estudantes, ex-alunos, ex-professores e toda a comunidade. As atividades acontecem no ginásio da escola e a recepção começa às 6 horas da noite, com uma apresentação da banda marcial municipal. Às 6h45 tem a solenidade oficial, seguida por apresentações culturais e artísticas, que incluem a Orquestra do SESI, a Fábrica de Gaiteiros e as Invernadas Pré-Mirim e Mirim do CTG Sentinelas do Pago, além também de um festival de talentos como os estudantes. A programação conta com homenagens aos ex-diretores, ex-professores e ex-funcionários que marcaram a trajetória da escola. Lembrando também que docentes e servidores que atuam há décadas na instituição. O público também pode visitar uma exposição histórica com fotografias e trabalhos que resgatam esses 50 anos de atividades educacionais do Educandário, então uma escola Darwin Marozin, que está celebrando o seu aniversário de 50 anos hoje. Lembrando, o evento começa às 6 horas da tarde e é aberto para você que se interessou, também que é ex-aluno, ex-estudante da Darwin Marozin. Agora, informação de segurança, isso mesmo, porque um homem de 55 anos foi detido pela Brigada Militar na noite da quinta-feira. Isso aconteceu na comunidade de São Caetano, em Gentil. Conforme a corporação, havia contra ele um mandado de prisão expedido em decorrência a uma tentativa de feminicídio que aconteceu aqui em Marau na terça-feira, dia 18. Após tomar conhecimento da ordem judicial, uma equipe da ROCAM, que é o policiamento com motos aqui de Marau, iniciou as diligências e as buscas. Isso aconteceu por volta das 8 horas da manhã de ontem, pessoal. Apesar das informações levantadas durante as buscas, então, os policiais chegaram a um endereço onde familiares teriam informado que o homem estava escondido em uma área de mata e que havia passado a noite no local. Ainda segundo a Brigada Militar, durante as buscas, os policiais visualizaram o suspeito atravessando uma estrada e entrando novamente no matagal. As diligências continuaram ao longo do dia e por volta das 6h40 da noite de ontem, o homem foi novamente visualizado se deslocando em direção a uma área de mata. A abordagem foi realizada pela ROCAM, com o apoio da BM de Gentil. Esse homem foi detido em cumprimento ao mandado judicial, encaminhado para exame de corpo de delito e posteriormente apresentado na Delegacia de Polícia Civil aqui de Marau para os procedimentos legais. Permanece agora à disposição da Justiça. Então, esse homem de 55 anos preso por uma tentativa de feminicídio registrada na terça-feira, dia 18. Agora, quem eu convido aqui no nosso programa é ele, o Vini Gajewski, para falar sobre esporte.
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0: E aí, Vini, quais que são as informações do esporte para essa sexta?
3: Alô, você ligado na programação da tua... Uma excelente sexta-feira para você, fim de semana chegando, e a gente vai trazendo os esportes aqui na sua programação. A gente abre falando do Internacional, que anunciou o seu novo centroavante, o seu novo camisa 9. Trata-se do atacante Antônio Sanabria, paraguaio de 30 anos, estava na Cremonese da Itália. Ele já foi anunciado e já está no boletim informativo diário da CBF. Está disponível para o jogo contra o Atlético Mineiro nesse sábado. O duelo com o Galo acontece no sábado, então, às 18h30, válido pela 24ª rodada do Campeonato Brasileiro. O Inter vem tendo vários problemas ofensivos, o que pode, inclusive, acelerar esse processo de estreia do Sanabria. A última participação em jogo do jogador foi na Copa do Mundo, no fim de junho, então ele está quase 2 meses sem jogar. Precisa ainda aprimorar um pouco a parte física, então ele deve ser relacionado, mas a chance de estrear efetivamente são baixas. Vai depender muito do andamento do jogo, obviamente, porque se o Inter precisar, ele com certeza vai ser acionado. O atacante paraguaio, ele foi revelado na base do Barcelona, mas ele estreou como profissional pelo Sassuolo da Itália antes de ir para Roma. Ele também atuou por times como Genoa da Itália, Torino, Betis, Gijón da Espanha e ele, como a gente falou anteriormente, pertencia à Cremonese da Itália, que fica com 50% do seu passe, os outros 50% ficam com o Inter, além de ter disputado a última Copa do Mundo pela seleção do Paraguai. Se vai dar certo essa contratação ou não, é papo para mais para frente, mas a gente tem que destacar aqui a criatividade da diretoria do Internacional, que mesmo sem o dinheiro em caixa, conseguiu buscar um atacante, não gastou para contratá-lo, o que é mais importante, e se retornar em gols, vai ajudar e muito o Inter a escapar dessa situação difícil, sair de perto do Z4. Logo a logo tem Grenal, então pode ser que ele já faça também uma estreia com um gol em clássico, o que ajuda inclusive na moral com a torcida. Com isso, o Inter deve ter fechado o seu ciclo de contratações. Foi especulado nas últimas semanas o Bacambu da República Democrática do Congo, que não conseguiu ir para frente o negócio, e o Alex Arce do Rivadavia, que era o que parecia estar mais perto de defender o Inter, também o negócio não foi para frente, então o Sanabria deve ser o último reforço do Inter nessa janela até o fim da temporada. Agora a gente fala de Grêmio, que tem desafio no domingo contra o Bragantino fora de casa, outro duelo difícil para o Tricolor, para também tentar sair dessa zona nebulosa de perto do Z4 e quem sabe engrenar mais uma vitória no Campeonato Brasileiro depois de ter perdido fora de casa para o Atlético Mineiro. O Grêmio que vai contar pelo menos no banco com Danilo Barbosa. O volante foi apresentado na quinta-feira lá no CT Luiz Carvalho, ele que fez a sua base no Grêmio em 2008 e 2009, falou sobre ter vivido embaixo da arquibancada do Estádio Olímpico e se mostrou bastante disposto a já ajudar o técnico Luiz Castro no jogo do fim de semana. A gente lembra que o Grêmio não vai contar com Nardoni machucado e Dodi machucado, dois meio-campos, então o Danilo Barbosa pode ter acelerado o seu processo de estreia. E nesse vai e vem de jogadores, o Grêmio tem processo de renovação em andamento com o Carlos Vinícius e informação dessa quinta-feira é que o Grêmio quitou algumas pendências que tinha com o atleta em meio dessa tentativa de renovação com o atacante gremista. Ele tem contrato apenas até o fim do ano com o Grêmio, já pode inclusive assinar pré-contrato com

0: entregar antes da pausa para a Copa, se for mais participativo, talvez valha o investimento. Mas no momento, eu não sei se o Grêmio tem essa disponibilidade de gastar tanto assim em um jogador. O Grêmio já gasta 2 milhões e meio por mês com o Bright White, o outro atacante que é o reserva. O Carlos Vinícius foi contratado pelo Grêmio em julho de 2025, na gestão do presidente Alberto Guerra. Desde então, são 30 gols em 54 jogos. É uma marca bastante importante. Ele é o jogador mais efetivo do Grêmio. Vamos ver os próximos capítulos do Grêmio dentro e fora de campo, com ou sem Carlos Vinícius.
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Obrigada, Vini, com umas informações aqui do esporte no nosso No Ponto. E para fechar aqui as nossas informações, você conhece o perfil do eleitor marauense? Pois é, Marau tem 31.702 eleitores aptos a votar nas eleições gerais desse ano. Isso segundo dados do Tribunal Superior Eleitoral. O número representa uma redução de 261 em comparação a 2022. As mulheres seguem sendo a maioria entre os eleitores marauenses. São 16.700 eleitoras contra 15.002 eleitores homens, o que corresponde a aproximadamente 53 contra 47%, 53% mulheres e 47% homens. Entre os dados também de perfil etário, mostra uma concentração maior nas faixas adultas. O grupo com maior número de eleitores é de 40 a 44 anos, seguido pelas faixas de 35 a 39 e 45 a 49 anos. Então, essas as três maiores faixas etárias dos votantes aqui do nosso município. Nós também temos 285 eleitores que vão votar pela primeira vez e têm entre 16 e 17 anos, que estão aptos então para votar, faixa em que o voto é facultativo. Na escolaridade, o grupo mais numeroso é formado por eleitores com ensino médio completo, que somam mais de 8 mil pessoas, ou 26% do eleitorado. Em seguida, aparecem aqueles com ensino fundamental incompleto e também, então, considerando 7.594 pessoas. Os analfabetos são 232 eleitores e 644 que sabem ler e escrever, mas não têm nenhuma escolarização formal, então, segundo a escolaridade dos eleitores marauenses. No quesito raça e cor, os dados disponíveis mostram uma predominância de eleitores que se autodeclararam brancos, com 3.296 registros. Eles são seguidos pelos pardos, 1.086, e por pessoas que se autodeclararam pretas, com 258 registros. Também aparecem 9 eleitores amarelos e 2 indígenas. Lembrando que não se declararam nesse quesito mais de 27 mil eleitores. De acordo com o Estado Civil também, 16.700 aqui em Marau são solteiros, sendo a maior parcela do eleitorado solteira. Na sequência, aparecem os casados, com mais de 11 mil pessoas, e os viúvos, com mil e tantas, e divorciados, com mais de mil também. 896 são eleitores separados judicialmente. Agora, falando mais especificamente de deficiências, neste ano, Marau tem 186 eleitoras e eleitores com deficiência que estão aptos a votar, sendo 127 com voto obrigatório e 59 com voto facultativo.

0: negativo. Lembrando que esse número apresenta um aumento desde a última eleição. Lembrando também que esses registros apontam que 53 pessoas portam deficiências de locomoção, 43 de deficiência visual e 16 de deficiência auditiva. Também, além de outros tipos de deficiências e casos de dificuldade para o exercício do voto, esse, então, o perfil do eleitor marauense também está disponível nas nossas redes sociais. Se ainda não segue Facebook, Instagram da tua Rádio Alvorada, e também no nosso site www.tuaradioalvorada.com.br. Pessoal, faltam 6 minutos para as 14h. Infelizmente, estarei me despedindo agora de você, mas não se preocupa, a programação aqui da 107.7 continua e continue aqui ligado, então, na tua Rádio Alvorada. Seja no carro, aonde você estiver, leve sempre a gente na carona. E eu vou me despedindo e eu vou colocar aqui a música Coração de Gelo da Marília Tavares e também do Hugo e Henrique para tocar. Paz e bem para você e até uma próxima.
1: Olha só.

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4: 2 horas. 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A Pontifícia Universidade Católica do Rio Grande do Sul inaugurou nesta sexta-feira 3 bancos vermelhos em ação simbólica de conscientização e prevenção à violência contra a mulher e ao feminicídio. A universidade aderiu à iniciativa internacional do movimento Bancos Vermelhos de conscientização e prevenção à violência de gênero e ao assédio moral e sexual. Até esta sexta-feira, o Rio Grande do Sul registra mais de 50 casos de feminicídio. Uma cerimônia marcou a inauguração das 3 estruturas que foram instaladas no campus da universidade, no Tecnopuc e no Hospital São Lucas. O ministro André Mendonça, do Supremo Tribunal Federal, determinou nesta sexta-feira que a Polícia Federal apure suspeitas de novos vazamentos de dados sigilosos em caso envolvendo Fábio Luiz Lula da Silva, o Lulinha, filho do presidente Luiz Inácio Lula da Silva. A decisão diz respeito ao conteúdo de reportagens jornalísticas. O ministro se baseia em mensagens privadas e detalhes dos inquéritos que investigam tráfico de influência e a operação sem desconto, que envolve as fraudes do Instituto Nacional do Seguro Social. 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O presidente Luiz Inácio Lula da Silva conversou por telefone na manhã desta sexta-feira com o presidente dos Estados Unidos, Donald Trump. Ao longo de 1 hora e 20 minutos de diálogo, descrito pelo Palácio do Planalto com tom de amistoso e cordial, Lula afirmou que as alegações norte-americanas para a recente imposição de tarifas contra produtos brasileiros são infundadas. As novas barreiras comerciais haviam sido determinadas com base em investigações conduzidas pelo escritório do representante comercial dos Estados Unidos. 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
2: Vamos embora então, boa tarde meu amigo, minha amiga, chegando com o programa Em Alta desta sexta-feira, 21 de agosto de 2026, 2:08 da tarde, 14 graus de temperatura. Vamos lá então, muito obrigado pela tua audiência, companhia e sintonia. 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Grande abraço, amigos aí do Palma. 29 de agosto, jantar no bairro Borges de Medeiros, em Marau. E aí, já tem as datas até pro ano que vem. Sim, já são 6 eventos para 2007, então esse ano de 2026 nem preciso falar que já tá tudo lotadinho, né? 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Abri com Alberi, Ferro e Banda, o amigo. Depois César e Paulinho, seu amor ainda é tudo. Dalmagos, teu sorriso. Blocão aqui, ó. Escravo do Amor com o Milionário José Rico. Sextou, hein? Faz bem. Obrigado pela tua audiência, companhia e sintonia.

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1: 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Kátia Valente, como é que fica o final de semana, né? Sextou, tem previsão de chuva, de geada. Vamos ver aí com quem entende.
2: Olá, meus amigos e caros ouvintes. Nesta sexta-feira, finalmente a umidade começa a diminuir pelo estado. Já temos a entrada de uma nova massa de ar de origem polar que toma conta já da metade sul gaúcha. Aqui na nossa região, a sexta-feira ainda começa com bastante umidade presente, eventualmente algum chuvisco assim, mas é mais nublado mesmo. E aí mais para tarde, final de tarde, o tempo vai ficando mais estável, à medida, né, que o tempo vai passando, o tempo do relógio, esta condição de tempo mais estável vai predominando, conforme a massa de ar de origem polar, que é uma massa de ar seca, vai tomando conta. O frio agora vai predominar, finalmente vamos ter a cara do inverno no sentido das temperaturas. Nesta tarde de sexta-feira, as máximas vão oscilar entre 16 e 17 graus por aqui, mas a sensação térmica é menor porque os ventos estão soprando do sul e sudeste, é um vento um pouquinho mais forte, um pouquinho mais frio também. No final de semana, a expectativa é de que tenhamos a cara do inverno predominando, com a massa de ar de origem polar tomando conta de todo o estado, derrubando as temperaturas, mantendo as temperaturas baixas, inclusive no período da tarde, e com geadas no período da manhã, no amanhecer, condições para geadas em vários pontos da nossa região. O sábado pode começar com temperaturas entre 3 e 5 graus em média, sendo que em alguns pontos a temperatura é menor. À tarde, a máxima é de 13 a 14 graus. E no domingo, a mesma condição, até uma temperatura um pouco mais baixa, na média variando de 2 a 4 graus. Em alguns pontos as temperaturas são menores, podendo até se aproximar de zero, e tem previsão de geadas também. No domingo à tarde, máximas entre 14 e 15 graus. Com a previsão do tempo, Kátia Valente.
1: Tá aí, obrigado, Kátia.
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1: Convite para a missa. A morte não é o fim, mas o começo de uma nova vida junto de Deus. Com este pensamento, a família de Dorvalino Rissardo agradece ao Dr. Mateu Casagrande, ao Sinair Sandri, ao Hospital São Vicente de Paulo de Passo Fundo, ao SAMU, ao Hospital Cristo Redentor, à Paróquia Cristo Rei do Marau, à comunidade de Nossa Senhora do Caravaggio, aos familiares e amigos que ajudaram e confortaram durante a sua enfermidade e no momento do seu falecimento. E convidam para o culto de sétimo dia, que será neste domingo, dia 23 de agosto, às 9h30, na capela da comunidade de Caravaggio. E a missa de sétimo dia será realizada segunda-feira, dia 24 de agosto, às 19h, na Igreja Matriz Cristo Rei de Marau. Por mais esse ato de fé, a família agradece.
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0: 14 graus.
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3: E a música boa! Vamos embora então, 26, faltando para as 3, 14 graus de temperatura. Tem Made in Brasil, Biquíni Cavadão, Tédio.
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0: 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Vamos lá, tem mais Made in Brasil. Chitão e Chororó. Ó, setembro eu vou tirar 10 dias de férias. 5 eu vou ficar lá no polo, na cachaçaria, acampado, né? Vou tomar um pingão com Léo Canhoto e Robertinho. Valeu, meu amigo Eliseu Polo. Melhor cachaça do Brasil. 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
8: 14 graus.
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1: Mas vem cá, ô Romário. O que houve? Que tu tá meio cabisbaixo?
2: Mas tu sabe, parceiro velho, que eu não ando muito bem.
1: Mas tu vai...

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1: 21 de agosto, Dia Nacional da Habilitação. Os aniversariantes do dia.
2: Todos numa direção.

0: coração.
1: O publicitário e empresário brasileiro Roberto Medina, criador do Rock in Rio, o ex-velocista jamaicano Usain Bolt, o ator Murilo Rosa e o ator Carmo de La Vecchia. Os fatos do dia. Em 1853, morreu aos 61 anos Maria Quitéria de Jesus. Ela foi uma militar baiana que lutou na Guerra da Independência do Brasil. 1898.

foi fundado o Clube de Regatas Vasco da Gama, no Rio de Janeiro. Em 1911, a famosa Mona Lisa, de Leonardo da Vinci, é roubada do Museu do Louvre, em Paris. A pintura foi recuperada 2 anos depois, 1938. Nasceu o cantor de música country norte-americana Kenny Rogers. Ele morreu em 2020, aos 81 anos.

0: 1989.
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0: Morreu aos 44 anos o cantor, compositor, produtor e multiinstrumentista Raul Seixas. Frequentemente é considerado um dos pioneiros do rock brasileiro.
2: Calado, não falo de amor quase nada.
0: Mário Vivan, para a tua rádio.
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4: Tá aí, muito obrigado, Mário Vivan. Hoje vamos rodar várias aí do Maluco Beleza, o Raul Seixas. 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Hoje é trazer, vem aí as notícias da hora. 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
7: Emergência em decorrência das fortes chuvas que atingiram o município, especialmente na área rural dos últimos dias, com média superior à prevista para esta época do mês, ocasionando bloqueios em estradas, quedas de ponte, bueiros e danificando pontilhões. Além disso, conforme laudo de engenharia, os ventos fortes que atingiram a cidade causaram o destelhamento de ao menos 30 residências, afetando em torno de 120 pessoas, danificando também uma caixa d'água de 20 mil litros, deixando 75 famílias sem água potável. Houve queda de granizo, causando prejuízos a plantações de pêssego e canola, conforme laudo da Emater. A Polícia Federal afirma ter identificado mais diretores do Banco Regional de Brasília envolvidos em irregularidades na compra de carteiras fraudulentas do Banco Master. Por isso, a Polícia Federal pediu ao ministro do Supremo Tribunal Federal, André Mendonça, a prorrogação do prazo de 60 dias para concluir o inquérito que deve resultar no primeiro indiciamento do banqueiro Daniel Vorcaro por crimes financeiros. A Polícia Federal informou a Mendonça que vai precisar colher os depoimentos dos integrantes da diretoria colegiada do BRB que aprovaram as operações financeiras com o Master. Por isso, seria necessário mais tempo para finalizar o inquérito. Quem cultiva gratidão é capaz de realizar sonhos que parecem inalcançáveis. 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Drones russos atingiram um movimentado shopping na cidade de Kryvyi Rih, no leste da Ucrânia, na tarde desta sexta-feira, deixando 14 mortos e quase uma centena de feridos. Em mensagem enviada pelo Telegram, o presidente ucraniano, Volodymyr Zelensky, contou que os ataques ocorreram em duas etapas. Meia hora após o primeiro impacto e o incêndio que se seguiu, houve um segundo ataque contra os serviços de emergência e resgate. Segundo o governador da região, Oleksandr Hanza, 6 crianças estão entre os mais de 90 feridos. 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
7: Próxima edição, às 4 horas.
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4: Convite para a missa. A morte não é o fim, mas o começo de uma nova vida junto de Deus. Com esse pensamento, a família de Dorvalino Rissardo agradece ao Dr. Mateu Casagrande, ao Sinaí Sandri, ao Hospital São Vicente de Paulo de Passo Fundo, ao SAMU, ao Hospital Cristo Redentor de Marau, à Paróquia Cristo Rei de Marau, à Comunidade Nossa Senhora do Caravaggio, aos familiares e amigos que ajudaram, confortaram durante a sua enfermidade e no momento do seu falecimento. E convidam para o culto de sétimo dia, que será neste domingo, dia 23 de agosto, às 9h30 da manhã, na Comunidade de Caravaggio. E a missa de sétimo dia, que será realizada na segunda-feira, dia 24 de agosto, às 19 horas, na Igreja Matriz Cristo Rei de Marau. Por mais esse ato de fé, a família agradece.
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2: Vamos indo então agora 13h11 da tarde, 15 graus de temperatura, 21 de agosto de 2026. 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Já vou acionando aqui a nossa unidade móvel para falar do aniversário do programa Marau e suas tradições italianas.
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2: Eduardo Serri chegando com as informações. Será que ele parla italiano?
3: Vamos lá então, pessoal. Estou na companhia de duas pessoas muito especiais que eu gosto muito, porque hoje é um dia muito especial também. 38 anos do nosso programa aqui da nossa emissora Amaral e sua tradição italiana, programa de todo sábado, comemorando mais um aniversário muito especial. E é claro que eu estou com eles, Ademar Câmara e a Lurdinha Codebella, nossos queridos. Eu vou começar com você, Ademar. 38 anos, eu começo te dando parabéns.
4: Obrigado, Dudu, dizer assim, da grande alegria de receber você aqui. E nós hoje estarmos comemorando 38 anos de apresentação de apresentadores do programa Marau e sua tradição italiana. Trabalho voluntário que a gente faz em prol da nossa cultura italiana.
3: Lurdinha, bem-vinda à nossa programação mais uma vez. Parabéns pelos 38 anos de Marau e sua tradição italiana.
5: Muito obrigada, mas com muito prazer a gente estar nessa emissora, que é a nossa Rádio Alvorada, não é a tua, não é a de outro, é a nossa, hein? E nós estamos de coração contente porque ter chegado nesse aniversário de tantos anos assim, você nunca imagina que vai fazer um programa que dure tanto. Mas quando você começa de coração.
3: Muito bem. E a tua Rádio Alvorada completa, Ademar, esse ano 67 anos. E a Lurdinha já estava lá antes desses 67 anos. Isso é possível, Lurdinha?
5: Sim, eu estava ainda em caráter experimental. Ainda em caráter experimental. Depois eu fui efetivada, depois eu trabalhei direitinho lá, né, e tal. E depois saí, daí fui para o hospital. Não doente, né? Mas para trabalhar, né? E agora estou... E depois, ocasionalmente, a gente volta sempre para a tua Rádio Alvorada.
3: Muito bem, é sempre muito bem-vinda lá. Ademar, como é que surgiu o Marau e sua tradição italiana, 38 anos atrás?
4: Sim, a ideia foi do saudoso Frei Adelar. E, na época, o diretor era o Frei Alessio Turcatello. E o gerente geral, que diziam na época, o Dr. Evaldo Franco, que nós chamamos ele de Santolo. Então, o Frei era um grande entusiasta, assim, uma pessoa entusiasmada sobre a cultura italiana, ele tinha um carinho muito grande por ela, e ele, como formou um grupo que cantava italiano aí com pessoal aí da Ordem Terceira, e foi esse grupo, foi começando a cantar, despertando o gosto, e ele disse, mas eu vou falar com a direção da rádio para nós, criar um programa italiano sobre a nossa cultura para não esquecer os nossos costumes, as nossas tradições. E aí, então, ele foi falar com a direção, E lá eles se entenderam, né? E nós, na verdade, a gente só ensaiava canto, a gente nem tinha ideia do que poderia ser e o que iria ser. E aí, então, nessa data, em 21 de agosto de 1988, às 6 horas da manhã, foi iniciada a primeira apresentação com o coral, não com o coral, não, com o grupo da época lá, que ele se chamava Grupo Alegria Franciscana, não era coral ainda, né? E aí, então, os apresentadores que apresentaram naquele domingo de manhã foi o Evaldo Franco e o Frei Adelar Rigo. E aí o coral cantava, a gente cantava. Daí, quando terminou o programa, tá, beleza, todo mundo entusiasmado, imagina falar italiano em rádio, né? O nosso italiano, na verdade, o dialeto, como era da época, mas hoje é o italiano. E aí, então, aconteceu que na próxima apresentação, que era todos os domingos, aí veio o Evaldo Franco e jogou para nós, na verdade. Diz, ó, os apresentadores, a partir de hoje, vai ser... O Frei Adelar, que o que comandava o programa, ele tinha toda assim...
5: Escrevia o roteiro.
4: Exatamente, escrevia o roteiro e ele era produtor e apresentador. E aí os auxiliares vão ser Lurdinha e Ademar. E hoje, 38 anos depois, estamos aqui.
3: Muito bem, então e aí, Lurdinha? 38 anos, como é que foram esses 38 anos apresentando?
5: Isso era de tremer, a gente tremia, porque você nunca tinha feito isso antes, nunca, como, tipo, programa, né? Meu Frei datilografava e a gente tinha que ler o que ele escrevia. E não era fácil, é mais fácil agora que a gente tem a didática, né, de que a gente faz, fala e improvisa e... Hoje a gente não escreve, só anota alguns recados, assim, datas e coisas, mas o que vem na cabeça, não, tudo certo, né? Tudo sério, a gente faz coisa séria, a gente faz coisa alegre, sim, a gente participa da comunidade, a gente transmite alegria, penso que sim, o pessoal gosta muito, especialmente as pessoas de mais idade, né? E nós gostamos do que fazemos. Isso que é o que nos leva à frente, né?
3: E tem o Santinão também, que vez ou outra tá lá ajudando, né? Quando um não pode, vai o Santinão.
4: Sim, sim. O Santinão, nosso convidado especial, até faz vários programas que ele não está conosco. Mas sábado passado até a gente comentou lá, mas ele estava com uma deficiência de saúde aí, então... ele não veio, mas amanhã ele vai, com certeza, não falei ainda, mas com certeza ele vai estar com a gente, porque temos que comemorar esses 38 anos, né? Porque, te digo assim, Dudu, a gente sabe que no sábado a gente tem aquele compromisso, Lurdinha e Ademar, ou Ademar e Santinão, ou Lurdinha e Santinão, que é aquilo, é uma coisa que está na gente, e como... A gente temos uma paixão pela nossa cultura e pelos nossos ouvintes. E também nós temos assim, que valorizar muito, muito a direção da Rádio Alvorada. Porque, pensa bem, 38 anos de existência de um programa no ar não é por acaso. É porque a direção valoriza o que nós fazemos e nós também tentamos fazer o melhor para manter nosso ouvinte junto com o programa e com a audiência da tua Rádio Alvorada, que antigamente ela era AM, né? E hoje é FM, então assim, a capacidade de alcance é bem maior, né? E a gente se sente feliz em poder estar junto essas duas horas com os nossos ouvintes.
3: Muito bem. 38 anos, Lurdinha e Ademar, com certeza tem uma história do programa, um dia, um convidado, algo que marcou vocês. Eu quero que você conte primeiro você, Lurdinha, depois o Ademar. Uma história que vocês lembram, assim, algum caos, um acontecimento, algum dia específico, não tem?
5: Mas foram tantas visitas que a gente teve de músicos, sim. Temos duplas famosas que estiveram ali e vieram no nosso programa, tipo Chitãozinho e Chororó, aqueles outros, Jean e Giovanni, para falar de gente que continua na mídia, lá fora, não só aqui no nosso município, nos 60 municípios que a rádio alcança, né? E não propagando a música italiana, outras músicas, né? Porque nós somos adeptos a qualquer tipo de música. Não é só porque gostamos só da música italiana. Nós gostamos de todo tipo de música, não é isso, Ademar?
4: Sim, sim. É que, Dudu, assim, nesses 38 anos, eu lembro da última festa que nós fizemos, que deve ter sido dos 25 anos de apresentação do programa italiano, que foi na comunidade de Nossa Senhora do Carmo. E lá nós tivemos a felicidade de receber a banda da Itália, lá de Pederoba, uma banda de sopro. Inclusive, quem fez todo esse trabalho foi a Roberta, eles estavam na região em visita ao sul, né, o Rio Grande, e aí então a Roberta fez esse contato e daí essa banda veio e nós fizemos a festa ali na comunidade Nossa Senhora do Carmo. Foi muito emocionante nós comemorando e também essa banda. E outro fato assim que para mim me marcou muito nessa festa foi um presente que eu recebi do grupo Alegreza del Carmine, lá de Nossa Senhora do Carmo, uma imagem da padroeira da Nossa Senhora do Carmo. Então é uma coisa assim que para mim ela está sempre comigo dentro da minha casa, e eu tenho a devoção de rezar 3 Ave Marias por ela todo o dia, toda manhã, que sendo que eu nasci lá em Nossa Senhora do Carmo, então minha comunidade natal. Então essas duas coisas que me marcaram muito, a banda de Pederoba e mais a imagem que eu recebi do grupo Alegreza del Carmine, a imagem de Nossa Senhora do Carmo.
3: Quando a gente fala da tradição italiana aqui em Marau, acho que tudo anda meio junto, né, Ademar? A festa italiana, a antiga semana italiana, né? Então também o programa, o coral. Então eu quero que vocês... É muita gente, né? Mas alguns nomes. Você falou da Roberta, que é uma grande entusiasta, né? Ela é a presidente do coral, a Roberta, né? Temos muitas pessoas. Quero que vocês mandem um recadinho para essas pessoas que fazem parte, então, tanto do programa, do dia a dia. A gente tem alguns ouvintes que são figurinha carimbada, né? A Oneide do coral. Tem a Alcione, nosso ouvinte lá do Paraná. Exatamente. Também. Eu sei porque eu tô todo sábado com vocês. Então, quem são essas pessoas que fazem a tradição italiana seguir viva aqui em Marau?
4: Primeiro lugar é o espaço da rádio, né? Que nós temos, né? Que sem a rádio nós não faríamos nada. Segundo lugar, nem classificação, o nosso ouvinte, né? Que é o nosso patrimônio, né? Daí eu lembro da Roberta, que ela é um entusiasta muito grande, ela sempre está pronta para colaborar com nós do programa. A Classi, que é a vice-presidente, os ouvintes que estão sempre com a gente. E assim, dizer nome fica meio... Porque a gente pode deixar alguém fora, né? Então, todos aqueles que todos os sábados eles estão junto com a gente. Não existe coisa mais bonita de você receber um recadinho e, ó, estamos com vocês. Faz homenagem para minha mãe. Esses dias também eu recebi um recado lá de São Sebastião da Vista Alegre. A Rose Tímbola homenageando a mãe dela, 85 anos, né? Então, assim, é muito, muito gratificante. E, assim, ter a presença do ouvinte no programa. Então, isso me deixa muito feliz, me deixa... renova as energias, apesar de ter dificuldade, certa dificuldade na saúde, mas o que me recarrega o meu eu é o programa italiano e os ouvintes. E você também te agradecer muito, muito por estar junto com nós. Ser aquela pessoa simples, mas com carinho muito grande por nós e pelo programa.
3: Lurdinha, e agora? E daqui pra frente? Daqui uns dias a gente vai precisar do quê? De reforçar essa tradição pro pessoal jovem que vem. Agora tem eu, tem a Júlia, e a gente aprende muito com vocês todo sábado e tentar manter essa tradição de vocês viva.
5: Que bom, que bom. E a gente está jogando nossa experiência, nossos anos pro ar. A gente conta com a juventude, conta com os novos,

0: É, eu tive que interromper aqui, né? Um probleminha na transmissão, né? Na unidade móvel, aí falando do aniversário do Marau e sua tradição italiana. Que pena, né? Conversar aqui com o colega Dudu, que fez a reportagem, para ver se resolvemos o problema para a gente rodar na íntegra aí, porque é muito importante, né? Eu quero mandar um abraço para o Ademar, para a Lurdinha, né? Eu lembro de todo esse início aí do coral, Alegria Franciscana, também já chegando perto dos meus 40 anos de rádio, de programas italianos, e também fiz parte de toda essa história aí, sempre acompanhando também. Um grande abraço, parabéns. 38 anos no ar, não é fácil para manter um programa italiano. E pode ter certeza aí que o programa Marau e suas tradições italianas aqui da tua rádio Alvorada, que na época era AM, agora no FM, foi um dos principais incentivadores, colaboradores, e vou dizer mais, eu vou além, com certeza foi o que mais contribuiu para a gente chegar até onde a gente chegou agora, depois de 150 anos da imigração italiana, essa valorização, né, de ser bonito falar italiano, de todo mundo querer falar italiano, de todo mundo querer fazer os projetos, de todo mundo querer mostrar que também faz a sua parte para a nossa cultura italiana. Vocês podem ter certeza que o programa Marau e suas tradições italianas, o coral Alegria Franciscana, surgido aí da ideia do Frei Adelar Primo Rigo, e aí o Ademar, a Lurdinha, todos esses anos, e todos os integrantes do coral, né? O Ademar e a Lurdinha citaram a Roberta Bassani, a Classicance, enfim, todo esse pessoal que participa, que faz acontecer, foram o principal, o principal, o que mais contribuiu para a gente chegar aonde a gente chegou aqui no município do Marau. Ah, fez o talhão e muito longe. Então, que bom, né? Infelizmente, não deu para rodar todo o áudio aí. Vamos de música e música da boa, meu amigo, minha amiga. Vou botar Raul Seixas, Eu Nasci Há 10 Mil Anos Atrás.
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Ó, musicão, hein? O maluco beleza, o eterno Raul Seixas. 28 faltando para as 4, 15 graus de temperatura. 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Grande abraço aí o pessoal da Xlândia acompanhando a nossa programação. Faze bem. Vamos lá, 3h33, 15 graus de temperatura. 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
7: 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Assim, informa a temperatura.
9: 15 graus.
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0: Vamos indo então, 14 apenas faltando para as 4, 15 graus de temperatura. O John Tesser, pessoal que está lá pelo Capingui acompanhando a nossa programação. Muito obrigado pela audiência, companhia e sintonia. Pediu para tocar o Mirosmar, né? Tá na mão aqui, Zezé e Luciano. Irresistível. Boa tarde para vocês aí. Obrigado pela audiência, companhia e sintonia. Pessoal da família Tesser sempre acompanhando a nossa programação. Desculpa pela demora aí.
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0: Essa galera que tá impossível, hein?
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3: Vini Gaieschi trazendo as informações.
4: Alô, você ligado na programação da tua Rádio Alvorada. Uma excelente sexta-feira para você, fim de semana chegando. E a gente vai trazendo os esportes aqui na sua programação. A gente abre falando do Internacional, que anunciou o seu novo centroavante, o seu novo camisa 9 de estreia do Sanabria. A última participação em jogo do jogador foi na Copa do Mundo no fim de junho, então ele está quase 2 meses sem jogar, seleção do Paraguai. Se vai dar certo essa contratação ou não, é papo para mais para frente, mas a gente tem que destacar aqui a criatividade da diretoria do Internacional, que mesmo sem dinheiro em caixa, conseguiu buscar um atacante, não gastou para contratá-lo, o que é mais importante, e se retornar em gols, vai ajudar e muito o Inter a escapar dessa situação difícil, sair de perto do Z4. Logo a logo tem Grenal, então pode ser que ele já faça também uma estreia com um gol em clássico, o que ajuda inclusive na moral com a torcida. Com isso, o Inter deve ter fechado o seu ciclo de contratações. Foi especulado nas últimas semanas o Bacambu da República Democrática do Congo, que não conseguiu ir para frente o negócio, e o Alex Arce do Rivadavia, que era o que parecia estar mais perto de defender o Inter, também o negócio não foi para frente, então o Sanabria deve ser o último reforço do Inter nessa janela até o fim da temporada. Agora a gente fala de Grêmio, que tem desafio no domingo contra o Bragantino fora de casa. Outro duelo difícil para o Tricolor, para também tentar sair dessa zona nebulosa de perto do Z4 e quem sabe engrenar mais uma vitória no Campeonato Brasileiro depois de ter perdido fora de casa para o Atlético Mineiro. O Grêmio que vai contar pelo menos no banco com Danilo Barbosa. O volante foi apresentado na quinta-feira lá no CT Luiz Carvalho. Ele que fez a sua base no Grêmio em 2008 e 2009, falou sobre ter vivido embaixo da arquibancada do Estádio Olímpico e se mostrou bastante disposto a já ajudar o técnico Luiz Castro no jogo do fim de semana. A gente lembra que o Grêmio não vai contar com Nardoni machucado e Dodi machucado, dois meio-campos, então o Danilo Barbosa pode ter acelerado o seu processo de estreia. E nesse vai e vem de jogadores, o Grêmio tem processo de renovação em andamento com o Carlos Vinícius e informação dessa quinta-feira é que o Grêmio quitou algumas pendências que tinha com o atleta em meio dessa tentativa de renovação com o atacante gremista. Ele tem contrato apenas até o fim do ano com o Grêmio, já pode inclusive assinar pré-contrato com qualquer time. O time do México, inclusive, essa semana fez uma sondagem, mas o Grêmio tenta renovar com o centroavante artilheiro da equipe o mais rápido possível, ofereceu um contrato até o fim de 2028 por Carlos Vinícius, por enquanto sem posicionamento do jogador e do seu staff. A pedida dele, segundo informações de bastidores, é de cerca de 2,5 milhões por mês. É um valor bastante alto para um atacante. Se ele entregar os gols que costumava entregar antes da pausa para a Copa, se for mais participativo, talvez valha o investimento. Mas no momento, eu não sei se o Grêmio tem essa disponibilidade de gastar tanto assim em um jogador. O Grêmio já gasta 2,5 milhões por mês com o Bright White, o outro atacante que é o reserva. O Carlos Vinícius foi contratado pelo Grêmio em julho de 2025, na gestão do presidente Alberto Guerra. Desde então, são 30 gols em 54 jogos. É uma marca bastante importante. Ele é o jogador mais efetivo do Grêmio. Vamos ver os próximos capítulos.

0: Grêmio, dentro e fora de campo, com ou sem Carlos Vinícius.
1: Muito bem, obrigado, Vini Gaieschi.
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1: E eu vou finalizando por aqui, ao som do Alberi e Banda de Menino. Alberi, Ferro e Banda, hein? É o drama, Alberi, Ferro e Banda. Musicão, hein? Ficou bonita. 4 faltando para as 4, 14 graus de temperatura. Paz e bem para você. Obrigado pela tua audiência, companhia e sintonia. Sextou, né? Sextou. Vem aí a missa em honra à Nossa Senhora Desatadora dos Nós, depois das notícias da hora. 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Passe bem, depois da missa eu volto com o Te Aproxega.

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5: 4 horas, notícias da hora. O excesso de chuva ocorrido nesta semana, especialmente no sul do estado, levou problemas para diversos municípios. Com isto, a Associação dos Municípios da Zona Sul realizou na manhã desta sexta-feira uma reunião online com representantes da Defesa Civil do estado. Na oportunidade, os representantes das cidades enumeraram os problemas mais urgentes causados pelo excesso de chuva. A abertura foi realizada pelo governador Eduardo Leite. Ele colocou a estrutura do estado à disposição, mas ponderou que os efeitos do fenômeno El Niño devem ser sentidos no Rio Grande do Sul, ao menos até o final de 2026. A defesa de Jair Bolsonaro comunicou nesta sexta-feira ao Supremo Tribunal Federal que o ex-presidente voltará a receber visitas durante o período de prisão domiciliar. A retomada ocorre após o encerramento da suspensão de 30 dias, determinada pelo ministro Alexandre de Moraes, em julho. A restrição havia sido imposta depois de Moraes apontar o descumprimento de medidas cautelares pelo ex-presidente. A determinação não alcançava compromissos com advogados e atendimentos médicos. Com o fim do prazo, a defesa informou ao STF que os encontros serão novamente agendados, de acordo com as regras estabelecidas anteriormente. 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O presidente dos Estados Unidos, Donald Trump, anunciou nesta sexta-feira ampliar por 90 dias a cota de importação de carne bovina. A medida busca aumentar a oferta do produto no mercado norte-americano e ajudar a reduzir os preços, principalmente da carne moída, usada na produção de hambúrgueres. A publicação feita pelo presidente na rede social Truth Social não deixa claro quais países poderão se beneficiar da mudança nem como a nova regra será aplicada. Segundo o presidente, a expectativa é que a carne seja vendida por um preço 25% mais barato do que o praticado atualmente no mercado norte-americano. 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
5: Próxima edição, às 5 horas.

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0: Intenções da Missa da Saúde. Maria Roso Agostini, primeiro ano. Rodrigo Espinassato, terceiro mês. Olívia Pinheiro Miller, sétimo mês. João Durante, segundo ano. João Nereiter Macedo, terceiro ano. Terezinha Dalmoro Silva, terceiro ano e nove meses. Lucrécia Panhonsati, quarto ano. Gabriela Domeneghini, sétimo ano. Isabela Domeneghini, décimo ano. Gelson Espenassato, décimo primeiro ano. João Henrique Beto, décimo segundo ano. Lídio Panhonsati, quarto ano. Olímpio Dresseno, Ângelo Cerverini, José Fac e Romilda Fac. José Antônio Padilha, Juarez da Rosa Padilha e Eliseu Roque Padilha. Lennon Padilha, Maria Cecília Padilha Maciel e Eva da Rosa Santetti. Ângelo Colucci e Diva Maria Becker Santin. Rita Broco, Odirlei Romani, Arthur Teles e Glória Ferro Teles. Antônio Augusto Prece, Cristiano Zucchi e Gilda Iselli. José Carlos da Silveira e Maria Clecida Silveira. Doralice Calvário, Paulo César de Miranda e Honorino Ferreira de Miranda, Ângelo e Cláudio de Carli, Aquilino Monteiro da Rosa, Ivani Ferreira, Derli Dalmoro e Elza Perin Espenassato, Olga Pessini Bertoncello, Horácio Boscato, Loreci Andrade Machado, Eleador Machado e Valdemar Toledo, Luiz Lopes de Melo e José Lourenço Cardoso da Silva, Geni Francisca de Melo, pelas almas do Purgatório, Maria Elizabeth, por graça alcançada, Nossa Senhora Aparecida, São Bento e Divino Espírito Santo, agradecendo, em ação de graça pelos 90 anos de vida de Dona Maria Dalmoro Boscato. Aniversariantes dizimistas: Suelen Daline Klein, Maria Cristiane Saquete Pancotti, Theo Soldá, Antônio Castellani Sottili, Marcos Frison, Alfonso Rissardo, Augustinho Poleto, Sidney Durante, Caroline Bavaresco, João Vitor Lopes e Caroline Cuque Pimentel.
1: Paz e bem.
2: Paz e bem.
1: Rezemos juntos a oração de São Francisco de Assis ao chegar em uma igreja. Nós vos adoramos, Santíssimo Senhor Jesus Cristo, aqui em todas as vossas igrejas que há em todo o mundo. E vos bendizemos, porque pela vossa Santa Cruz remistes o mundo. Jesus é questionado pelos fariseus sobre qual seria o maior de todos os preceitos da lei. Com divina sabedoria, ele descomplica a nossa fé e nos apresenta apenas dois pilares indissociáveis: o amor a Deus e o amor ao próximo. Não existe verdadeira adoração a Deus se fechamos os olhos para as necessidades do irmão. Preside esta celebração, Frei Gabriel, e iniciamos cantando.

0: Nós rezamos também a missa de São Pio X, Papa. Nasceu em 1835, faleceu em 1914. Em nome do Pai, do Filho, do Espírito Santo.
1: Amém.
0: Que a graça e a paz de Deus nosso Pai e de Jesus Cristo nosso Senhor esteja convosco.
1: Bendito seja Deus que nos reuniu no amor de Cristo.
0: Irmãos e irmãs, reconhecemos os nossos pecados para celebrarmos os santos mistérios. Passamos o nosso rito penitencial cantando. Música.

0: Deus Todo-Poderoso, tenha compaixão de nós, perdoe os nossos pecados e nos conduza para a vida eterna.
1: Amém.
0: Oremos. Ó Deus, para defender a fé católica e restaurar todas as coisas em Cristo, cumulastes o Papa São Pio X, de sabedoria divina e coragem apostólica. Concedei benigno que, seguindo seus exemplos e instruções, alcancemos o prêmio eterno. Por nosso Senhor Jesus Cristo, vosso Filho, que é Deus, e convosco vive e reina, na unidade do Espírito Santo, por todos os séculos dos séculos.
1: Amém.
2: Leitura da profecia de Ezequiel. Naqueles dias, a mão do Senhor estava sobre mim, e por seu espírito, ele me levou para fora, e me deixou no meio de uma planície cheia de ossos, e me fez andar no meio deles em todas as direções. Havia muitíssimos ossos na planície, e estavam ressequidos. Ele me perguntou: Filho do homem, será que estes ossos podem voltar à vida? E eu respondi: Senhor Deus, só Tu o sabes. E ele me disse: Profetiza sobre estes ossos e dize: Ossos ressequidos, escutai a palavra do Senhor. Assim diz o Senhor a estes ossos: Eu mesmo vou fazer entrar um espírito em vós, e voltareis à vida. Porei nervos em vós, farei crescer carne, e estenderei a pele por cima. Porei em vós um espírito para que possais voltar à vida. Assim sabereis que eu sou o Senhor. Profetizei como me foi ordenado. Enquanto eu profetizava, ouvi-se primeiro um rumor e logo um estrondo. Quando vi os ossos se aproximaram uns dos outros, olhei e vi nervos e carne crescendo sobre os ossos. E por cima, a pele que se estendia. Mas não tinha nenhum sopro de vida. Ele me disse: Profetiza para o Espírito. Profetiza, filho do homem. Dirás ao Espírito: Assim diz o Senhor Deus: Vem dos quatro ventos, ó Espírito, vem soprar sobre estes mortos, para que eles possam voltar à vida. Profetizei como me foi ordenado, e o Espírito entrou neles. Eles voltaram à vida e puseram-se de pé. Era uma imensa multidão. Então ele me disse: Filho do homem, estes ossos são toda a casa de Israel. É isto que eles dizem: Nossos ossos estão secos, nossa esperança acabou, estamos perdidos. Por isso, profetiza e diz-lhes: Assim fala o Senhor Deus: Ó meu povo, vou abrir as vossas sepulturas e conduzir-vos para a terra de Israel. E quando eu abrir as vossas sepulturas e vos fizer sair delas, sabereis que eu sou o Senhor. Porei em vós o meu espírito, para que vivais, e vos colocarei em vossa terra. Então saberei que eu, o Senhor, digo e faço. Oráculo do Senhor. Palavras do Senhor.
1: Graças a Deus.
3: Dai graças ao Senhor, porque Ele é bom, porque eterna é a sua misericórdia.
1: Dai graças ao Senhor, porque Ele é bom, porque eterna é a sua misericórdia.
3: Que o digam os libertos do Senhor, que da mão dos opressores os salvou, e de todas as nações os reuniu, do Oriente, Ocidente, Norte e Sul.
1: Dai graças ao Senhor, porque Ele é bom, porque eterna é a sua misericórdia.
3: Uns vagavam no deserto, extraviados, sem acharem o caminho da cidade. Sofriam fome e também sofriam sede, e sua vida ia aos poucos definhando.
1: Dai graças ao Senhor, porque Ele é bom, porque eterna é a sua misericórdia.
3: Mas gritaram ao Senhor na aflição, e Ele os libertou daquela angústia. Pelo caminho bem seguro os conduziu, para chegarem à cidade onde morar.
1: Dai graças ao Senhor, porque Ele é bom, porque eterna é a sua misericórdia.
3: Agradeçam ao Senhor por seu amor e por suas maravilhas entre os homens. Deu de beber aos que sofriam tanta sede, e os famintos saciou com muitos bens.
1: Dai graças ao Senhor, porque Ele é bom, porque eterna é a sua misericórdia. Aclamemos o Santo Evangelho cantando.

0: O Senhor esteja convosco.
1: Ele está no meio de nós.
0: Proclamação do Evangelho de Jesus Cristo, segundo Mateus.
1: Glória a vós, Senhor.
0: Naquele tempo, os fariseus ouviram dizer que Jesus tinha feito calar os saduceus. Então eles se reuniram em grupo e um deles perguntou a Jesus para experimentá-lo: Mestre, qual é o maior mandamento da lei? Jesus respondeu: Amarás o Senhor teu Deus de todo o teu coração, de toda a tua alma e de todo o teu entendimento. Esse é o maior e o primeiro mandamento. E o segundo é semelhante a este: Amarás ao teu próximo como a ti mesmo. Toda a lei e os profetas dependem desses dois mandamentos. Palavra da salvação.
1: Glória a vós, Senhor.
0: No tempo de Jesus, para ser um bom judeu, viver em estado de graça, não ser um pecador, deveria se observar em torno de 650 mandamentos e preceitos durante o dia. E é dentre esses 650 preceitos e mandamentos que os fariseus vão pedir para Jesus qual deles que é o mais importante. Jesus diz que o mais importante é a lei do amor. O primeiro mandamento: amarás o Senhor teu Deus de todo o teu coração, de toda a tua alma e de todo o teu entendimento. Parece ser simples, mas como que nós amamos a Deus? O Evangelho de hoje, ele nos provoca para saber como que nós amamos a Deus, a quem nós depositamos a nossa confiança. Será que eu amo a Deus de todo o meu coração, com toda a minha alma, com todo o meu entendimento? Porque se nós olharmos um pouco para a nossa vida, nós vemos que nós amamos tantas coisas além de Deus, que nós colocamos todas as coisas em primeiro lugar. Deus vem lá o que sobra para Ele. Nem sempre Deus está em primeiro lugar na nossa vida. E o segundo mandamento é semelhante a este: amarás o teu próximo como a ti mesmo. É preciso sim amar o outro. É condição de salvação. É condição de vida eterna nós amarmos o próximo. Mas eu não amo o meu irmão. Converte o teu coração. Precisamos converter o nosso coração. Porque como que nós amamos a Deus que nós não vemos e odiamos o irmão que nós vemos? Nós precisamos saber a quem nós amamos. Se nós amamos a Deus, automaticamente nós amamos o irmão. Porque ninguém pode amar a Deus e odiar o próximo. Porque quando nós amamos a Deus, nós também amamos o nosso irmão. Olhem os santos na igreja. Eles amaram a Deus profundamente de todo o coração, de toda a alma, de todo o entendimento, mas eles também amavam os outros. Nenhum santo brigava com as pessoas. Nenhum santo odiava as pessoas. Porque o amor de Deus transforma o nosso coração. O amor de Deus transforma a nossa vida. E quando nós conhecemos o amor, as coisas são diferentes. Só que é difícil amar. Não é fácil amar. Amar não é para qualquer um. Jesus não está falando para todos. Jesus está falando para alguns. Porque alguns precisam converter o coração antes de escutar as palavras de Jesus. Jesus toca o coração de algumas pessoas. E esses corações tocados é os corações convertidos, que são os corações salvos. Ninguém se salva senão amar. O amor é condição de salvação. Louvado seja nosso Senhor Jesus Cristo. Ao Senhor que nos apresenta a centralidade do mandamento do amor, dirijamos nossas preces rezando a cada invocação. Senhor, ouvi-nos e atendei-nos.
2: Senhor, ouvi-nos e atendei-nos.
3: Pelo Santo Padre, o Papa Leão, para que, fortalecido pela coragem apostólica de São Pio X, continue a confirmar a Igreja de Cristo na fé e na caridade, rezemos.
0: Senhor, ouvi-nos e atendei-nos.
3: Pelas autoridades públicas, para que exerçam o poder com sensibilidade e justiça, rezemos.
0: Senhor, ouvi-nos e atendei-nos.
3: Pelos cristãos, para que sejam assíduos em vivenciar e testemunhar fielmente o mandamento do amor a Deus e ao próximo, rezemos.
0: Senhor, ouvi-nos e atendei-nos.
3: Pelas nossas comunidades, para que preparem com ardente zelo as celebrações litúrgicas e cresçam no amor pela Santíssima Eucaristia, rezemos.
0: Senhor, ouvi-nos e atendei-nos. Deus Pai de bondade e de amor, acolhei os nossos pedidos, as nossas orações, que sejam elevadas aos céus com a nossa Santa Liturgia. Por Cristo nosso Senhor.
1: Amém. Ao entregarmos o pão e vinho, oferecemos também a nossa disposição de amar a Deus e ao próximo, cantando. Música.

0: Orai, irmãos e irmãs, para que o meu e o vosso sacrifício seja aceito por Deus Pai Todo-Poderoso.
1: Receba, ó Senhor, por tuas mãos este sacrifício, do seu nome, para o nosso bem e de toda a Santa Igreja.
0: Senhor, acolhei com bondade as oferendas e dai-nos seguir os ensinamentos de São Pio X, para celebrar dignamente estes divinos mistérios e recebê-los com fé. Por Cristo nosso Senhor.
1: Amém.
0: Prefácio é próprio dos santos, a glória dos santos. O Senhor esteja convosco.
1: Ele está no meio de nós.
0: Corações ao alto.
1: O nosso coração está em Deus.
0: Demos graças ao Senhor, nosso Deus.
1: É nosso dever e nossa salvação.
0: Na verdade, é digno e justo, é nosso dever e salvação dar-vos graças, sempre e em todo lugar, Senhor, Pai Santo, Deus Eterno e Todo-Poderoso. Na Assembleia dos Santos, vós sois glorificados, e coroando os seus méritos, exaltai os vossos próprios dons, com sua vida nos dais um exemplo, em sua comunhão, um laço de amor fraterno, e por sua intercessão, um auxílio. Assim, confirmados por tão grandes testemunhas, coremos vitoriosos para o combate que nos é proposto, a fim de alcançarmos com eles a imperecível coroa da glória, por Cristo Senhor nosso. Por isso, com os anjos e arcanjos e a imensa assembleia dos santos, entoamos o hino da vossa glória, cantando a uma só voz.

0: Oração Eucarística, número 2, página 14. Na verdade, ó Pai, vós sois santo e fonte de toda a santidade. Santificai, pois, estes dons, derramando sobre eles o vosso Espírito, a fim de que se tornem para nós o corpo e o sangue de nosso Senhor Jesus Cristo.
1: Enviai o vosso Espírito Santo,
0: estando para ser entregue e abraçando livremente a paixão. Jesus tomou o pão, pronunciou a bênção de ação de graças, partiu e o deu a seus discípulos, dizendo: tomai todos e comei, isto é o meu corpo, que será entregue por vós.

Do mesmo modo, ao fim da ceia, ele tomou o cálice em suas mãos, dando-vos graças novamente, o entregou a seus discípulos, dizendo: Tomai, todos, e bebei. Este é o cálice do meu sangue, o sangue da nova e eterna aliança, que será derramado por vós e por todos, para a remissão dos pecados. Fazei isto em memória de mim.

0: Mistério da fé.
1: Anunciamos, Senhor, a vossa morte e proclamamos a vossa ressurreição. Vinde, Senhor Jesus.
0: Celebrando, pois, o memorial da morte e ressurreição do vosso Filho, nós vos oferecemos, ó Pai, o pão da vida e o cálice da salvação, e vos agradecemos porque nos tornastes dignos de estar aqui na vossa presença e vos servir.
1: Aceitai, ó Senhor, a nossa oferta.
0: Suplicantes vos pedimos que, participando do corpo e sangue de Cristo, sejamos reunidos pelo Espírito Santo num só corpo.
1: O Espírito nos una num só corpo.
0: Lembrai-vos, ó Pai, da vossa Igreja, que se faz presente pelo mundo inteiro, que ela cresça na caridade em comunhão com o Papa Leão, com o nosso Bispo Rodolfo, os bispos do mundo inteiro, os presbíteros, os diáconos e todos os ministros do vosso povo.
1: Lembrai-vos, ó Pai, da vossa Igreja.
0: Lembrai-vos também, na vossa misericórdia, dos nossos irmãos e irmãs que adormeceram na esperança da ressurreição, pelo primeiro ano da Páscoa Eterna, de Maria Rosso Augustini, e de todos os que partiram desta vida, acolhei-os junto a vós, na luz da vossa face.
1: Concedei-lhes, ó Senhor, a luz eterna.
0: E enfim, nós vos pedimos, tende piedade de todos nós, e dai-nos participar da vida eterna, com a Virgem Maria, Mãe de Deus, São José, seu esposo, os apóstolos e todos os santos que neste mundo viveram na vossa amizade, a fim de vos louvarmos e glorificarmos por Jesus Cristo, vosso Filho. Por Cristo, com Cristo e em Cristo, a vós, Deus Pai Todo-Poderoso, na unidade do Espírito Santo, toda honra e toda glória, por todos os séculos dos séculos.
1: Amém.
0: Pai nosso,
1: que estais nos céus, santificado seja o vosso nome.
0: Venha a nós o vosso reino.
1: Seja feita a vossa vontade,
0: assim na terra como no céu. O pão nosso de cada dia nos dai hoje. Perdoai as nossas ofensas, assim como nós perdoamos a quem nos tem ofendido. E não nos deixeis cair em tentação, mas livrai-nos do mal. Livrai-nos de todos os males, ó Pai, e dai-nos hoje a vossa paz. Ajudados pela vossa misericórdia, sejamos sempre livres do pecado e protegidos de todos os perigos, enquanto aguardamos a feliz esperança e a vinda do nosso Salvador, Jesus Cristo.
1: Vosso é o reino, o poder e a glória para sempre.
0: Senhor Jesus Cristo, dissestes aos vossos apóstolos: eu vos deixo a paz, eu vos dou a minha paz. Não olhei os nossos pecados, mas a fé que anima a vossa Igreja. Dai-lhe, segundo o vosso desejo, a paz e a unidade, vós que sois Deus, com o Pai e o Espírito Santo.
1: Amém.
0: A paz do Senhor esteja sempre convosco.
1: O amor de Cristo nos uniu.

0: felizes somos nós, os convidados para a ceia do Senhor. Aqui está, Cordeiro de Deus, aquele que tira o pecado do mundo.
1: Senhor, eu não sou digna de que entreis em minha morada, mas dizei uma só palavra, serei salva. Na mesa da Eucaristia, Jesus se faz alimento para nos dar a força necessária para cumprir o seu mandamento, cantando.

0: Oremos. Senhor nosso Deus, nas comemorações do Papa São Pio X, nós vos pedimos que, pela força desta mesa celeste, nos tornemos firmes na fé e unidos na vossa caridade. Por Cristo nosso Senhor.
1: Amém.
0: A nossa proteção está no nome do Senhor,
1: que fez o céu e a terra.
0: O Senhor esteja convosco.
1: Ele está no meio de nós.
0: Ó Deus Pai, olhai para nós, vossos servos, sujeitos às enfermidades, problemas e dificuldades. Reconfortai nosso corpo e nossa alma, a fim de que nos sintamos fortalecidos e encorajados por vossa bondade. Ó Deus Filho, afastai-nos de toda maldade e venham para nós proteger os anjos portadores de paz e desapareça de nossa alma todo o rancor e a maligna discórdia. Ó Deus Espírito Santo, sede-nos propício e conservai-nos ao vosso lado, para que, recobrando a saúde do corpo e de alma, possamos render-vos graças com a alma transbordante de paz e alegria. Que Deus Pai bondoso, que o Senhor Cristo Rei e o Santo Espírito, por intercessão de Nossa Senhora dos Anjos, esteja diante de vós para vos conduzir.
1: Amém.
0: Atrás de vós para vos guardar.
1: Amém.
0: Ao vosso lado para vos defender.
1: Amém.
0: Acima de vós para vos conservar.
1: Amém.
0: Dentro de vós para vos abençoar.
1: Amém.
0: Em nome do Pai, do Filho, do Espírito Santo.
1: Amém.
0: Vamos em paz e o Senhor vos acompanhe.
1: Graças a Deus.

0: Ortodox.
1: Vou pedir para você.
2: Isso.
0: Boa.

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5: 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Vamos às informações da central de conteúdo da tua rádio.
6: A Secretaria da Agricultura, Pecuária e Abastecimento promove no mês que vem uma tarde de campo de citricultura, com o objetivo de promover a difusão de conhecimentos e tecnologias entre produtores rurais diante da expansão do cultivo de citros no município. Será no dia 16 de setembro, a partir da 1h30 da tarde, no Salão Paroquial de Nossa Senhora de Loreto, na Estrada da Uva, no interior de Caxias do Sul. Da tua rádio São Francisco de Caxias do Sul, Luan Varela.
7: Aqui em Marau, destaque para o esporte, pois a AMF, a Associação Marauense de Futsal, volta às quadras nesta sexta-feira, 21 de agosto, pelo Gauchão Série A de Futsal. A equipe marauense enfrenta o Agudo Futsal às 8 horas da noite no município de Agudo. A AMF vem de vitória por 4-2 sobre os Filtradores de Bom Princípio, resultado que levou a equipe aos 11 pontos e à nona colocação na classificação do estadual. Da tua rádio Alvorada de Marau, Ana Lúcia Giacomini.
8: Os taxistas de Lagoa Vermelha têm até o próximo dia 31 de agosto para regularizar os seus veículos e documentos. A informação foi transmitida pelo coordenador municipal de trânsito, Gesiel Toledo de Chaves. Segundo ele, o município conta atualmente com 40 táxis regulamentados e em funcionamento, de um total de 56 disponíveis. Toledo mencionou que os táxis passam por uma vistoria anual que verifica as condições do veículo, documentação do motorista e do permissionário, além do limite de 10 anos de uso máximo do veículo. 80% dos taxistas já realizaram a vistoria, sendo autorizados a realizar o transporte de passageiros até agosto do ano que vem. Da tua rádio Cacique de Lagoa Vermelha, Daniel Carvalho.
9: Em Vacaria, aconteceu nesta quinta-feira a etapa regional da segunda edição do concurso Nutrindo a Educação. O evento foi realizado na pousada Santa Teresa. A vencedora foi a merendeira Lucilene Terezinha Remusse dos Santos, da escola Nossa Senhora da Oliveira, que preparou quirera de carne de gado. E em segundo lugar, ficou a representante da escola Dom Frei Vital de Oliveira de Muitos Capões, com pirão de caldo de peixe. Lucilene será representante da região na etapa estadual, prevista para acontecer no dia 11 de novembro, em Porto Alegre. Da tua Rádio Fátima de Vacaria, Júlia Rodrigues.
10: Em Soledade, a Secretaria Municipal de Saúde realizou nesta quinta-feira uma ação de multivacinação junto aos trabalhadores da empresa Odebrecht. A atividade ocorreu no Parque Centenário Rio Ortiz e contou com a participação de mais de 400 funcionários. A iniciativa teve como objetivo avaliar as cadernetas de vacinação dos trabalhadores, identificar possíveis doses em atraso e realizar a atualização vacinal conforme o calendário nacional de vacinação do adulto. Ao todo, mais de 400 cadernetas foram avaliadas durante a ação, resultando na aplicação de 234 doses de vacinas. A atividade permitiu que os trabalhadores atualizassem a situação vacinal diretamente no local de trabalho. Da Tua Rádio Cristal, de Soledade, Cláudio Flein.
11: Na microrregião de Veranópolis, o município de Nova Prata realiza na próxima segunda-feira, dia 24, o Cine Memória de Nova Prata, mostra audiovisual e roda de conversa. A atividade começa às 7h30 da noite no plenário da Câmara de Vereadores com entrada gratuita. A proposta é valorizar a história e a memória do município por meio de registros audiovisuais produzidos entre as décadas de 1960 e os anos 2000. A programação terá ainda a participação do historiador Anthony Bex Tessari, diretor do Instituto Memória Histórica e Cultura da Universidade de Caxias do Sul. Entre os materiais apresentados estarão registros da década de 1960, pertencentes ao acervo da Michelin Filmes, e que foram preservados e digitalizados pelo Instituto. Da Tua Rádio Veranense de Veranópolis, Monique Ziliotto.
12: Encerrou por volta das 9 horas da noite desta quinta-feira, dia 20, um júri popular realizado no Fórum de São Sebastião do Caí. A juíza, Priscila Anadon Carvalho, leu a sentença que condenou o réu Douglas Fritz, motorista do veículo Peugeot que atropelou e matou o ciclista de Carlos Barbosa Rodolfo Heffliger, a 13 anos e 4 meses de reclusão em regime fechado. O fato ocorreu no dia 5 de novembro de 2016, às margens da ERS 122. Na época, Rodolfo estava pedalando no final de tarde de sábado e estava às margens da rodovia descansando quando foi atingido pelo veículo. O motorista estava em altíssima velocidade e embriagado. Da Tua Rádio Garibaldi, João Paulo de Luca.
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1: Cassiano Tomasi, o Fifo.
2: Vamos indo então, agora 5:13, 14 graus de temperatura na Agropecuária Império do Campo. 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Depois tem baile com Matheus Taborda de Lei. 23 de agosto, grande festa da padroeira em Nossa Senhora, grande festa da padroeira Nossa Senhora Desatadora dos Nós. Vai ser aqui no Salão Paroquial, o pessoal já tá ajeitando tudo aí. A partir das 14 horas tem matiné. É amanhã, né? Você é nosso convidado especial. 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Alô, meu amigo Fernando. Foto Fernando. Grande abraço, sempre acompanhando a nossa programação. Ele é a Flávia, né? Esse horário que ele tá indo pra banda do sítio aí, o rádio tá ligado. Canta, Teixeirinha, querência amada.

0: também.
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2: 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Atualiza, Kátia, como é que fica o tempo no final de semana?
3: O frio agora vai predominar. Finalmente vamos ter a cara do inverno no sentido das temperaturas. Nesta tarde de sexta-feira, as máximas vão oscilar entre 16 e 17 graus por aqui, mas a sensação térmica é menor porque os ventos estão soprando do sul e sudeste. É um vento um pouquinho mais forte, um pouquinho mais frio também. No final de semana, a expectativa é de que tenhamos a cara do inverno predominando, com a massa de ar de origem polar tomando conta de todo o estado, derrubando as temperaturas, mantendo as temperaturas baixas, inclusive no período da tarde, e congeadas no período da manhã, no amanhecer, condições para geadas em vários pontos da nossa região. O sábado pode começar com temperaturas entre 3 e 5 graus em média, sendo que em alguns pontos a temperatura é menor. À tarde, a máxima é de 13 a 14 graus. E no domingo, a mesma condição, até uma temperatura um pouco mais baixa, na média variando de 2 a 4 graus. Em alguns pontos as temperaturas são menores, podendo até se aproximar de zero, e tem previsão de geadas também. No domingo à tarde, máximas entre 14 e 15 graus. Com a previsão do tempo, Kátia Valente.
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6: Você já conhece o poder da argila? A argila é um mineral utilizado há milênios para embelezar o corpo e o rosto. Use uma vez por semana, de acordo com o seu tipo de pele. Atenção! A argila verde é indicada para o tratamento de acne. Ela é adstringente, tonificante, bactericida, analgésica e cicatrizante. Já a argila rosa é excelente para peles delicadas. Ela é rica em ferro e com agentes cicatrizantes e elimina as toxinas. Tem também a argila preta, que por causa do alto teor silício, é rejuvenescedora. E a argila branca promove um efeito lifting. O alumínio da formulação tem ação clareadora, cicatrizante e suavizante. Ou seja, a argila é tudo de bom. Esse foi o Bem Viver no seu rádio. E eu, Ana Paula Barros, volto com outra dica pra você.
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7: 5:25.
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1: 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De Befosa convida a 22 de agosto, grande jantar dançante no ginásio da comunidade do bairro Santo Expedito. Depois tem baile com Matheus Taborda e Edilei. É amanhã, né? Aí domingo, 23 de agosto, grande festa da padroeira, Nossa Senhora Desatadora dos Nós. Vai ser tudo aqui no Salão Paroquial de Marau. E a partir das 14 horas tem matiné. O pessoal já tá limpando, organizando tudo aí. Grande abraço. 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Canta José Mendes. Para, Pedro.

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0: musicão, pedido do meu amigo Tite, né? O Tite Pilate passou por aqui. Zelê, eu sou da moda antiga, eu não ligo, não mando whats, nada. Passou aqui na frente da rádio, baixou o vidro do alto e fez um gritete. Tô escutando. Ô, meu amigo Tite, obrigado pela audiência, companhia e sintonia. Tem intervalo comercial, já já tem mais música aqui no Te Aproxega, tchê.
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1: 5:51.
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4: Ó, o musicão chegando, ainda seguindo aqui a audiência do meu amigo Titi, caçador e pescador com o grupo Querência.
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É musicão aí, Grupo Querência, Caçador e Pescador, para fechar com chave de ouro no oferecimento da Agropecuária Império do Campo. 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

0: Dora dos Nós, no Salão Paroquial do Marau, a partir das 14 horas vai ter matiné, tarde dançante. 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Faze bem, vem aí o programa Encontro Certo, teu dia em evidência, comigo mesmo.
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6: Olá, meu amigo, olá, minha amiga ouvinte. Estamos juntos para mais um momento de oração, um momento de inspiração. Eu sou o Padre Ezequiel, desejo graça e paz. Sexta-feira, estamos concluindo mais uma semana. Como foi a sua semana? O que você quer destacar para agradecer? O que se apresentou difícil e que você não resolveu e precisará ainda dispor energia para resolver? Fazer esse balanço é muito importante. Por isso, diante de Deus, que nós sabemos que nos ama, que acolhe tudo, acolhe a nossa realidade, acolhe a nossa vida, acolhe as nossas conquistas e também as nossas dificuldades, porque Ele está junto conosco. E Ele nos diz: não temas, eu estou contigo, eu caminho contigo, eu acompanho os teus passos. Basta nós percebermos isso, que vamos tendo já uma qualidade de vida. Por isso eu convido você agora para se colocar em oração, para agradecer, para sintonizar com a luz de Deus, com a bênção, com Nossa Senhora, a quem nós rezamos. E o pensamento do dia é: você vai perceber que o poder está nos seus pensamentos. Eu preciso perceber o que penso. Quais pensamentos predominam em mim? Se eu pensar negativo, atraio negatividade. Se eu pensar positivo, atraio positividade. Aquilo que penso produz a vibração para o universo e essa produz a minha realidade. O que você tem pensado? Meditemos a canção.

0: Vamos rezar juntos. O anjo do Senhor anunciou a Maria, e ela concebeu do Espírito Santo. Ave Maria, cheia de graça, o Senhor é convosco. Bendita sois vós entre as mulheres, e bendito é o fruto do vosso ventre, Jesus. Santa Maria, Mãe de Deus, rogai por nós, pecadores, agora e na hora da nossa morte. Amém. Eis aqui a escrava do Senhor. Faça-se em mim segundo a vossa palavra. Ave Maria, cheia de graça, o Senhor é convosco, bendita sois vós entre as mulheres, e bendito é o fruto do vosso ventre, Jesus. Santa Maria, Mãe de Deus, rogai por nós, pecadores, agora e na hora de nossa morte. Amém. E o Verbo se fez carne e habitou entre nós. Ave Maria, cheia de graça, o Senhor é convosco, bendita sois vós entre as mulheres, e bendito é o fruto do vosso ventre, Jesus. Santa Maria, Mãe de Deus, rogai por nós, pecadores, agora e na hora de nossa morte. Amém. Rogai por nós, Santa Mãe de Deus, para que sejamos dignos das promessas de Cristo. Oremos. Derramai, ó Deus, a vossa graça em nossos corações, para que, conhecendo pela mensagem do anjo a encarnação do vosso Filho, cheguemos por sua paixão e cruz à glória da ressurreição. Por Cristo nosso Senhor. Amém. E agora, sobre todos vocês, a bênção que Deus quer dar. Por intercessão de Nossa Senhora, a Mãe de Jesus e Nossa Mãe, desça sobre você, sobre sua casa, sobre sua família, sobre o seu descanso, sobre a sua vida, para que você seja muito feliz. A bênção que Deus quer dar. Deus te abençoe e te guarde. Em nome do Pai, do Filho, do Espírito Santo. Amém. Obrigado por estar junto e até a próxima semana. Muita paz.
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2: Bom final de tarde, bom início de noite, 6:08, 12 graus de temperatura, 21 de agosto de 2026. Está no ar o programa Encontro Certo, teu dia em evidência. Produção da Central de Conteúdo da tua Rádio Alvorada. Coordenação, Ana Lúcia Jacomini. Gerência, Mauro Matesco. Direção, Frei Renor Pegorar. 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A primeira informação que sempre chega no programa Encontro Certo, teu dia em evidência, é com ela, a Kátia Valente, nos trazendo sempre a previsão atualizada do tempo.
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2: 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Kátia Valente, como é que fica o tempo no final de semana da grande festa em honra à Nossa Senhora Desatadora dos Nós?
3: O frio agora vai predominar. Finalmente vamos ter a cara do inverno no sentido das temperaturas. Nesta tarde de sexta-feira, as máximas vão oscilar entre 16 e 17 graus por aqui, mas a sensação térmica é menor porque os ventos estão soprando do sul e sudeste. É um vento um pouquinho mais forte, um pouquinho mais frio também. No final de semana, a expectativa é de que tenhamos a cara do inverno predominando, com a massa de ar de origem polar tomando conta de todo o estado, derrubando as temperaturas, mantendo as temperaturas baixas, inclusive no período da tarde, e congeadas no período da manhã, no amanhecer, condições para geadas em vários pontos da nossa região. O sábado pode começar com temperaturas entre 3 e 5 graus em média, sendo que em alguns pontos a temperatura é menor. À tarde, a máxima é de 13 a 14 graus. E no domingo, a mesma condição, até uma temperatura um pouco mais baixa, na média variando de 2 a 4 graus. Em alguns pontos as temperaturas são menores, podendo até se aproximar de zero, e tem previsão de geadas também. No domingo à tarde, máximas entre 14 e 15 graus. Com a previsão do tempo, Kátia Valente.
2: Tá aí, obrigado, Kátia. O negócio é recolher as flores, né? Vamos lá, geada por aí, estamos no inverno, tudo dentro da normalidade. 6 e 12 agora, 13 graus de temperatura. Por aqui a informação não para.
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2: 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Vitor Hugo Ultramari, para fechar a semana com chave de ouro, qual é o assunto?
4: Eu sempre admirei o trabalho dos chargistas. São capazes de identificar famosos no traçado das suas caricaturas, identificando na imagem o retrato em charge também dos acontecimentos do dia a dia. Tudo com cara de gozação. Sempre admirei o trabalho, por exemplo, do Giraldo, cartunista mineiro conhecido de norte a sul do país, lembram dele? Morreu em 2024, mas deixou uma coleção digna de fazer parte de um museu, tamanha a inteligência para caricaturar os fatos. Mas o Rio Grande do Sul também tem seus nomes famosos. E o Iote, criador do Radite, quem não lembra? Para mim, insuperável. Teve seus dias de glória, retratando em charge os fatos e acontecimentos do dia a dia na Zero Hora. Era leitura obrigatória de todos os dias. Por vezes, nem tinha o que ler, porque a caricatura à charge falava por si. Lembro, algum tempo atrás, uns 2 ou 3 anos, ele passeou pelo Rio Grande com uma mostra dos seus trabalhos chamada de 40 anos do Radite. E ele dizia que a função do chargista é desrespeitar, exatamente como disse, fazer dos fatos um lado jocoso, mas com a atração do riso, pois é isso mesmo que dá o gosto de se ver uma charge. E os jornais exploram muito isso, porque retratam na charge as notícias de cada uma das suas edições. Meus amigos, eu falo tudo isso porque na Zero Hora de ontem tinha uma charge muito interessante e que me chamou a atenção, especialmente por isso fui atrás desse assunto. Do atual cartunista da Zero Hora, Gilmar Fraga, que não chega a ser uma Brastemp, não chega a ser, entenda-se bem, um Iote. Mas nessa de ontem, retratando o nosso clima aqui no Rio Grande do Sul, foi muito feliz. Quem não viu, conto que, olha, melhor seria mesmo ver. Mas vou tentar traduzir o retrato que ele fez na charge de um gaúcho saindo de casa cedo, de chinela havaiana e bermuda, no meio da manhã enfrentando um ciclone tropical que virou agora moda. Mais tarde, uma chuvarada e ao final da charge para chegar em casa, tendo que se agarrar ao trinco da porta para não voar junto com o vento. Não podia ter retratado melhor. E testemunho para vocês, escrevendo agora depois de um dia quente, quase verão, com a promessa pela frente de chuva, e chuva, vento, granizo, o tal ciclone tropical de novo, tudo para antecipar no domingo uma previsão de frio, dos 30 graus a 1 ou 2 previstos para o domingo. Então, meus amigos, aguenta, gaúcho. Vamos conferir tudo isso no final de semana. E eu, se Deus quiser, quero estar de volta com vocês na segunda-feira. Até lá, então.
2: Até lá. Obrigado para o senhor, para a sua família, Vitor Hugo Ultramari. Um bom final de semana. Vamos indo, então, que eu vou botar para girar nossa unidade móvel.
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5: Muito bem, pessoal. E acontece hoje aqui na APAE a abertura da Semana da Pessoa com Deficiência. Quem fala um pouco pra gente sobre isso, sobre o que é esse evento, a importância disso, também um pouquinho da programação, é a Aline Lanzarin, presidente aqui da APAE. Bem-vinda à nossa programação e obrigado por me receber aqui, Aline.
6: Eu é que agradeço o espaço. Tudo bem, então hoje a gente começa, dá início à programação da Semana da Pessoa com Deficiência Intelectual e Múltipla, aqui na APAE. Agora em breve teremos a abertura oficial. E durante toda a semana até sexta-feira teremos uma programação bem intensa. Alguns eventos vão ocorrer aqui na APAE, alguns eventos na Casa da Cultura, teremos palestras voltadas para o público em geral, para as famílias dos nossos beneficiários. Nós teremos também a APAE em Cena, que vai ser aberta a visitação, né, para as entidades, escolas, enfim, quem agendar, para conhecer um pouquinho das nossas instalações, ter um contato com nossos beneficiários, com nossos funcionários, entender um pouquinho do dia a dia da nossa instituição, do trabalho que é desenvolvido aqui. Enfim, o intuito é fazer com que a comunidade conheça mais, fique um pouquinho mais perto da nossa entidade.
5: Essa semana é exclusivamente aqui na APAI de Mará ou ela é algo que acontece a nível nacional, estadual, em mais de uma instituição?
6: Essa semana ela é nacional, né? Ela é voltada especificamente para a pessoa com deficiência intelectual e múltipla. Então, aqui acontece aqui na APAI. E o objetivo dessa semana é dar mais visibilidade a essas pessoas, né? Fazer com que todo mundo enxergue além da deficiência, né? Enxergue ali um indivíduo que tem vontades, que tem opiniões, que tem talentos, que tem habilidades e, sobretudo, direitos.
5: Muito bem, então, a gente comentava sobre a programação, né, que ela é bastante extensa, mas vamos falar um pouquinho sobre ela, alguns dos eventos mais importantes, talvez.
6: Bom, hoje nós temos então a abertura e teremos também a apresentação de um teatro dos nossos artistas aqui. É um teatro voltado, é do programa Amigos da Natureza, né, voltado para a conscientização do correto descarte do lixo, da reciclagem, do reaproveitamento, da preservação da natureza. A gente destaca também a visitação, né, conforme eu já falei. E um evento muito especial que vai acontecer na sexta-feira é a inauguração do nosso espaço Vida em Ação, que é um projeto aqui da nossa APAI que visa dar maior autonomia para os nossos beneficiários. Ele funciona como se fosse uma mini casinha, né, que vai ser inaugurada, e em que eles vão desenvolver aqui, com o apoio do nosso pessoal técnico, né, dos nossos colaboradores, desenvolver atividades do dia a dia, para que eles possam ter, junto com as suas famílias, dentro das suas possibilidades, uma maior autonomia e uma melhor qualidade de vida.
5: Pessoal que tiver interesse em saber mais sobre a programação, como é que faz, e também quem tem interesse nessa visitação que você comentou, né? Uma instituição, uma escola, uma empresa que queira vir visitar a APAI, como é que funciona?
6: Bom, a programação está toda nas nossas redes sociais, né? No Facebook, no Instagram. Está todos os horários, as datas, detalhamento. E também telefones para contato para entidades, pessoas que desejam agendar essa visitação. É só consultar nossas redes sociais.
5: Muito obrigado, Aline.
6: Eu que agradeço o espaço.
5: Muito bem, pessoal. A presidente da APAI, Aline Lanzarin, falando um pouquinho sobre a Semana da Pessoa com Deficiência Intelectual, que começa hoje, né? A abertura oficial hoje aqui na APAI de Marau. Da Unidade Móvel, em nome de Zafra de Marau, das Lojas Triunfante, dos Postos Marau Norte e Sul, Eduardo Serri, para a tua Rádio Alvorada.
2: E daí?
5: Serri para Mais Nova FM.
2: Obrigado, Eduardo!
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10: 6:25.
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1: Vamos lá, que por aqui a informação não para. 6h27 agora, 13 graus de temperatura. 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Vamos lá! Vem aí a festa em honra ao padroeiro Santo Antônio, dia 30 de agosto, em Silva Jardim, Casca. Grande abraço aí os amigos lá de Silva Jardim. Missa festiva às 10h30, 12 horas churrasco, copa e cozinha, 14 horas Fábio Martelli Banda. E à tarde ainda vai ter o jogo dos Cinquilhos. Se eu vou, ninguém ganha, né? Aqui, ó, reserva de churrasco em mesa com o Jorge, 996-16-4437. É a grande festa, dia 30 de agosto, em Silva Jardim, Casca. 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Tem informação chegando.
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1: É com a Júlia Berghetti Xavier.
2: Bom, e no nosso giro hoje a gente vai falar sobre evento que acontece neste final de semana em Gentil. Mas para me ajudar com isso, eu tenho aqui no nosso giro pela região duas convidadas, a rainha italiana, que é a Gisele Casanova, e a mais bela italianinha, a Valentina de Assis, que vão fazer um convite para a programação da Seconda Settimana del Talian.
3: Estamos aqui para fazer um convite para vocês. Do dia 23 a 29 de agosto, teremos a segunda Settimana del Talian, iniciando no dia 23 com o Café della Comunità, no Centro Comunitário de Gentil, com o Café Colonial e a animação de Douglas Cararo. Na segunda-feira, teremos a sessão solene também, na Câmara de Vereadores.
4: Na terça, na quarta e na quinta-feira, a gente tem os Jogos Regionais de Baralho, Canastra e Bisca. E no sábado, a gente tem o Torneio Regional de Quadrilha.
3: Isso aí. E para finalizar também, na sexta-feira, dia 28, temos a 20ª Mostra Regional de Vinhos Artesanais, com toda a região presente e também com a animação de Fábio Martelo e banda.
2: Obrigada, meninas. E lembrando, começa neste domingo a segunda Settimana del Talian em Gentil. Como informações dos municípios aqui da região de Marau, Júlia Berghetti Xavier para a tua Rádio Alvorada.
1: Obrigado, Júlia. Grande abraço, pessoal de Gentil aí, vivendo a segunda Settimana del Talian.
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1: Dando sequência à programação, apenas 28, faltando para 7, 12 graus, baixou a temperatura, baixou o sol, baixou a temperatura, anoiteceu em Marau, então, boa noite, paz e bem, agora tem Produção Rural.
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1: Ana Lúcia Giacomini, trazendo primeiramente as cotações de mercado.
0: Mercado Agrícola.
2: Iniciamos com as cotações dos grãos comercializados em sacas de 60 quilos. Soja, R$ 130,00. Milho, R$ 58,00. E trigo, R$ 70,00. Demais produtos, boi gordo, R$13,50 ao quilo vivo. A vaca gorda, R$11,85 ao quilo vivo. Suíno tipo carne no preço integração, R$4,80 ao quilo vivo. E suíno tipo carne no preço particular, R$5,02 ao quilo vivo. O leite padrão, de acordo com a Emater, comercializado na região como menor preço referência, em R$ 2,25 ao litro. Júlia Berghetti Xavier para a tua rádio Alvorada.
1: Obrigado, Júlia. Segunda parte da produção rural. Luiz e Edi falando do seminário sobre solos aqui no município de Marau. Vamos acompanhar. 6h33, 12 graus de temperatura no mercado agrícola, a colega Júlia Berghetti hoje, né? Não é a Ana Lúcia Giacomini que tirou folga.
5: O que leva à realização desse seminário?
6: Nós estamos organizando esse seminário de solos com o tema principal, o solo, porque a gente vive, tanto quem trabalha no interior quanto quem mora na cidade, está estruturado sobre uma estrutura chamada solo, sobre uma estrutura chamada terra. E quando a gente vai para o interior, mais ainda a gente tem que olhar para esse tema, pois é do solo que vem toda a produção agrícola e toda a sustentação também para essas famílias que sobrevivem disso e que dependem disso para manter a sua sucessão, as suas estruturas também. E esse ano também a gente traz o tema como visando adaptações às resiliências climáticas, onde os palestrantes falarão ainda mais sobre os desafios que a gente tem dentro da realidade, sobre como enfrentar essas adversidades climáticas, quais são as estratégias, como que eu devo pensar sobre isso, como que eu devo me organizar como produtor diante de tudo aquilo que a gente vem vivendo diariamente.
5: E quem promove esse evento, esse seminário?
6: Esse evento ele é promovido exclusivamente pela Emater, com a parceria da Prefeitura Municipal de Marau também, e é organizado junto com o nosso escritório regional de Passo Fundo. E nós temos também como apoiadores a Universidade da Federal da Fronteira Sul e a Embrapa, que são quem vai trazer os palestrantes para este evento.
5: E por falar, os palestrantes já temos nomes?
6: Já temos tudo definido. O nosso primeiro palestrante vai ser o engenheiro agrônomo e extensionista da Emater, o Ronaldo Carbonari, que vai trazer o tema Desafios para a Virada de Chave na Agropecuária Gaúcha. No segundo momento, nós temos o palestrante Douglas Rodrigo Kaiser. Ele é engenheiro agrônomo, professor e pesquisador da Universidade Federal da Fronteira Sul de Cerro Largo, que vai falar sobre o tema manejo de solo e da água na agricultura. E a nossa última palestra, que vai ser estratégias de manejo visando a mitigação do déficit hídrico, com Alvandi Antônio Balbinotti Júnior. Ele é engenheiro agrônomo e pesquisador da Embrapa Trigo.
5: Provavelmente são nomes expoentes e de destaque na área, aqui na nossa região.
6: Sim, são nomes de peso, que a gente chama, né? Que já trabalham com isso, são pesquisadores que têm como foco principal a questão de melhorias da qualidade do solo, da estruturação do solo e também aproveitamento melhor da água, que é um dos nossos desafios também em períodos onde a gente tem, agora a gente vive um El Niño, com grande quantidade e grande volume de água, mas em períodos que a gente enfrenta também as dificuldades de falta de água. Então, esses são pesquisadores que trabalham com isso, que fazem toda a sua pesquisa baseada em estratégias para mitigar esses desafios.
5: Muito bem. Eu agradeço a sua participação mais uma vez na programação.
6: Eu que agradeço a oportunidade e é sempre um prazer estar aqui e deixo o meu bom dia e boa tarde a todos.
1: Tá aí, obrigado, colega Luiz Carlos Rodrigues de Lima. Hoje é sexta-feira, dia do comentário de economia do Rafael Boles. Vamos acompanhar.
7: Rafa Boles aqui. Hoje é sexta-feira, dia 21 de agosto de 2026, para o nosso comentário econômico. Então, bora lá. Ana e ouvintes, nós já conversamos aqui sobre o endividamento e a inadimplência das famílias. Depois, falamos sobre o endividamento do governo. Hoje, vamos olhar para um terceiro personagem fundamental da nossa economia, as empresas. O assunto ganhou destaque nesta semana com um dado da Serasa Experian. Em junho, o Brasil chegou a 9,1 milhões de empresas inadimplentes, o maior número da série histórica iniciada em 2016. Juntas, essas empresas acumulavam 232,9 bilhões de reais em dívidas. E tem um detalhe que chama bastante atenção. 8,7 milhões dessas empresas são micro e pequenas empresas. Para ter uma ideia da velocidade dessa alta, o valor das dívidas cresceu quase 17% em um ano, na comparação com junho do ano passado. Mas antes de olhar os números, vale esclarecer uma coisa. O que significa estar inadimplente? Segundo o critério utilizado pela Serasa, estamos falando de uma empresa que tem pelo menos um compromisso financeiro vencido e não pago, registrado pelo credor. Aqui existe uma diferença importante. Ter dívida não significa necessariamente ter um problema. Uma empresa pode pegar crédito para comprar uma máquina, aumentar o estoque, ampliar sua loja ou financiar o capital de giro e pagar tudo em dia. O problema aparece quando chega a hora de pagar e a empresa não tem caixa suficiente para honrar aquele compromisso. E talvez seja justamente aí que esteja uma das melhores formas de entender a situação de muitas empresas. Imagine um pequeno comércio. Ele vendeu bem durante o mês. O faturamento foi bom. Mas boa parte das vendas foi parcelada. Enquanto isso, chegaram o aluguel, os salários, os impostos, a conta de energia, o fornecedor e a parcela do banco. No papel, a empresa vendeu. Mas no caixa, naquele momento, o dinheiro ainda não chegou. Essa diferença entre vender e ter dinheiro disponível é uma das questões mais importantes na administração de uma empresa. Porque faturamento não é caixa. Uma empresa pode ter vendas, clientes, um bom produto, mas enfrentar dificuldades se os recebimentos não acompanham o ritmo dos pagamentos. É claro que não é só isso. Uma empresa pode enfrentar queda nas vendas, aumento dos custos, redução das margens, problemas de gestão ou um nível de endividamento maior do que sua capacidade de pagamento. Existe também o custo do crédito. A Selic está atualmente em 14% ao ano, um dos patamares mais altos entre as grandes economias do mundo. Mesmo com a redução recente, o crédito continua caro para muitas empresas. Além disso, quando a Selic cai, isso não significa que automaticamente todos os empréstimos ficam mais baratos na mesma proporção. A taxa que cada empresa paga depende também do tipo de crédito, do prazo e do risco daquela operação. Por isso, juros elevados podem aumentar a pressão sobre o caixa, principalmente para empresas que dependem muito de crédito ou precisam constantemente renegociar suas dívidas. Mas é importante dizer, juros não explicam sozinhos a inadimplência. Cada empresa tem a sua própria realidade. Por que tudo isso importa para quem está ouvindo a gente agora e talvez nunca tenha tido uma empresa? Porque uma empresa não está sozinha. Pense novamente naquele pequeno comércio. Ele deixa de pagar um fornecedor, que deixa de receber. Esse fornecedor também tem contas para pagar e pode precisar reduzir suas compras, adiar um investimento ou buscar crédito. Assim, uma dificuldade que começou em uma empresa pode chegar a outra. É uma cadeia e nela também estão os trabalhadores. Uma empresa saudável compra, vende, contrata, paga salários, investe e movimenta outras empresas. Por isso, quando muitas empresas enfrentam dificuldades financeiras ao mesmo tempo, a economia pode sentir os efeitos. Isso não significa que uma empresa inadimplente necessariamente vai fechar ou demitir funcionários. E esse é outro ponto importante. Inadimplência não é sinônimo de falência. Uma empresa pode estar passando por uma dificuldade financeira temporária, renegociar seus compromissos, reorganizar o caixa e voltar a pagar normalmente. Mas também pode existir uma situação mais profunda. Uma empresa que vende pouco, trabalha com margens muito apertadas e acumulou dívidas que não consegue mais suportar, pode estar diante de um problema estrutural. São situações diferentes. Por isso, o número de 9,1 milhões de empresas inadimplentes é um sinal de atenção, mas não significa que tenhamos 9,1 milhões de empresas quebradas. Significa que existe uma quantidade muito grande de negócios enfrentando dificuldades para honrar seus compromissos financeiros. E aqui está talvez a principal mensagem do nosso comentário de hoje. Ter dívida não é necessariamente ruim. O crédito pode ajudar uma empresa a crescer, investir, comprar equipamentos, aumentar sua produção e até gerar novos empregos. O problema começa quando a dívida cresce mais rápido do que a capacidade de pagamento. No fim das contas, uma empresa saudável não é simplesmente aquela que vende muito. É aquela que consegue transformar suas vendas em resultado, gerar caixa e pagar suas contas. Quando uma empresa consegue transformar vendas em caixa de forma saudável, o benefício não fica apenas com o empresário. Ele chega ao fornecedor, ao funcionário, à família que recebe aquele salário, ao comércio onde esse dinheiro será gasto e a toda a cadeia que depende dessa atividade. Porque a saúde financeira de uma empresa não diz respeito apenas a ela. Ela faz parte da saúde da própria economia. Esse é o nosso comentário econômico de hoje. Desejo ótimo final de semana, um grande abraço e até a semana que vem.
1: Tá aí, obrigado, Rafa Boles. Agora 15, faltando para 7, 12 graus de temperatura.
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1: 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Para fechar a semana, qual é o assunto, colega José Maculã?
8: Sexta-feira, hoje, a nutricionista Graciela De Carli Borghetti comenta sobre as palestras que teremos no evento sobre nutrição em Passo Fundo no mês de setembro.
9: Vamos lá, então vamos ter três palestras, três nutricionistas que são de Passo Fundo. As três são formadas pela UPF, inclusive duas foram minhas alunas.
1: Opa!
9: Fui professora da UPF, então duas nutricionistas são alunas. Uma palestra será com a nutricionista Elisa Laura Andres. Ela vai falar sobre cuidado e nutrição da mulher na fase 40+. A Elisa Laura tem pós-graduação em nutrição clínica e estética, especialista em nutrição na saúde da mulher. Então, ela vai abranger mais esse assunto dos desafios nutricionais nessa fase da vida, que é a fase dos 40+, né? As dificuldades de perder peso, de ganho de massa muscular, com a correria, né, do dia a dia, vida, trabalho, essa rotina intensa, né, que hoje em dia as mulheres têm. Então, a proposta é isso, né? É compreender a fase da vida dessa mulher e construir estratégias que realmente vão servir no dia a dia, né? Vão conseguir ser aliadas no dia a dia. Então, essa é a palestra da Elisa Laura. A nutricionista Graziele Daniele, também então, formada pela UPF, ela tem formação em nutrição funcional, em fertilidade e saúde da mulher, em modulação intestinal e pós em nutrição de gastroenterologia. Ela vai falar sobre modulação intestinal. Será que é preciso? Então, hoje a gente sabe, né, da importância da nossa saúde intestinal, que ele é o nosso segundo cérebro, e como é importante ele realmente estar saudável. Então, ela vai abordar esse assunto, que é do intestino, como fazer, né, a modulação, será que é preciso, a forma e a individualidade, né? Cada pessoa é única, E todo tratamento, toda, né, essa modulação precisa levar em consideração todo o histórico da pessoa.
10: Inscrições até quando? Como?
9: Inscrições até no dia 10 de setembro.
10: De setembro.
9: Uhum. E tem a palestra da nutricionista Mariana ainda. Que a Mariana Formigueri, ela é farmacêutica e nutricionista. E ela vai fazer uma abordagem sobre emagrecimento inteligente. Então, ela vai trabalhar a questão do emagrecimento, perda de peso, de gordura, como preservar a massa muscular, o prato que favorece o emagrecimento, as estratégias práticas e os medicamentos para o emagrecimento, né? Que são aliados, mas não são mágicos, né? Então, ela vai trabalhar toda essa questão do emagrecimento. A Mariana, então, é farmacêutica e nutricionista e tem um vasto conhecimento nessa área também.
10: Que time,
9: então, são três palestras incríveis, né? Como comentei. Além do coffee, que vai ter no dia também, e do kit que cada participante vai ganhar.
10: Que bom saber, Graciela, que a área da nutrição cresceu muito e cada vez cresce mais.
9: Isso. Com certeza. Graças a Deus, né? Então, essa área está cada vez mais valorizada. E sabemos da importância, né, da nutrição para toda a sociedade, né?
10: Quem deseja se inscrever, como é que faz?
9: Então, eu vou deixar o meu telefone.
10: Ótimo.
9: Né? Então, é 549-9180-7515. Podem me chamar no WhatsApp, aí eu mando o link. Ou no nosso Insta, tem a postagem do evento. E na descrição da postagem tem o link. Ou podem nos chamar no WhatsApp também, da Deliciária Alimentos, que a gente orienta como fazer a inscrição. Vai ser um evento muito bacana, né? Com palestrantes incríveis.
8: Quem se ama... se cuida, mais longevidade. Desejos de um excelente fim de semana para todos nós. José Maculã, para a tua Rádio Alvorada.
1: Tá aí, obrigado, colega José Maculã. Bom final de semana.
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4: 6:52.
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6: Vamos dando sequência, faltando 6 para 7, 12 graus de temperatura.
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6: Vini Gaieschi chegando com as informações.
7: Alô, você ligado na programação da tua Rádio Alvorada. Uma excelente sexta-feira para você, fim de semana chegando. E a gente vai trazendo os esportes aqui na sua programação. A gente abre falando do Internacional, que anunciou o seu novo centroavante, o seu novo camisa 9. Trata-se do atacante Antônio Sanabria, paraguaio de 30 anos, estava na Cremonese da Itália. Ele já foi anunciado e já está no boletim informativo diário da CBF, está disponível para o jogo contra o Atlético Mineiro nesse sábado. O duelo com o Galo acontece no sábado, então, às 18h30, válido pela 24ª rodada do Campeonato Brasileiro. O Inter vem tendo vários problemas ofensivos, o que pode, inclusive, acelerar esse processo de estreia do Sanabria. A última participação em jogo do jogador foi na Copa do Mundo, no fim de junho, então ele está quase 2 meses sem jogar. Precisa ainda aprimorar um pouco a parte física, então ele deve ser relacionado, mas a chance de estrear efetivamente são baixas. Vai depender muito do andamento do jogo, obviamente, porque se o Inter precisar, ele com certeza vai ser acionado. O atacante paraguaio, ele foi revelado na base do Barcelona, mas ele estreou como profissional pelo Sassuolo da Itália antes de ir para Roma. Ele também atuou por times como Genoa da Itália, Torino, Betis, Gijón da Espanha e ele, como a gente falou anteriormente, pertencia à Cremonese da Itália, que fica com 50% do seu passe, os outros 50% ficam com o Inter, além de ter disputado a última Copa do Mundo pela seleção do Paraguai. Se vai dar certo essa contratação ou não, é papo para mais para frente, mas a gente tem que destacar aqui a criatividade da diretoria do Internacional, que mesmo sem dinheiro em caixa, conseguiu buscar um atacante, não gastou para contratá-lo, o que é mais importante, e se retornar em gols, vai ajudar e muito o Inter a escapar dessa situação difícil, sair de perto do Z4. Logo a logo tem Grenal, então pode ser que ele já faça também uma estreia com um gol em clássico, o que ajuda inclusive na moral com a torcida. Com isso, o Inter deve ter fechado o seu ciclo de contratações. Foi especulado nas últimas semanas o Bacambu da República Democrática do Congo, que não conseguiu ir para frente o negócio, e o Alex Arce do Rivadavia, que era o que parecia estar mais perto de defender

0: O Inter também, o negócio não foi para frente, então o Sanabria deve ser o último reforço do Inter nessa janela até o fim da temporada. Agora a gente fala de Grêmio, que tem desafio no domingo contra o Bragantino fora de casa, outro duelo difícil para o tricolor, para também tentar sair dessa zona nebulosa de perto do Z4 e quem sabe engrenar mais uma vitória no Campeonato Brasileiro depois de ter perdido fora de casa para o Atlético Mineiro. O Grêmio que vai contar, pelo menos no banco, com Danilo Barbosa, sem posicionamento do jogador e do seu staff. A pedida dele, segundo informações de bastidores, é de cerca de 2 milhões e meio por mês. É um valor bastante alto para um atacante. Se ele entregar os gols que costumava entregar antes da pausa para a Copa, se for mais participativo, talvez valha o investimento. Mas no momento, eu não sei se o Grêmio tem essa disponibilidade de gastar tanto assim em um jogador. O Grêmio já gasta 2 milhões e meio por mês com o Bright White, o outro atacante que é o reserva. O Carlos Vinícius foi contratado pelo Grêmio em julho de 2025, na gestão do presidente Alberto Guerra. Desde então, são 30 gols em 54 jogos. É uma marca bastante importante. Ele é o jogador mais efetivo do Grêmio. Vamos ver os próximos capítulos do Grêmio, dentro e fora de campo, com ou sem Carlos Vinícius.
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3: Tá aí, obrigado, Vini Gaieschi. Faltando 1 para 7, 12 graus de temperatura, fechei. Desejando a você paz e bem, te agradecendo a audiência, companhia e sintonia. Volto na segunda-feira. 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Vem aí, Johnny Francio e o programa Tua Noite. Passe bem, bom final de semana.
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5: Viver no campo. Viver da terra. Contemplar o horizonte em cada amanhecer.
6: Votada pelo critério editorial, a publicação foi construída a partir de entrevistas, fotografias, recortes de jornais, documentos e registros reservados ao longo de sua vida. Em entrevista à tua Rádio Alvorada, Turra falou sobre a experiência de ter sua trajetória transformada em livro. Aos 83 anos, ele considera a obra o resumo de uma trajetória marcada pelo trabalho e pela permanência na vida profissional. O livro já teve lançamento durante o Salão Internacional de Proteína Animal, CIAVES, realizado no início do mês em São Paulo, e também integra a programação prevista para os próximos dias na Expo Inter em Esteio. Turra aqui também. Está sempre presente quando a causa é nobre. 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Grande abraço a todos os colaboradores.

aí do Hospital Cristo Redentor, em especial nosso parceiro Marcelo Borghetti, também nosso parceiro Neco e aos demais que muito já trabalharam por esta entidade. Companheiro Juscemar Zanin. 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

Olha aí, Alberi, banda Dimensão. Alberi Ferro e banda. Que bom que eu te... 19 e 21, depois tem previsão do tempo. Fica ligado aí.

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1: 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Fala aí, Kátia Valente, o mapa do tempo.
2: No final de semana, a expectativa é de que tenhamos a cara do inverno predominando, com a massa de ar de origem polar tomando conta de todo o estado, derrubando as temperaturas, mantendo as temperaturas baixas, inclusive no período da tarde, e congeadas no período da manhã, no amanhecer, condições para geadas em vários pontos da nossa região. O sábado pode começar com temperaturas entre 3 e 5 graus em média, sendo que em alguns pontos a temperatura é menor. À tarde, a máxima é de 13 a 14 graus. E no domingo, a mesma condição, até uma temperatura um pouco mais baixa, na média variando de 2 a 4 graus. Em alguns pontos, as temperaturas são menores, podendo até se aproximar de zero, e tem previsão de geadas também. No domingo à tarde, máximas entre 14 e 15 graus. Com a previsão do tempo, Kátia Valente.
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1: Vamos lá, segue a programação. Aqui, oferecimento AgroSonora Comercial Agrícola, que te convida para o dia 13 de setembro de desse ano, né? É, minha gente, Manotaço, Grupo Manotaço aí no Viado Pardo. Um abraço, comunidade do Viado Pardo, que te convida, você e sua família, para a festa do colono e também do motorista, em honra a São Roque e São Cristóvão. Não fique de fora, vai botando nos teus planos aí, vai botando na tua agenda. 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E a AgroSonora também convida, juntamente com a comunidade do Gramadinho. Grande abraço à nossa audiência aí do Gramadinho, que faz a sua festa dia 12 e 13 de setembro. É, Nossa Senhora das Dores. É festa em louvor à nossa padroeira, Nossa Senhora das Dores. É, começa no sábado e também no domingo. Quem anima o matinezão aí do domingo, tarde dançante, é Matheus Taborda e Dirley. Grande abraço, nossa amiga Ana e toda a equipe AgroSonora Comercial Agrícola. 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Vamos trazendo mais música e falando um pouco aqui do futsal. Antes de rodar a música, o time casquense pega a estrada neste sábado, dia 22, para mais um importante desafio pelo gauchão de futsal Série A, pela 11ª rodada da competição estadual. O Cerca enfrenta o Santa Rosa Futsal em Santa Rosa, no ginásio João Batista Moroni, a partir das 19h30. O Cerca, que vem de uma derrota contra a equipe de Uruguaiana, mas permanece entre os 5 primeiros colocados da competição. No quadro Te Aproxega, uma canção para aqueles amigos que a vida colocou no nosso caminho e que o tempo nunca conseguiu levar. Alguns já não estão mais aqui, mas continuam presentes em cada lembrança, cada história e cada sorriso que ficou guardado na memória, porque quem foi verdadeiro na nossa vida não parte por completo, fica eternizado em nosso coração. Essa é para você que sente saudade de um amigo, uma amizade que marcou, de alguém que deixou uma história bonita para sempre, uma canção para os amigos, eternizado em nossos corações, aqueles que partiram e aqueles que estão presentes em nosso coração. Muito bem lembrado. Vai para quem essa música, Bettina? Pode falar, minha querida. Vai para quem essa música?
2: Para Neiva.
1: Para Neiva, nossa amiga Andréia, o Joel, o Gabi.
2: Sim.
1: E também nosso saudoso Aido Guion, que muito nos lembra, né? Então, nosso parceiro Idolino Tavares de Jesus, nossa amiga Loiva. A canção do amigo com Rui Biriva no quadro Te Aproxega.
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3: Tio, eu tava pensando que nós temos uma responsabilidade para tornar este mundo melhor. Falar mais para o teu amigo, para o teu filho, para os teus pais, o quanto que tu gosta deles. Vamos tentar fazer este exercício para que a gente possa viver mais em paz.

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6: Seguimos na programação aqui trazendo a boa música, a informação que você gosta e precisa ouvir. 13 minutos faltando para as 20 horas, temperatura 11 graus, vai despencando, friozinho. Chegando aqui na região do Planalto Gaúcho. Lembrando que às 20h30 a gente entra em rede, um pronunciamento. Vamos ver o que, que tem de novidade aí. Grande abraço, pessoal na estrada, nos acompanhando, pessoal que nos leva de carona. Chegando aqui o quadro Te Aproxega, nesta sexta-feira fria. E a tendência para o final de semana é esfriar mais ainda, né? 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Aproveitando aqui para enviar um abraço à nossa audiência que se liga na programação, nas barrancas do Capinguim, na Arena Bortolotti. Nosso parceiro Joacir, é o Borto, é o cara feliz. 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Muito obrigado pela sintonia, parceria. Gostou da música aqui do Rui Biriva, que é A Canção do Amigo. Boa noite, Johnny, aqui é o Rudy Sandri. Um abraço à família Sandri. A gente vai conquistando pessoas que a gente não conhece pessoalmente, mas já aproximando os corações aqui. Estamos em Passo Fundo, chimarreando e se preparando para amanhã ir à comunidade São Miguel. Querida comunidade São Miguel, numa lida. Manda um abraço aí para minha mãe, a nossa amiga Tereza e também a minha irmã, a Rosane, também sempre na sintonia com a gente. Obrigado aí, Rosane, pessoal que está lá na comunidade São Miguel. Seu Senair, grande parceiro da gente aí nos leilões do HCR, o homem que tem o dom da palavra e abençoar com o seu coração cheio de amor e alegria. Muito obrigado pela audiência. Valeu, parceiro. Essa é boa, roda aí o amigo grande Alberi Ferro. Hoje estou em casa aí curtindo o seu programa musical Calmon, meu pedido. Valeu, parceria. Obrigado pela audiência aqui. O Paulo. Obrigado, Paulo, pela sintonia. Forte abraço. Quem mais aqui também tá ligado? Vamos ver aqui. Esse aqui é um recado para propaganda. É, vamos valorizar aqui os nossos parceiros publicitários. E chegando uma música romântica no quadro Te Aproxega, é o Marencão que vem cantar aqui na programação. Cedezito guitarreando. De volta de uma tropiada.
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8: Para o meu consumo, são todas estas coisas que nos fazem bem, que nos fazem saber que somos parte daquilo que gostamos e que descobrimos que nos fazem falta. Feito mate, bem cevado, que passa de uma mão para outra. 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

0: Maravilha, um minuto faltando para as 20 horas, fechando a nossa primeira hora aqui na programação. Obrigado pela sua audiência, obrigado pela companhia, Amaral, região, todo mundo aí. 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
0: 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Olha, um caminhão saiu da pista e tombou às margens da 324 no quilômetro 200, na localidade do Burro Preto, entre Marau e Passo Fundo. O acidente ocorreu por volta das 18h40 da quinta-feira e envolveu um Iveco Tector emplacado em São José dos Pinhais, no Paraná. O veículo permaneceu no local após o tombamento e a previsão divulgada foi de retirada do caminhão. Foi hoje, né? A operação que exigiu aí circulação em meia pista. Também teve operação tapa-buraco, no qual deixou o trânsito lento. E aí os motoristas têm que ter um pouquinho mais de paciência. Vamos a um breve intervalo comercial, a gente já volta. Aproveitar aqui para mandar um abraço pro pessoal aí no Taquari. Muito boa noite, escutando o teu programa e fazendo uma lasanha. Quando passar por aqui, vem experimentar aí a nossa culinária. Um abraço aí pro Fernando, também. Vamos ver aqui, ela já mandou mensagem aqui, o pessoal aí do Taquari. Um abraço, Fernando, e também a Rose. 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Intervalo e a gente já volta.
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0: bandas pasan por aquí.
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2: Bora lá então, seguindo com a programação, quando passam 5 minutos das 8 horas, nossa última hora aqui do programa, oferecimento Fabonato Terraplanagem, serviço de confiança e qualidade, precisou de retroescavadeira que tem experiência e compromisso com o seu trabalho. 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Um abraço, Dirceu. Também o Murilo. 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Mais participação chegando. O pessoal vai mandando mensagem, fazendo a interatividade.
3: Boa noite, meu amigo Johnny. Como é que tá as coisas? Tranquilo? Eu queria oferecer uma música ali, um critério de vocês aí da rádio também. E todas as músicas que vocês rodam aí, é 10, né? Com meu amigo, meu irmão, né? Sempre tá do meu lado ali. O Paulo César aí, a Andréia, o Júlio e o Nando aí. Então sempre... E a Clarice, né?
4: Boa noite, Paraná, região.
3: Sempre tá com nós também. Beleza? E tema aí. Critério de vocês. Beleza? Um abraço, até mais.
2: Valeu, Sorriso. Obrigado pela sintonia, parceiro. Segue o som com Bruno e Marrone.

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1: Boa noite, Johnny. Johnny França, meu parceiro. Tudo bem, meu amor? Hoje, pela primeira vez, estou ligando na rádio. Primeiro, para te dar os parabéns por essa conquista de você estar trabalhando na tua rádio Alvorada. Eu gostaria de pedir uma música para todos os casais que passam por dificuldades ou que, enfim, um relacionamento nunca é perfeito. Eu gostaria daquela música do Gustavo Lima. Tu sabe qual que é? Ou então, Amor de Violeiro.

0: valeu, valeu. Ouvimos aqui cantando na programação. Ah, sonsaço aqui do Felipe Falcão. Muito obrigado aí pela sintonia. Aproveitar para mandar um grande abraço e agradecer imensamente aí a audiência. Nosso parceiro Romanini. Muito obrigado pela sintonia. Tá aí o teu som. Boa noite, amigo, na escuta sempre das melhores músicas sertanejas, gaúchas. Banda, larga pra nós aí com Felipe Falcão. Hoje não é o nosso dia. Obrigado, um grande abraço. Obrigado a você por participar, por prestigiar aí o nosso espaço. Valeu, parceiro. Também o sorriso. Mais pedido chegando aqui. Olha aí, ó. Alô, Jonatas Dalmago. Jonatas Dalmago. Será que é o pessoal da banda lá? Rapaz, será que é o pessoal da banda? Fala aí se é o pessoal da banda lá. Sim, rapaziada, gente boa. Eita, pessoal bacana, hein? Demais, pessoal é demais aí, pessoal muito bacana aí. Valeu, Jonatas. Grandes profissionais da música, além de pessoal cantar muito, uma simplicidade. Um abraço pro teu pai também. Além de cantor, quiropraxista, o cara tem uma mão certa aí, né, Ti? Maravilha, muito obrigado pelo carinho de vocês e parabéns pelo excepcional trabalho que vocês desempenham no palco, levando alegria, que é o que a gente precisa, né? O que o povo precisa. Vou trazer aqui a previsão do tempo.
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0: Vamos achar a previsão do tempo aqui. Fica à vontade, meu parceiro. Fica à vontade aí pra... Você também pediu o teu som. É um prazer também rodar aí as músicas de vocês. Sobe a programação. Valeu, Jonatas. Abraço pra você e toda a tua família, meu irmão. Cara super simpático. Tive o prazer de conhecer o Jonatas. E também tem o Johnny, nosso xará. Ali na Guadalupe, né? Na festa da Guadalupe. Rapaziada, deu um show, deu um espetáculo aí, né?
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0: Vamos com a previsão do tempo.
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0: 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Kátia Valente vai falar sobre o mapa do tempo. 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Um abraço aí para o Gabriel e também o Gilberto.
3: No final de semana, a expectativa é de que tenhamos a cara do inverno predominando, com a massa de ar de origem polar tomando conta de todo o estado, derrubando as temperaturas, mantendo as temperaturas baixas, inclusive no período da tarde, e congeadas no período da manhã, no amanhecer, condições para geadas em vários pontos da nossa região. O sábado pode começar com temperaturas entre 3 e 5 graus em média, sendo que em alguns pontos a temperatura é menor. À tarde, a máxima é de 13 a 14 graus. E no domingo, a mesma condição, até uma temperatura um pouco mais baixa, na média variando de 2 a 4 graus. Em alguns pontos, as temperaturas são menores, podendo até se aproximar de zero, e tem previsão de geadas também. No domingo à tarde, máximas entre 14 e 15 graus. Com a previsão do tempo, Kátia Valente.
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0: 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Segue o som aqui na Tua Noite, 8 horas 23 minutos.
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0: chegar.
1: Falei, 8:29. A qualquer momento a gente entra em cadeia com o pronunciamento do presidente da República.
0: Pensar.

Neste sábado, 22 de agosto, o Brasil inteiro está mobilizado para proteger nossas crianças e nossos adolescentes menores de 15 anos. É o dia D de vacinação. O Ministério da Saúde garante 20 imunizantes seguros e eficazes pelo SUS. Vacinas que protegem contra doenças graves, como sarampo, poliomielite, meningites, pneumonia, coqueluche, febre amarela, influenza, Covid-19, dengue e contra o HPV, um vírus que pode causar diversos tipos de câncer, especialmente o câncer do colo do útero. O meu convite é também um apelo. Leve suas crianças e seus adolescentes a uma unidade de saúde. Procure um posto do SUS mais próximo e leve a caderneta de vacinação na mão ou no celular. O Brasil tem unido forças para recuperar as coberturas vacinais do calendário infantil. Todo esse esforço do povo brasileiro já é reconhecido no mundo todo. Segundo o Unicef, o Brasil reduziu em 86% o número de crianças que não haviam recebido a vacina contra a difteria, tétano e coqueluche. E o SUS passou a oferecer mais uma grande conquista da ciência: a vacina pneumocócica 20 valente. A Pneumo 20, que só tinha na rede privada e agora faz parte do calendário nacional de vacinação. Essa vacina protege contra 20 sorotipos da bactéria pneumococo, incluindo aqueles que mais provocam casos graves, sequelas e mortes por pneumonia, meningite e outras doenças. É assim que o Brasil cuida do seu futuro, valorizando a ciência, fortalecendo o SUS e garantindo políticas públicas que salvam vidas. Quero fazer um alerta muito especial sobre duas vacinas. Uma contra o HPV, um vírus que causa câncer, e a outra contra o sarampo. Em 10 anos de imunização contra o HPV, a prevalência dos tipos de HPV em mulheres vacinadas caiu em 81%. Isso é um marco histórico. Por isso, se você é responsável por um menino ou uma menina na faixa etária indicada, não deixe essa proteção para depois. Vacinar contra o HPV hoje é ajudar a prevenir o câncer no futuro. É uma proteção que pode durar por toda a vida. Já o sarampo é o vírus mais contagioso entre os seres humanos. Em 2024, recuperamos o certificado de país livre do sarampo. Mas os casos da doença explodiram nos Estados Unidos, no México, no Canadá. Desde então, o Brasil tem registrado casos vindos de fora do país. Por isso, toda a atenção das famílias e do SUS é necessária para impedir que o sarampo volte a circular no nosso Brasil. A vacina que protege contra o sarampo é a tríplice viral. Também previne a caxumba e a rubéola. Eu sou médico infectologista, especialista em vacinas e pai de uma criança. Por isso, quero fazer um chamado muito direto às mães, aos pais, aos avós e a todos os responsáveis. Não deixem que as notícias falsas coloquem em risco a saúde das nossas crianças. Vacina é proteção. Vacina é cuidado. Vacina salva vidas. Vacina no SUS é alívio para o bolso das famílias. Vamos mostrar mais uma vez que o Brasil sabe se unir para proteger aquilo que tem de mais importante: a vida e o futuro das nossas crianças. É vacina no braço e proteção para toda a vida. Vamos vacinar!

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1: Ok, ouvimos o pronunciamento do ministro da Saúde, Alexandre Padilha. A gente segue com a programação musical, 26 minutos faltando para as 9 da noite. 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Lembrando que neste dia 21 tem a banda Movimento e você não pode ficar de fora aí desse baita evento no Rei do Bailão. Até meia-noite elas não pagam, cerveja a R$10 a noite toda. Não fique de fora, Rei do Bailão. 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Grande abraço. Pessoal que está ouvindo a gente acompanhando o programa, o Jonathan, o Pedro, a Cassiele, também a Lourdes. Nosso parceiro João, rainha musical, tá chegando aqui. Retrovisor, 8h35, 10 graus a temperatura.
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1: Francisco de Assis, uma semente de vida eterna.
2: Curiosidades de São Francisco, a cruz que falou. Você sabia que a cruz de São Damião falou com São Francisco?
3: Sim.
2: Enquanto ele buscava entender o que Deus queria dele, foi rezar numa igreja em ruínas. Ao entrar nesta igreja, chorava e rezava diante da cruz de São Damião. Foi ali que ele ouviu de Jesus que deveria reconstruir sua igreja. Por primeiro, ele entendeu de forma material. E somente hoje compreendemos que Deus, por meio de Francisco de Assis, fez uma grande reconstrução espiritual e social. Seja um franciscano, seja uma franciscana, paz e bem!

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Eita, meu povo, que maravilha! Que beleza, hein? Pataqueiro, Porca Véia cantou aqui no Teatro Chega. E os atuais, agora 10 minutos faltando para as 21, 10 para as 9. Lembrando, gente, que logo mais tem aí no Rei do Bailão, você que tá com o pé bem afinado, tá com o pé que é um leque, banda Movimento, até meia-noite, mulherada não paga ingresso, cerveja a R$10, e a banda Movimento aí que faz um trabalho espetacular, levando alegria pro povo. Grande abraço, o gaúcho Pedro Neves, mandando um trabalho novo pra gente aqui. Música nova, romântica, Deusa Terrena, autêntico gaúcho, né? Um abraço, Pedrinho, na capital do Planalto Médio, obrigado pelo prestígio, aproveitando também para enviar um abraço, nosso mestre, professor Antônio Daniel Busch, baluarte do microfone, nosso padrinho, inclusive, aí, tanto no rodeio, como também em rádio, na comunicação. Um abraço, Daniel. Boa noite, vocês tocam aí Troca de Tiro. Quem canta é a banda Bailaço. Manda pra Priscila e também a Jaqueline. Eduardo de Oliveira participando aqui. Vamos atender o último pedido aqui e depois a gente volta pra encerrar a nossa participação nesta sexta-feira, 21 de agosto, 10 graus a temperatura. Muito obrigado pela audiência, o Eduardo, a Priscila e também a Jaqueline.

0: Valeu, valeu, valeu, valeu, gente boa. Olha só que beleza, hein? 8:55, tá chegando a Voz do Brasil. 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Grande abraço a Sarita, também o Robson, ao pai do Robson, grande parceiro que a gente teve o privilégio de conhecer também, pessoa fantástica. 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Nosso muito obrigado pela parceria aqui no programa Tua Noite. E assim, com o coração cheio de gratidão, a gente vai encerrando em mais uma semana aqui no Tua Noite. Muito obrigado de coração a cada ouvinte que esteve conosco, aos que participaram, para você que mandou mensagem, e também aqueles que não mandaram mensagem, mas estão nos ouvindo, fazendo companhia. É vocês que fazem isso tudo valer a pena. Nossa gratidão especial, mais uma vez, aos nossos patrocinadores que acreditam no nosso trabalho e caminham junto com a tua Rádio Alvorada. E leve com você essa mensagem de otimismo. Nem todo dia será fácil, mas todo novo amanhecer traz uma nova oportunidade. Não desista dos seus sonhos, não perca a fé e nunca deixe de acreditar que dias melhores podem estar chegando. Que Deus abençoe seu final de semana, sua família, sua casa, seus caminhos, por onde você andar, que não falte saúde, paz, esperança e motivos para sorrir. Fechamos então a semana com muita gratidão e abrimos o coração para tudo de bom que ainda está por vir. Um grande abraço, muito obrigado pela companhia e até o próximo encontro. Boa noite, fique com Deus, um excelente final de semana e, como dizia a música, não é fácil, né? Não é fácil. Não aprendi. Não aprendi a dizer adeus. Chegou mais mensagem? Não, fechou. Fechou, né? Mais uma vez, um abraço, Pedro Neves.
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1: São beneficiários do programa, dos programas sociais ou de renegociação de dívidas. Raquel Mariano.
2: A medida tem como objetivo proteger recursos destinados à assistência social e à recuperação financeira das famílias.
3: Cidadão pode contar com atendimento presencial para acessar a conta gov.br.
1: Plataforma dá acesso a mais de 5 mil serviços públicos.
3: Vamos saber mais sobre o funcionamento da conta e níveis de segurança.
4: A conta do gov.br funciona como uma espécie de identidade. Ela é gratuita e pode ser feita por qualquer brasileiro.
1: Hoje, na apresentação da Voz do Brasil, Luciano Seixas e Mariana Jungmann.
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1: Sábado é dia D de vacinação.
3: É hora de atualizar a caderneta e levar crianças e adolescentes menores de 15 anos às unidades básicas de saúde e pontos de imunização em todo o país.
1: A campanha segue até 1º de setembro, com a oferta de 20 vacinas do calendário nacional que protegem contra doenças graves, como meningites, tuberculose e cânceres associados ao HPV.
3: O ministro da Saúde, Alexandre Padilha, fala sobre a vacinação.
5: A campanha de atualização é exatamente porque tem muitas crianças que receberam a primeira, a segunda, mas não receberam a terceira dose de uma vacina que precisa de 3 doses, ou não tomaram o reforço. Como cada vez mais a gente tem mais vacinas incorporadas no SUS, muitas vezes os pais têm até uma dificuldade de acompanhar o calendário. Por isso que eu sugiro aos pais entrarem no Meu SUS Digital.